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0: 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As notícias do governo federal que movimentaram o país no dia de hoje.
1: Olá, boa noite.
2: Boa noite para você que nos acompanha em todo o país.
1: Segunda-feira, 31 de agosto de 2026.
2: Vamos aos destaques do dia.
1: Salário mínimo de R$ 1.741 para 2027.
2: Crescimento acima da inflação.
1: É o que propõe o projeto de lei orçamentária que será encaminhado ao Congresso Nacional. Graziele Bezerra.
3: A proposta prevê um superávit de R$ 18,6 bilhões.
2: Nova regra de comercialização de ingressos para eventos quer evitar compra massiva por meios automatizados.
1: E eventos com mais de 1.000 pessoas devem distribuir água gratuita ou oferecer bebedouros. Ana Gabriela Salles.
4: Eventos com mais de 1.000 pessoas em locais abertos ou fechados devem permitir a entrada de garrafas de água próprias dos participantes ou oferecer água de fácil acesso.
2: Política Nacional de Biometria para aeroportos, portos e hidrovias.
1: Medida padroniza procedimentos para aumentar segurança e agilizar embarques. Gabriela Noronha.
5: A proposta prevê a ampliação do fluxo digital de identificação de passageiros em aeroportos, portos, instalações portuárias e hidrovias.
1: E hoje, na apresentação da Voz do Brasil, Luciana Vasconcelos e Luciano Seixas.
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1: O governo federal apresentou hoje ao Congresso a proposta de orçamento para 2027.
2: A previsão para 2027 é de saldo positivo de mais de 18 bilhões de reais nas contas públicas.
1: A proposta também estima o salário mínimo em R$ 1.741 no ano que vem.
2: Quem acompanhou e está ao vivo conosco é a repórter Graziele Bezerra. Olá, Graziele, boa noite.
3: Oi, Luciano. Boa noite para você, boa noite para a Luciana e para o ouvinte da Voz do Brasil. Pois é, o projeto de lei orçamentária PILOA, que prevê aí as receitas e fixa também as despesas do governo para o ano seguinte, foi enviado hoje ao Congresso Nacional. É ele que detalha onde e também quanto, né, o governo vai poder gastar os recursos públicos. O documento aponta que o orçamento total previsto para 2027 é de R$ 7,4 bilhões. E prevê um superávit de 18 bilhões de reais nas contas públicas para o ano que vem, o que indicaria arrecadação superior aos gastos do governo. O ministro do Planejamento e Orçamento, Bruno Moretti, explica os motivos que apontam para um cumprimento deste valor.
6: Primeiro, um peso um pouco menor das despesas obrigatórias, que nos dá mais instrumentos de manejo do orçamento público. Segundo, nós não estamos prevendo nenhum tipo de receita que dependa de aprovação do Congresso, porque, né, em outros exercícios nós encaminhamos o PILOA e junto a ele outras medidas de arrecadação, e aqui nós não contamos com nenhuma medida nova, ao contrário.
3: Estão previstos no documento R$ 272 bilhões para a saúde, R$ 141 bilhões para a educação e R$ 133 bilhões para investimentos. O projeto de lei orçamentária prevê ajuste de R$ 1.741 no valor do salário mínimo para 2026, o que representa aí uma alta de R$ 120 ou 7,4% em relação aos R$ 1.621 atuais. E um ganho real aí de 2,3% em relação à inflação. O documento também projetou alta de 2,46% para o Produto Interno Bruto, o PIB, do ano que vem, que é a soma de todas as riquezas produzidas no país. Eu volto com vocês aí no estúdio.
1: Obrigada, Graziele Bezerra, pelas informações ao vivo aqui na Voz do Brasil.
2: Um novo passo nas negociações entre Brasil e Estados Unidos sobre as novas tarifas aplicadas ao nosso país.
1: Na tarde de hoje, os ministros Mauro Vieira, das Relações Exteriores, e Márcio Elias Rosa, do Desenvolvimento, Indústria, Comércio e Serviços, se reuniram de modo virtual com o representante de comércio dos Estados Unidos, Jameson Greer.
7: De acordo com nota divulgada após o encontro, o Brasil reafirmou que está aberto ao diálogo, mas voltou a criticar as tarifas impostas pelos Estados Unidos. Segundo o governo brasileiro, as medidas são unilaterais e não estão de acordo com as regras do comércio internacional. As taxas adicionais estão em vigor desde o dia 22 de julho. O ministro do Desenvolvimento, Indústria, Comércio e Serviços, Márcio Elias Rosa, destacou a importância da negociação.
8: Nada do que possa causar dano aos interesses econômicos do país ou ao interesse do Brasil, nós vamos negociar, vamos colocar na mesa.
7: Os dois países concordaram em realizar novas reuniões técnicas nas próximas semanas e depois um novo encontro em nível ministerial para avaliar os avanços das negociações. O governo brasileiro afirma que continuará buscando um acordo equilibrado e mutuamente benéfico com os Estados Unidos, com respeito ao diálogo e à soberania nacional. Reportagem Raquel Mariano.
2: A venda de ingressos para shows e eventos vai passar por mudanças. Um novo decreto protege o consumidor do chamado cambismo digital.
1: E um outro decreto define regras para a distribuição de água em eventos culturais.
9: O novo decreto sobre a comercialização de ingressos para eventos foi resultado de denúncias de consumidores sobre a dificuldade de acesso a ingressos nas plataformas de venda oficiais. Isso porque uma prática chamada cambismo digital costuma fazer compras em massa dos ingressos disponibilizados e revender a preços mais caros, o que, de acordo com a Secretaria Nacional de Defesa do Consumidor, é uma prática abusiva. Agora, os vendedores e revendedores devem obedecer a regras que garantam a transparência. É o que explica o secretário da Senacom, Ricardo Morichita.
10: A primeira coisa, aquele que vende, que é aquele comercializador primário, ele tem que tomar cuidado. Ele tem que evitar que esses robôs, que esses programas tirem a oportunidade dos consumidores. A outra coisa, quando a gente olha para aquele que está revendendo, que a gente chama do intermediador secundário, é aquele que compra de quem não vai no show. Ele precisa dizer que ele não é a bilheteria oficial, que às vezes o consumidor se confunde e ele precisa fazer um alerta.
9: Outra regra prevista no decreto de comercialização de ingressos determina que haja clareza da destinação das taxas cobradas pelas plataformas. Os preços e taxas adicionais devem ser informados de forma visível em todas as etapas da compra no site. E uma novidade é o direito de arrependimento pela compra e de transferência do ingresso comprado para outro titular de forma gratuita. A advogada e representante dos consumidores em Minas Gerais, Luciana Ateniense, espera que as mudanças melhorem o acesso aos eventos.
11: Este decreto em relação ao evento realmente busca ajudar e ter acesso a todos vocês, fãs e nós consumidores que queremos apenas usufruir uma bela diversão, uma merecida diversão, que infelizmente o computador deixa a gente longe deste acesso. Nós temos direito também a transferir aquele meu ingresso para quem eu quiser.
9: Outro decreto, assinado nesta segunda-feira, amplia e torna permanente a obrigatoriedade de oferecer água potável aos participantes de shows e eventos. A morte da jovem Ana Clara Benevides Machado, num show da cantora Taylor Swift no Brasil em 2023, por desidratação, trouxe à tona a necessidade de uma legislação específica, que virou portaria naquele ano e agora vira lei. Eventos com mais de 1.000 pessoas, sejam festivais, congressos, feiras ou shows, por exemplo, em locais abertos ou fechados, devem permitir a entrada de garrafas de água próprias dos participantes ou oferecer água de fácil acesso. O secretário Ricardo Morichita detalha a medida.
10: Todas as pessoas têm direito a entrar com a sua garrafinha de água. E para eventos acima de 1.000 pessoas, duas possibilidades. Coloca bebedor para as pessoas beberem água ou distribua água. E se o preço for abusivo, a gente vai atrás.
9: As multas para empresas que descumprirem a lei podem chegar a R$14 milhões, de acordo com a Senacom. Reportagem Ana Gabriela Salles.
2: O Brasil vai adotar a biometria como sistema padrão de identificação em aeroportos, portos e hidrovias.
1: A utilização do modelo é voltada para o aumento da segurança e maior fluidez nos terminais.
2: A atual identificação manual será substituída em etapas.
5: Uma nova política estabelece diretrizes nacionais para a expansão do uso de biometria nos processos de embarque em terminais brasileiros. Segundo o ministro de Portos e Aeroportos, Tomé Franca, a proposta prevê a ampliação do fluxo digital de identificação de passageiros em aeroportos, portos, instalações portuárias e hidrovias.
12: A pessoa passa a ser a sua própria identificação. A partir de uma validação segura de identidade, a biometria poderá permitir que diferentes etapas da jornada sejam realizadas de maneira integrada. Uma viagem com menos necessidade de contato físico com documentos, equipamentos ou atendentes.
5: A implementação será realizada por etapas e terá acompanhamento de um comitê técnico interinstitucional de identificação biométrica. O grupo reúne representantes do Ministério de Portos e Aeroportos, da Agência Nacional de Aviação Civil, da Agência Nacional de Transportes Aquaviários e de entidades dos setores aéreo, portuário e aquaviário. Entre as atribuições do comitê estão acompanhar a execução da política, propor aperfeiçoamento e elaborar um plano de implementação para cada modal com o cronograma das ações. O plano deverá ser publicado em até 90 dias. De acordo com Thiago Feierstein, presidente da ANAC, as novas diretrizes levam a experiência a padrões internacionais.
13: O primeiro passo para que o Brasil entre numa tendência internacional. O embarque biométrico, o embarque facial é uma coisa que eleva muito o padrão do Brasil internacionalmente.
5: De acordo com o documento, todo o tratamento das informações seguirá rigorosamente as diretrizes da Lei Geral de Proteção de Dados. Para Regina Alencar, diretora da Polícia Administrativa Substituta do Departamento da Polícia Federal, o uso da tecnologia reforça a segurança das fronteiras.
14: Afinal, estão sob a nossa alçada o controle migratório, o policiamento aeroportuário e marítimo, além do gerenciamento de estratégicas bases biométricas nacionais voltadas à identificação humana, à emissão de documentos de viagem e à proteção de nossas fronteiras.
5: Nos voos internacionais, a biometria é utilizada atualmente no controle migratório. Já nos voos domésticos, o passageiro pode utilizar a identificação facial ou o procedimento tradicional. Com a nova portaria, a biometria passa a integrar o fluxo padrão de embarque, conforme as condições estabelecidas no ato. Reportagem Gabriela Noronha.
1: Acompanhar os primeiros dias de um recém-nascido, o aleitamento, as primeiras vacinas.
2: Passando pelos marcos da primeira infância e monitoramento da estatura e peso ao longo dos anos.
1: Um acompanhamento que é feito pelo SUS.
2: E a caderneta da criança é uma importante aliada neste processo.
15: A caderneta da criança, entregue ainda na maternidade, acompanha meninos e meninas até os 9 anos. Ela reúne informações sobre vacinação, alimentação e saúde bucal, além de permitir o acompanhamento do peso, da altura e do desenvolvimento da criança. E cuidar de cada etapa desse crescimento faz parte da rotina de muitas famílias. A Bianca Povoa, moradora de Brasília, por exemplo, faz questão de acompanhar a evolução do filho Gustavo, de 9 meses. Todos os meses procura a unidade de saúde para manter os cuidados com o bebê em dia.
16: Primeiro é a prevenção, quando o bebê nasce a gente não sabe ao certo como lidar, o que fazer, então esse acompanhamento é importante, desde o primeiro atendimento, no geral a saúde deles é o que mais importa para a gente, né?
15: No Sistema Único de Saúde, esse acompanhamento começa nos primeiros dias de vida, com atenção ao recém-nascido, apoio ao aleitamento materno e às vacinas. A médica de família e comunidade, doutora Camila Damasceno, orienta as famílias a procurarem a unidade de saúde de referência para manter o acompanhamento em dia.
17: A gente avalia, primeiro, alimentação, então se a criança está amamentando ou se por algum motivo ela não pôde ser amamentada, se ela está usando uma fórmula adequada. A gente observa também peso, altura, tamanho do perímetro cefálico, né, que é o tamanho da cabeça da criança.
15: E os cuidados continuam durante toda a primeira infância. Além da alimentação adequada e da vacinação, brincar, conversar, ler e estimular a criança também são importantes para o desenvolvimento saudável. A técnica da Coordenação Geral de Atenção à Saúde das Crianças, Adolescentes e Jovens do Ministério da Saúde, Tatiana Selbman, explica que todos esses marcos de desenvolvimento são monitorados com a ajuda da caderneta.
18: E para o profissional de saúde, ela vai ser importante importante não só para acompanhar o crescimento, né, mas também para a vigilância do desenvolvimento infantil. Então, com a ajuda do cuidador, o profissional de saúde, ele tem a possibilidade de avaliar os marcos de desenvolvimento, como aquela criança está se desenvolvendo, né, em cada momento da sua vida.
15: Para garantir esse acompanhamento e manter os registros atualizados, é importante que as famílias levem a caderneta da criança em todas as consultas. Reportagem Pablo Mundim.
1: O estudante que não recebeu parcela do programa PEDMEIA pode verificar a situação do pagamento e checar se há pendências ativas em seu cadastro.
2: Antes de qualquer coisa, é importante verificar o motivo pelos canais oficiais e gratuitos de consulta.
19: O pagamento da quinta parcela do PEDMEIA já está caindo na conta dos estudantes de todo o Brasil e os depósitos vão até 31 de agosto. Mas o que fazer se você ainda não recebeu o dinheiro na data prevista pelo calendário? Em primeiro lugar, calma. A ausência do depósito não significa que o benefício foi perdido. Fatores como dados de presença ainda não enviados pela escola, pendências no CPF ou atualização do CAD único podem adiar a liberação. Como as redes de ensino possuem prazos para corrigir as informações, o valor retido pode ser pago de forma retroativa, como explica a Coordenadora Geral de Articulação com Redes e Beneficiários do PEDMEIA no MEC, Ana Cecília Vera.
20: Então, se o estudante ele não recebeu uma parcela naquele momento, isso não significa necessariamente que ele perdeu o incentivo. Por quê? As secretarias, institutos federais, eles têm períodos para corrigir, para complementar as informações. E quando isso acontece dentro das regras e dos prazos do programa, e o estudante cumpre todos os critérios, a parcela pode ser enviada para o pagamento em um ciclo posterior. Por isso, né, inclusive, tem os estudantes que podem receber mais de uma parcela em um determinado período de pagamento.
19: Antes de tomar qualquer providência, comece consultando os canais oficiais para identificar o motivo da retenção, como o extrato e a autorização de movimentação no aplicativo Caixa Tem. Ana Cecília Vera complementa a sugestão.
20: A principal orientação que eu dou é, antes de concluir que você perdeu uma parcela, né, primeiro espere o término da período de pagamento, olhe sempre a sua data de nascimento e, mais importante, consulta a sua situação no consulta PEDMEIA, tá? estudante.pedmeia.mec.gov.br, porque lá você vai conseguir acompanhar sua situação detalhada no programa e se existe, né, alguma pendência ou informação que ainda está sendo, né, enviada pela Secretaria de Educação, pela sua escola, tá bom? Para entender os próximos passos.
19: Então, vamos reforçar as dicas. Se identificar inconsistência de frequência, procure a Secretaria da sua escola. Acompanhe seu benefício no aplicativo Caixa Tem e consulte sempre o portal estudante.pedmeia.mec.gov.br. Reportagem Gilberto Evangelista.
1: E celebramos em agosto o folclore brasileiro, uma época para lembrar das lendas e personagens que fazem parte da nossa cultura.
2: Quem gosta de histórias de Saci, Curupira e outras lendas brasileiras tem agora um espaço para conhecer mais sobre esses personagens.
1: Para ajudar a ter mais acesso a esse universo, a plataforma MEC Livros criou uma seção especial com 15 obras gratuitas.
21: O MEC Livros passou a reunir em uma sessão especial obras sobre lendas e histórias da cultura popular brasileira. A sessão Lendas do Brasil entrou no ar no dia 3 de agosto e reúne 15 livros que já faziam parte do acervo gratuito da plataforma do Ministério da Educação. A novidade está na organização dos títulos em um espaço específico, o que facilita o acesso dos leitores às obras. Segundo a coordenadora geral de materiais didáticos do MEC, Jaqueline Mello, a iniciativa ampliou a procura pelos livros.
22: O espaço organiza 15 obras que já faziam parte do acervo da plataforma e passaram a ser reunidas em uma mesma sessão. Desde então, os títulos somam mais de 2 mil aberturas realizadas por quase 2 mil leitores. O livro mais acessado é o Livro de Ouro do Folclore Brasileiro, com 682 aberturas. A iniciativa ganha destaque em agosto, o mês em que é celebrado o Dia do Folclore, na data de 22 de agosto.
21: A sessão Lendas do Brasil reúne títulos como Bestiário Brasileiro, de Luiz Antônio Simas, Lendas Brasileiras para Jovens, de Luiz da Câmara Cascudo e Histórias à Brasileira, de Ana Maria Machado. Também estão disponíveis obras de Roger Melo, como Curupira e Corre Cotia. O MEC Livros é uma plataforma gratuita do Ministério da Educação e está disponível para download nas principais lojas de aplicativos. A Biblioteca Digital do Brasil também pode ser acessada por meio de navegador de internet, como Google Chrome ou Firefox. Para mais informações, acesse as redes sociais do Ministério da Educação ou portalgov.br/MEC. Reportagem Júlio César de Oliveira.
2: E estão abertas as inscrições para bolsas de doutorado e pós-doutorado no exterior, voltadas a mulheres negras, quilombolas, indígenas e ciganas.
1: O objetivo é ampliar a participação de pesquisadoras brasileiras em redes internacionais de cooperação acadêmica.
2: E fortalecer políticas públicas voltadas a essas mulheres.
1: As inscrições vão até 30 de setembro e a previsão é de que as bolsas sejam implementadas entre março de 2027 e dezembro de 2028.
2: As informações sobre a chamada pública podem ser encontradas no endereço www.gov.br/cnpq.
1: Centenas de pessoas morrem diariamente em decorrência de doenças relacionadas ao tabagismo, segundo o INCA, Instituto Nacional do Câncer.
2: Uma campanha do Instituto reforça os riscos do cigarro e dos dispositivos eletrônicos, como os vapes, e destaca a importância da atividade física e do apoio profissional para quem quer abandonar o vício.
0: O cigarro contém, entre outras substâncias químicas, nicotina, monóxido de carbono e diversos compostos tóxicos e cancerígenos. Foi pensando nos malefícios provocados pelo tabagismo que o lutador de jiu-jitsu, Maicon Passos, decidiu procurar ajuda para parar de fumar pela segunda vez.
4: Eu botei na minha cabeça que não quero morrer de uma doença pulmonar. Eu acredito que com um acompanhamento psicológico, né, vai ser bem mais fácil.
0: A ajuda que Maico buscou foi na Unidade Básica de Saúde de Vicente Pires, onde uma equipe multidisciplinar acompanha o fumante por um ano para que ele possa abandonar o vício. A coordenadora do grupo, a farmacêutica Larissa Dutra, fala sobre os desafios para evitar uma recaída.
6: A gente insiste para que o paciente não desista, porque a dependência à nicotina, ela é muito difícil de ser vencida. Então a gente sempre fala para o paciente, não é uma questão de força de vontade, é dependência física e precisa ser tratada como uma doença.
0: Segundo o Instituto Nacional do Câncer, o INCA, por dia, cerca de 440 pessoas morrem em decorrência de doenças relacionadas ao tabagismo. O cigarro também aumenta o risco de desenvolvimento de diversos tipos de câncer. Para o médico Fernando Barros, da Gerência de Vigilância de Doenças e Agravos, uma das preocupações é o aumento do consumo de cigarros eletrônicos.
23: A experimentação do vape, que é uma quantidade muito grande de nicotina que tem nesses aparelhos, que leva o indivíduo a se viciar rapidamente. Esse é hoje o nosso grande desafio.
0: Em alusão ao Dia Nacional de Combate ao Fumo, celebrado no sábado, o Instituto Nacional de Câncer realiza a campanha anual de combate ao tabagismo. E o tema deste ano é atividade física e saúde. Treinar não combina com fumar. A coordenadora de prevenção e vigilância do Instituto Nacional de Câncer, Márcia Sarpa, fala sobre a campanha.
24: O uso de produtos de tabaco e nicotina compromete a capacidade respiratória, cardiovascular e o desempenho físico. Já a atividade física contribui para a saúde e é uma importante aliada para quem deseja parar de fumar, ajudando no enfrentamento da fissura e da abstinência.
0: A Organização Mundial da Saúde ressalta os riscos da exposição ao tabaco, em especial durante o período reprodutivo. Segundo a OMS, não existe nível seguro de exposição ao tabaco, seja pelo consumo ativo ou pela exposição à fumaça ambiental. Reportagem Cleide Lopes.
1: Hoje o IBGE disponibilizou os microdados do Censo 2022. Na prática, isso significa acesso ampliado a um conjunto mais detalhado de informações sobre a população brasileira.
2: Os dados permitem aprofundar estudos sobre temas como educação, trabalho, renda, condições de moradia, migração e as características da população.
1: Com essas informações, também é possível conhecer melhor as diferentes realidades do país e identificar necessidades específicas de cada região e grupo da população.
2: E essas foram as notícias do Governo Federal.
1: Uma realização da Secretaria de Comunicação Social da Presidência da República.
2: Com produção da empresa Brasil de Comunicação.
1: Fique agora com as notícias do Poder Judiciário do Congresso Nacional. Uma boa noite.
2: Boa noite para você e até amanhã.
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8: CNJ inaugura ponto de inclusão digital em reserva indígena.
10: Discussões sobre gratificações pagas a bancárias vão ganhar análise mais ampla na Justiça do Trabalho.
8: STJ decide que vítima pode atuar como terceira interessada em processo administrativo disciplinar que apura assédio sexual.
10: Boa noite, eu sou o Arthur Filho.
8: E eu sou Walter Lima.
10: Conselho Nacional de Justiça inaugura ponto de inclusão digital em reserva indígena de Dourados, Mato Grosso do Sul.
8: A estrutura foi instalada no último sábado, dia 29, no terreno de uma escola estadual, na aldeia Jaguapiru. Rony Cruz.
11: A inauguração dos equipamentos da Justiça contou com a presença do presidente do Supremo Tribunal Federal e do Conselho Nacional de Justiça, ministro Edson Fachin. Em seu discurso, o ministro destacou a importância de aproximar o poder judiciário dos povos originários dentro de seus territórios.
25: O ponto de inclusão digital indígena é mais do que tecnologia. É o Estado que inclui, é o Estado que abriga e, portanto, não exclui e não trata os povos indígenas com violência.
11: O espaço permite, por exemplo, o acesso ao balcão virtual de diferentes ramos da justiça. Na prática, a comunidade indígena pode receber orientação para consultar processos, participar de audiências virtuais e buscar informações ou atendimento jurídico, inclusive na língua materna.
10: Vítima de assédio sexual supostamente cometido por servidor público pode atuar como terceira interessada em processo administrativo disciplinar, ou PAD.
8: Essa conclusão é do Superior Tribunal de Justiça, o STJ. Fátima Uchoa.
26: Após manifestação favorável da Advocacia Geral da União e do Ministério Público Federal, a Corte Especial do STJ negou o mandado de segurança no qual a defesa de um servidor público alegava que a participação das denunciantes resultaria em indevida concessão de poderes semelhantes aos das partes ou do assistente de acusação, que não tem previsão no PAD. Mas, para o relator, ministro Antônio Carlos Ferreira, a atuação da vítima nesses casos, inclusive para fazer pedidos e se manifestar no processo, não viola as garantias da defesa nem o sigilo dos autos.
10: Duas discussões sobre gratificações pagas a bancárias vão ganhar uma análise mais ampla no Tribunal Superior do Trabalho.
8: A decisão foi tomada pelo Tribunal Pleno e envolve processos da Caixa Econômica Federal e do Banco do Estado do Pará. Samanta Flor.
27: Os ministros ainda não decidiram se as trabalhadoras têm direito a continuar recebendo gratificações. O que o Pleno definiu, por enquanto, é que essas discussões merecem uma análise mais ampla do TST. Um caso envolve uma empregada da Caixa, o outro uma trabalhadora do Banco do Estado do Pará. Agora os processos vão ser distribuídos para os relatores. Mais adiante, o TST vai julgar essas questões e poderá definir um entendimento para orientar outros casos parecidos.
10: Tribunal Superior Eleitoral, TSE, inicia a preparação dos sistemas que serão usados nas eleições 2026.
8: Assinatura digital e lacração dos sistemas eleitorais serão realizadas no dia 4 de setembro. Estevam Furtado.
5: De hoje até quinta-feira será feita a compilação dos programas eleitorais que reúnem os códigos e componentes necessários para gerar as versões finais dos sistemas. Já na sexta-feira será realizada a cerimônia de assinatura digital e lacração dos sistemas eleitorais. A assinatura digital permite verificar se o sistema usado nas eleições é o mesmo que foi testado e aprovado, sem alterações. A lacração garante a proteção dos sistemas contra modificações. As mídias com os programas ficam sob guarda do TSE e depois cópias são enviadas aos tribunais regionais eleitorais, que preparam as urnas com base nesse material oficial. Todo o processo é acompanhado por instituições fiscalizadoras, que podem verificar a integridade dos sistemas e participar das etapas de auditoria e fiscalização. Após a assinatura digital e a lacração, os resumos digitais dos sistemas são gerados, entregues às entidades presentes e publicados na internet.
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12: A você uma boa noite e até amanhã.
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13: Eu sou Paula Groba.
14: E eu sou Ricardo Nakaoka.
13: E estes são os destaques de hoje do Jornal do Senado, que começa agora.
14: Taxa das blusinhas e MP do mototáxi estão na pauta do plenário nesta terça-feira.
13: Comissão vota PEC da Segurança Pública na quarta-feira.
14: E já está em vigor lei que prevê redução de impostos dos combustíveis e apoio ao etanol.
13: Boa noite.
14: Boa noite.
13: Senadores e deputados retornam de suas bases eleitorais nesta semana para o esforço concentrado de votações no Congresso. E a chamada MP da taxa das blusinhas volta ao centro das discussões do Senado nesta terça-feira. A medida zera a tributação de compras internacionais de até $50.
14: Outras medidas provisórias que também estão na pauta tratam da simplificação de exigências para atividade dos mototaxistas, motoboys e profissionais do motofrete, da criação de uma nova linha de financiamento destinada a motociclistas que atuam no transporte de passageiros e em serviços de entrega por aplicativos. Repórter Pedro Pincer.
16: Os senadores podem votar nesta terça-feira uma lista de pelo menos 9 itens, dos quais 5 são medidas provisórias. Considerada prioridade, uma delas é a MP que altera regras do regime de tributação simplificada para zerar a cobrança do imposto de importação para compras internacionais de até $50. Desde junho de 2024, é aplicada uma taxa de 20% de imposto de importação sobre essas mercadorias. Com a medida provisória em votação, a cobrança está suspensa, mas com validade até 8 de setembro. Caso se torne lei, o fim da chamada taxa das blusinhas será definitivo. O presidente do Senado, Davi Alcolumbre, ressaltou na semana passada a urgência da aprovação da medida.
17: Nós vamos deliberar, então ela virá lei, para proteger milhões de brasileiros que usam desse instrumento para adquirir produtos muito baratos e terem qualidade de vida melhor.
16: Outras medidas provisórias dizem respeito à simplificação de exigências para a atividade dos mototaxistas, motoboys e profissionais de motofrete, a criação de uma nova linha de financiamento destinada a motociclistas que atuam no transporte de passageiros e em serviços de entrega por aplicativos, a modificação de procedimentos para reduzir as filas do INSS e a concessão de um adicional de fronteira de R$ 91,00 por dia para alguns servidores que atuam em localidades estratégicas. Quanto aos projetos de lei, um dos destaques é o que incentiva empresas a instalarem ou ampliarem os centros de processamento de dados no Brasil por meio de benefícios tributários sobre peças eletrônicas e produtos de tecnologia da informação. Davi Alcolumbre ressaltou a importância da proposta para a segurança nacional.
17: Nós sabemos da importância da matéria, nós compreendemos a importância da matéria para os investimentos no Brasil, nós entendemos que isso dará segurança segurança aos dados do Brasil estarem no Brasil.
16: Três propostas fecham a pauta de terça-feira, a que estabelece um prazo de 5 anos para que ações administrativas sejam iniciadas contra notários e registradores, a que unifica os orçamentos de 4 órgãos da estrutura institucional do Mercosul e a que autoriza um acordo para a reestruturação da dívida do Senegal com o Brasil.
13: E mulheres com medida protetiva de urgência poderão ter direito a porte de arma de fogo caso um projeto em análise no Senado seja aprovado. A proposta, que pode ser votada nesta terça-feira pela Comissão de Segurança Pública, reduz de 25 para 18 anos a idade mínima para aquisição e porte de arma nesses casos.
14: Pelo texto, mulheres interessadas ainda terão que cumprir exigências como comprovação de capacidade técnica e aptidão psicológica. Se aprovado, o texto segue para a Câmara.
13: E uma vaga de ministro será aberta no Tribunal de Contas da União após renúncia do ministro Bruno Dantas. Ele deixou o cargo nesta segunda-feira, depois de 12 anos no TCU.
14: Agora caberá ao Senado indicar o nome que vai ocupar a vaga. Repórter Rodrigo Rezende.
4: O consultor legislativo Bruno Dantas foi escolhido em 2014 pelo Senado Federal para ser um dos integrantes do Tribunal de Contas da União. Durante os 12 anos que ocupou o cargo, Bruno foi presidente do TCU de julho de 2022 a dezembro de 2024. Ao apresentar seu pedido de renúncia ao cargo de ministro, ele agradeceu a confiança do Senado Federal e afirmou que continuará atuando em outros projetos.
6: Aos 48 anos, sigo intelectualmente inquieto e encontrei nos projetos que quero abraçar agora o feixe de motivação de que precisava. Aos colegas ministros, aos auditores, à minha equipe, ao Senado Federal e, mais importante, à minha família. Levo cada um de vocês comigo para sempre.
4: A vaga aberta pela renúncia de Bruno Dantas será o ocupada por uma nova indicação do Senado Federal. O indicado pelos senadores passa por votação do plenário, onde precisa de pelo menos 41 votos favoráveis. O TCU é composto por 9 ministros, 3 indicados pelo Senado, 3 pela Câmara dos Deputados e 3 pelo Presidente da República.
13: E a segurança pública pode ganhar novas regras com a PEC que muda a atuação do governo federal e dos estados no combate à criminalidade.
14: A chamada PEC da Segurança Pública é uma das prioridades do esforço concentrado do Senado e pode avançar nesta quarta-feira na Comissão de Constituição e Justiça. O repórter Márcio Maturana tem mais detalhes.
15: Punições mais severas para chefes do crime organizado, criações de polícias municipais e do Sistema Único de Segurança Pública, ampliação das atribuições da Polícia Rodoviária Federal. Tudo isso está na PEC da Segurança Pública, que está na pauta desta quarta-feira na Comissão de Constituição e Justiça e é uma das prioridades do Senado nesta semana de esforço concentrado, conforme anunciou o presidente do Congresso, Davi Alcolumbre.
17: A iniciativa de propor uma PEC da segurança que possa definitivamente esclarecer as atribuições dos entes subnacionais, municípios, estados e a União, naturalmente, era necessária para que o Estado brasileiro pudesse propor a criação de um Ministério da Segurança.
15: O relator, senador Rogério Carvalho, do PT de Sergipe, disse que pretende manter o texto aprovado em março pela Câmara dos Deputados para agilizar a tramitação.
13: Alertas de desaparecimento de crianças, idosos e pessoas com deficiência poderão ser enviados obrigatoriamente para celulares em todo o país. É o que prevê um projeto que pode ser votado pela Comissão de Segurança Pública do Senado.
14: O texto obriga operadoras de telefonia e internet a dispararem os alertas. Repórter César Mendes.
18: O projeto torna obrigatória a veiculação de avisos por todas as operadoras de telefonia e provedores de internet. Como explicou a senadora Damaris Alves, do Republicanos do Distrito Federal, relatora nas comissões de Direitos Humanos e de Ciência e Tecnologia.
19: Desapareceu uma criança aqui. Imediatamente, todos nós, no nosso celular, vamos receber um alerta que aqui na região uma criança desapareceu para que a gente já comece a ajudar a procurar.
18: O nome de alerta PRI, dado ao dispositivo, segundo Damaris, é uma referência a Priscila Belfort, desaparecida em 2004 no Rio de Janeiro, caso que permanece até hoje sem respostas definitivas da polícia. Depois de votado na Comissão de Segurança Pública, o texto será analisado pelo plenário.
13: O preço dos combustíveis pode...

0: impactos do aumento internacional do preço do petróleo. A nova lei prevê que, se os impostos sobre combustíveis fósseis, como a gasolina, forem reduzidos, a vantagem competitiva dos biocombustíveis terá que ser mantida. Assim, caso o imposto federal sobre a gasolina caia 30% ou mais em relação ao período anterior ao conflito no Oriente Médio, a cobrança sobre o etanol será zerada. Além disso, estão previstos até R$1,2 bilhão em auxílio para produtores e cooperativas de etanol hidratado. O projeto aprovado no Senado, que deu origem à lei, foi relatado pela senadora Tereza Leitão, do PT de Pernambuco, que apontou outros setores beneficiados.
1: Benefícios tributários relacionados à Política Nacional de Minerais Críticos e Estratégicos, ao Programa de Desenvolvimento da Indústria de Fertilizantes e à realização da Copa Feminina.
0: A lei ainda facilita a compra com suspensão de impostos de produtos agropecuários destinados à industrialização e à exportação.
2: Com edição de Paula Groba e trabalhos técnicos de Eliseu Caires, o Jornal do Senado fica por aqui. Acompanhe agora as notícias da Câmara dos Deputados. Boa noite.
3: Boa noite e até amanhã.
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5: Plenário da Câmara pode votar aposentadoria especial de várias categorias.
6: Avança projeto de lei que prevê punição maior para agressor de advogadas.
5: Deputados defendem melhorias na infraestrutura rodoviária e ferroviária.
7: Boa noite. Retomamos hoje o projeto de gravação de edições do Jornal Câmara dos Deputados em emissoras da Rede Câmara de Rádio. Este programa está sendo produzido diretamente da cidade de Salvador, com a participação do colega Samuel Barbosa, da Rádio Câmara Salvador. Eu sou Márcio Aquilissardi, bem-vindo, Samuel.
8: Boa noite, obrigado, Márcio. É uma honra profissional participar da apresentação desta edição do Jornal Câmara dos Deputados, dentro da Voz do Brasil. Vamos agora às notícias da Câmara dos Deputados.
9: Coronel Crisóstomo, do PL de Rondônia, cobra a revisão dos valores de pedágio cobrados na BR-364 e a realização de obras na rodovia. Ele afirma que a situação precária da estrada prejudica o transporte de cargas, comprometendo a logística e repassando custos para a população.
10: Hoje, não se pensa em tirar a concessão, mas que seja uma concessão adequada. É caro do jeito que está. Portanto, é uma luta dos parlamentares. É uma luta do povo, porque a rodovia, que nenhuma obra foi executada, a empresa entrou e já entrou cobrando sem fazer nenhuma obra estruturante. O que queremos? Que haja obras imediatamente, obras de duplicação, obras que sejam estruturantes, que possa facilitar o acesso das cidades para a BR ou da BR para a cidade. Então, isso é necessário.
7: Coronel Crisóstomo ressalta que a BR-364 é a principal rota de escoamento da produção agrícola de Rondônia e de estados vizinhos. O deputado destaca também a importância das obras para a segurança das famílias que passam pela estrada.
9: Beto Preto, do PSD do Paraná, sugere a criação de uma subcomissão para avaliar a concessão da Malha Ferroviária Sul, já que o contrato atual vence no início de 2027. Ele defende uma parceria entre órgãos de controle, trabalhadores e concessionárias para definir o novo modelo de operação.
11: Nós temos diversos pontos para serem debatidos e estamos já no final da concessão e não temos ainda um modelo que foi colocado às claras para o entendimento de todos. Veja, eu fui prefeito de um município ferroviário, que é o município de Apucarana, no norte do Paraná. Lá nós temos 12 quilômetros do perímetro urbano cortado por linhas férreas. Isso nós podemos transferir para outros municípios. Curitiba, por exemplo, tem várias linhas passando pelo perímetro urbano. Ponta Grossa também, no Paraná. Isso tudo tem que ser discutido, porque nós temos que entender qual é o projeto, modelo de concessão para os próximos anos.
7: Beto Preto alerta para os riscos diários da passagem de composições de carga dentro de grandes centros urbanos. O parlamentar acredita que a subcomissão vai colaborar para garantir transparência nos prazos contratuais e propor contornos ferroviários que reduzam acidentes nas cidades.
4: Justiça.
9: Projeto que prevê punição maior para agressor de advogadas avança na Câmara. A repórter Maria Neves tem os detalhes.

0: A Comissão de Defesa dos Direitos da Mulher da Câmara dos Deputados aprovou o projeto que aumenta as penas para crimes cometidos contra advogadas. Pelo texto da deputada Dandara, do PT Mineiro, a punição será maior quando o motivo da agressão envolver a condição de mulher da vítima ou a atuação dela na defesa de outra mulher. A proposta aprovada aumenta de um terço até a metade a punição prevista no Código Penal para o crime de coação no curso do processo. Hoje, a pena para o delito é de 1 a 4 anos de reclusão e multa. Com a mudança, quando houver agressão ou ameaça a advogadas, poderá variar de 1 ano e 4 meses a 6 anos mais a multa. De acordo com a relatora na comissão, deputada Jaque Rocha, do PT do Espírito Santo, é comum que advogadas também recebam ameaças dos agressores como forma de intimidação, principalmente quando defendem vítimas de violência doméstica.
1: Quando uma profissional é ameaçada por defender uma mulher, a mensagem que o agressor tenta passar é de que ninguém está seguro para enfrentar a violência. Dificultar o trabalho da defesa ou até mesmo desestimular outras mulheres a denunciar os seus agressores. É isso que a gente visa coibir nesse projeto. Por isso, combater a intimidação, garantir que as vítimas tenham acesso à justiça e à proteção dos seus direitos, estendendo também às advogadas.
0: Ainda de acordo com Jaque Rocha, pesquisa da Universidade Federal de Alagoas aponta que 80% das advogadas já foram ameaçadas ao defenderem vítimas do sexo feminino, sobretudo em casos de violência doméstica e direito de família. O projeto aprovado também aumenta a pena para os crimes de feminicídio cometidos contra uma advogada pelo fato de estar defendendo outra mulher. Hoje, a condenação para feminicídio é de 20 a 40 anos de prisão. O texto prevê que a reclusão poderá variar entre 26 anos e meio e 60 anos. A proposta altera ainda a Lei Maria da Penha para garantir a concessão de medidas protetivas de urgência à advogada que sofrer violência ou ameaças ao defender outra mulher, caso seja intimidada pelo agressor de sua cliente ou por representante dele. A profissional poderá solicitar à justiça o distanciamento físico obrigatório e a proibição imediata de qualquer contato por parte do acusado. O projeto, que aumenta penas para agressores de advogadas, ainda será analisado pela Comissão de Constituição e Justiça. Se aprovado, terá de ser votado também pelo plenário da Câmara antes de seguir para análise do Senado. Da Rádio Câmara de Brasília, Maria Neves.
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3: Educação. Maurício Neves, do PP de São Paulo, apresentou o projeto que reserva uma parcela dos recursos da educação para fortalecer a inclusão escolar de alunos com deficiência e autismo. Ele explica que a ideia é investir em profissionais de apoio, acessibilidade e salas de atendimento especializado.
4: Para Maurício Neves, a proposta também reforça a transparência na aplicação dos recursos e prevê formação continuada para professores da rede pública. O deputado acrescenta que a medida busca garantir que a inclusão escolar tenha estrutura adequada e acompanhamento permanente.
3: Agricultura. Fabricantes de produtos derivados de cacau terão até 8 de maio de 2027 para se adaptar às novas regras para produção e comercialização de chocolates e derivados no país. Daniel Almeida, do PCdoB da Bahia, destaca a importância da matéria aprovada na Câmara e no Senado este ano.
5: Hoje nós temos no mercado muito produto que se apresenta como chocolate e que não tem cacau. Então a regulamentação busca exatamente corrigir isso. Então quais são os principais beneficiários disso? Primeiro, o produtor de cacau, que está vivendo uma situação de preço baixo, exatamente porque estão substituindo o cacau com outras coisas na formulação desses produtos. Esses produtores vão se beneficiar. Na Bahia nós temos muitos produtores de cacau. E o consumidor, que terá, a lei também estabeleceu, no rótulo de cada produto, um espaço de pelo menos 15% daquele rótulo, com as informações precisas sobre a composição desse produto.
4: Daniel Almeida explica que para ser denominado chocolate, o produto deve ter pelo menos 35% de cacau em sua formulação e 25% para a versão ao leite. Ainda segundo o parlamentar, a nova lei prevê sanções para quem descumprir o padrão exigido.
6: Meio Ambiente.
3: Padre João, do PT de Minas Gerais, alerta para os impactos das mudanças climáticas sobre populações vulneráveis. O deputado apresentou o projeto que insere na Política Nacional de Recursos Hídricos o programa Barraginhas e outras ecotécnicas para a recuperação hídrica.
7: O mundo passa por uma mudança e as pessoas não estão percebendo. E quem é mais prejudicado são os mais pobres, os vulneráveis, que às vezes estão em área de risco. Então, a iniciativa nossa tem sido um pouco na contenção de enchentes. Tem um projeto de lei nosso que cria o programa de barraginhas e as ecotécnicas. Ou seja, tanto evita as enchentes, porque segura a água de chuva, e ao mesmo tempo ela vai infiltrar durante dias ou até meses, e perenizando as nascentes e recuperando nascentes. Então, é uma ação de duplo efeito, e que tramita e que já é reconhecida da sua importância.
4: Padre João também é autor de projeto que proíbe a pulverização foliar de agrotóxico que contenha o ingrediente ativo fipronil, para evitar a morte de abelhas. Ele explica que a medida busca proteger os polinizadores, preservar a produção de alimentos e fortalecer a agricultura familiar.
6: Economia.
3: O Congresso Nacional aprovou em 2025 a ampliação da faixa de isenção do imposto de renda para trabalhadores que recebem até R$5.000 por mês. Para Reginaldo Lopes, do PT de Minas Gerais, a medida representa mais justiça tributária e redução das desigualdades.
4: Reginaldo Lopes reitera que a mudança vai reforçar o orçamento das famílias. O deputado acrescenta que o aumento da renda disponível pode se traduzir em mais qualidade de vida e em estímulo à economia com fortalecimento do consumo doméstico.
8: Tive a alegria de participar ativamente do projeto de reforma tributária sobre a renda, do imposto de renda. O que significa na prática? É como se nós tivéssemos criado o 14º salário, essa renda disponível, que não será pago para o governo, vai transformar em qualidade de vida para as pessoas e para as famílias brasileiras. Portanto, um grande avanço na luta, no combate à desigualdade e na luta pela justiça social e justiça tributária.
3: Rodrigo Hollenberg, do PSB do Distrito Federal, defende a atualização do limite de faturamento anual do microempreendedor individual, que hoje é de R$ 81.000. Autor de proposta que eleva o teto para R$ 120.000, ele afirma que a medida traz mais segurança jurídica aos pequenos empreendedores.
4: Rodrigo Hollenberg comemora o anúncio da criação de uma comissão na Câmara para discutir o tema e diz que está confiante na aprovação da mudança. Na avaliação do deputado, a atualização do limite é necessária após anos sem reajuste no valor permitido para o MEI.
9: Isso será extremamente importante para dar segurança jurídica e para garantir que aquelas pessoas que batalham e batalham muito, utilizando de toda a sua capacidade de empreender, mas que são pequenos, que possam ali estar numa faixa de pagamento de imposto que seja correta, que não seja abusiva. Nós já estamos há muitos anos com esse limite de R$ 81.000 por ano e, portanto, nós precisamos atualizar esse limite.
3: Dal Barreto, do União da Bahia, apoia a lei complementar que ajusta as regras fiscais para viabilizar despesas com a ampliação da licença paternidade. A norma permite que os gastos com o benefício fiquem fora de uma das limitações previstas no arcabouço fiscal.
4: Dal Barreto avalia que a medida amplia a proteção aos pais, permitindo a licença paternidade de até 20 dias, com pagamento durante o afastamento. O benefício dá maior participação nos cuidados com os filhos nos primeiros dias após o nascimento ou a adoção.
6: Votação.
3: Câmara pode votar um projeto que reduz tempo de contribuição para a aposentadoria especial de diversas categorias. O repórter Antônio Vital tem os detalhes.
10: O plenário da Câmara pode votar projeto que reduz o tempo de contribuição para a aposentadoria especial de diversas categorias de trabalhadores expostos a riscos. A proposta já recebeu parecer favorável da Comissão de Previdência, Assistência Social, Infância, Adolescência e Família da Câmara. Nessa comissão, o texto apresentado pelo relator, deputado Pastor Eurico, do PSDB de Pernambuco, definiu o tempo de exposição a agentes nocivos que dá direito à aposentadoria especial de acordo com a profissão. Para trabalhadores que operam no interior de Minas, esse tempo de serviço passa a ser de 15 anos. Já para aeronautas, técnicos radiológicos e fiscais agropecuários expostos a agentes biológicos, o tempo é de 25 anos. Também ganham direito à aposentadoria especial depois de 25 anos de serviço, vigilantes patrimoniais, encarregados de transporte de valores, guardas municipais, fiscais do trânsito, trabalhadores que operam geradores e linhas de transmissão elétricas, bem como aqueles que transportam pacientes, órgãos e insumos hospitalares. O projeto ganhou regime de urgência, o que permite que seja votado diretamente no plenário, sem passar pela análise das comissões permanentes da Câmara. O autor da proposta, deputado Alberto Fraga, do PL do Distrito Federal, explicou que diversas categorias perderam direito à aposentadoria especial com a reforma da Previdência em 2019. Ele pediu apoio do governo para a aprovação da proposta.
11: O governo vai ter que entrar nessa negociação porque é um projeto que visa tirar algumas injustiças que foram cometidas. Não se admite que alguém que exerce a sua profissão com risco de vida, ele não tenha uma aposentadoria especial. Não se admite que aquele que exerce a sua profissão sofrendo os riscos de uma grave doença, ele não tenha o amparo do governo federal ou da nossa legislação.
10: O regime de urgência foi aprovado de maneira simbólica pelo plenário, com voto contrário apenas do Novo. Deputados da base do governo também defenderam urgência para análise da proposta, mesmo sem se comprometer em manter o texto original. Foi o que disse a deputada Jandira Fegali, do PCdoB do Rio de Janeiro.
12: Ele trata dos trabalhadores de transporte de valores, cujo risco é a vida, a integridade física, para além de outros agentes nocivos à vida e à saúde. Portanto, é muito importante que a gente consiga recuperar essa dificuldade desses trabalhadores que perderam a sua aposentadoria especial, que já tinham, e que perderam por conta da reforma da Previdência do ano de 2019. Com a reforma da Previdência, a situação deles piorou muito.
10: Ainda não há data para votação no plenário da Câmara do projeto que reduz o tempo de contribuição para a aposentadoria especial de diversas categorias de trabalhadores expostos a riscos. Da Rádio Câmara de Brasília, Antônio Vital.
6: Previdência.
4: Hilton Rocha, do MDB do Maranhão, apoia projeto que estabelece reajuste anual das aposentadorias acima de um salário mínimo, com base no Índice Nacional de Preços ao Consumidor. Ele argumenta que a medida preserva o poder de compra dos aposentados ao longo dos anos.
13: Para que você tenha uma ideia, hoje o teto da aposentadoria é R$ 8.475,55. Daqui a 5 anos, esse aposentado ele vai estar recebendo 60% só do que ele recebe hoje. Ou seja, ele vai ter uma diminuição de quase 40%, ou mais de 40% do que ele recebe hoje. Então, para que não haja tanta perda do poder de compra que nós estamos estabelecendo em lei, que o Índice Nacional de Preço ao Consumidor, o INPC, seja adotado anualmente para o reajuste das aposentadorias.
3: E o do Rocha garante que a proposta não compromete o equilíbrio da Previdência, uma vez que há mais contribuintes do que beneficiários. Ele acredita que o combate às fraudes e às aposentadorias irregulares também é fundamental para evitar prejuízos ao sistema previdenciário.
4: Eunício Oliveira, do MDB do Ceará, apoia a votação do projeto que regulamenta a aposentadoria especial para os agentes comunitários de saúde e de combate às endemias. Pelo texto, mulheres poderão se aposentar aos 50 anos e homens aos 52, desde que comprovem no mínimo 20 anos de atuação.
3: Eunício Oliveira explica que a votação é necessária para dar efetividade a um direito já previsto na Constituição, mas que ainda depende de lei complementar para valer. De acordo com o parlamentar, a medida faz justiça a profissionais que atuam na linha de frente da saúde pública.
4: Termina agora esta edição especial do Jornal Câmara dos Deputados, produzida e apresentada pela Rádio Câmara de Brasília, em parceria com a Rádio Câmara Salvador, integrante da Rede Câmara de Rádio.
3: Eu agradeço ao Samuel e a toda a equipe da Câmara de Vereadores de Salvador pelo excelente trabalho conjunto.
4: obrigar a Câmara dos Deputados por esta oportunidade. Este programa teve trabalhos técnicos de Wellington Teles e apresentação de Samuel Barbosa e Márcio Aquiles Sardi. Boa noite.
3: Muito boa noite. O Jornal Câmara dos Deputados volta amanhã. Você fica agora com o Minuto do TCU.
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Boa noite, Chapecó. Tá começando mais uma edição do Love Line, a sua linha direta com a emoção. O melhor da música romântica até a uma. 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Às vezes, a vida coloca alguém no nosso caminho quando menos esperamos. Uma pessoa que chega de mansinho, sem fazer promessas, mas que pouco a pouco transforma tudo. Alguém íntegro, honesto, maduro, de alma bonita. Uma pessoa que não precisa fazer esforço para conquistar, porque conquista simplesmente sendo quem é. E quando encontramos alguém assim, percebemos que algumas pessoas não chegam por acaso. Elas chegam para trazer luz, para devolver sorrisos, para fazer o coração acreditar novamente. Se você teve a sorte de conhecer alguém assim, valorize. Porque encontrar uma pessoa que nos faz bem de verdade é um daqueles presentes que a vida não entrega todos os dias. E talvez o amor seja exatamente isso. Encontrar alguém que, sem perceber, muda a nossa maneira de enxergar a vida. Essa é a sua linha direta com emoção. Está começando o Love Line com Better Be Handsome do Crowded House.

0: É o Loveline, a sua linha direta com emoção. Esse é Nodal, tocamos na West Capital de CD em 1996. Don't Speak. Chapecó. 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Eu quero cumprimentar o Rafael Daniele de Planalto. Alô, família Daniele de Planalto, aquele abraço. Nosso abraço para Planalto, Rio Grande do Sul, que foi aonde eu comecei na profissão há 40 anos atrás. 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
0: Essa nós tocamos na West Capital em 1993. Tocou no Love Line também em 94. Na voz de Linda Perry. É o Fornum Blondes, What's Up? É Love Line arrebatando corações até a alma.

Existem saudades que a distância não consegue diminuir. Pelo contrário, quanto mais o tempo passa, mais a gente percebe o quanto aquela pessoa é importante. Hathaway, a início. 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Boa noite para Simone, que está ouvindo Love, a sua linha direta com emoção.

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1: Essa aqui é de 1984. É o Prince com Purple Rain. Janete e Roberto na IFAP curtindo Love.

Aí no Love, Faith Hill com Brad, encerrando mais uma sequência. Falar do cinema, em cartaz tem, no Shopping Pátio, Patrulha Canina, Uma Aventura Dino, Homem-Aranha, Um Novo Dia e muito mais. Voltamos já com Love, a música romântica até a uma.

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É, tem músicas que parecem contar uma história que a gente viveu ou que ainda está vivendo. Queen of the Rain, do Roxette, nos lembra que o amor também conhece dias de chuva. Momentos de distância, aquela saudade que aperta o coração. Mas quando o sentimento é verdadeiro, mesmo depois da tempestade, algumas pessoas continuam sendo o nosso lugar favorito. Porque amar também é escolher, ficar, acreditar e valorizar quem faz o nosso coração se sentir em casa. 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

0: Tá aí, Far Away com Nickelback. Uma música para quem conhece o peso da saudade e o valor de ter alguém por perto. Porque tem gente que, mesmo estando longe, continua presente em cada pensamento, em cada lembrança, em cada batida do coração. E quando o sentimento é verdadeiro, a distância não é o fim da história. Às vezes, ela só faz a gente perceber que certas pessoas merecem uma segunda chance, um abraço apertado e a certeza de que não queremos mais deixá-la partir. Aqui no Love Line, a gente acredita que algumas histórias merecem ser vividas até o fim. Nickelback, Far Away, Rubinstein, The Reason, Roberta Campos e Nando Reis, De Janeiro a Janeiro. Quero mandar uma boa noite para Bernadette, ela que é muito romântica e está curtindo o Love Line.
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Agora uma música que... uma música para aqueles sentimentos que são difíceis de explicar, mas impossíveis de esconder. Porque existem pessoas que chegam à nossa vida e deixam uma marca diferente. Transformam nossos dias, despertam emoções e fazem o coração enxergar o amor de um jeito novo. Quando o sentimento é verdadeiro, até o silêncio fala. Até um olhar diz tudo aquilo que as palavras não conseguem dizer. E é nesse clima de emoção que o Loveline apresenta agora. Filho de um baiano, ele tem DNA brasileiro, nasceu na Inglaterra, filho de um baiano com uma nigeriana. Ele é Seal. Kiss from a Rose. É Loveline.

Eu sei, e talvez o mais bonito do amor seja justamente quando a gente sabe. Sabe quando encontrou alguém especial? Sabe quando um olhar já diz tudo? Sabe quando a presença daquela pessoa transforma um dia comum em um momento inesquecível? O amor verdadeiro não precisa de grandes explicações. A gente simplesmente sente e o coração reconhece. E aqui no Love, a gente celebra exatamente esses sentimentos que não precisam de tradução. Já já, James Blunt. 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Voltamos já com Love.

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21: Sabe quando a gente olha para trás e percebe que poderia ter feito diferente? Às vezes, o coração reconhece os próprios erros tarde demais. A gente tenta entender onde se perdeu, o que poderia ter dito, o que poderia ter feito. E fica aquela sensação de que talvez estivéssemos caminhando para cometer os mesmos erros outra vez. Same Mistake, do James Blunt, fala justamente desse lado tão humano do amor. Reconhecer nossas falhas, carregar nossos sentimentos e tentar aprender com aquilo que a vida nos ensinou. Porque amar também é olhar para dentro, admitir que não somos perfeitos e ter coragem de fazer diferente. James Blunt, Same Mistake.

É, às vezes algumas pessoas passam pela nossa vida e... complicado, né? E deixam marcas que...

história teve importância. Nem todo mundo vai permanecer ao nosso lado para sempre. Mas algumas pessoas serão para sempre parte da nossa história. Igual a você, nenhum de nós. Agora 15 para meia-noite, cumprimentar o Adelar Roman, que está ouvindo no bairro Bela Vista. Também a Cidiane Antunes e seu marido Nelson Paulo, aí no bairro Desbravador. I Make Love to You. Essa música nós tocamos em 94 no Loveline. Boys to Men.

Meia-noite, madrugada de terça-feira, dia 1º de setembro. Esse é Firehouse, Love of a Lifetime. Vou ter a sua companhia aqui na West Capital. A música não pode parar.

0: meia-noite e 58.
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Viva a Legião Urbana!

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2: Uma e 32.
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0: 2:06.
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0: 2h35.
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1: Aviso de utilidade pública do acampamento. Fala aí, companheiro.
2: Atenção, gauchada amigo e prenda em geral. A dona Juvonilda do Passo do Baio perdeu a guria no meio das barracas. Que ela apareça aqui no galpão da padronagem. A véia tá aflita, ouviram?

0: Brasil aí, compadre velho.
1: Avisa que ainda não achou pia dela. Talvez esteja fazendo banho em alguma barraca de um quê por aí. Isso aí não vai dar certo, isso vai dar morte. Olha, se o pai souber, vai dar morte e eu não quero nem tá aí. Isso vai dar coisa minha, vai dar coisa minha.
2: 4 e 13.

0: Bom dia, Sulte.
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e fez-se a pampa. E Deus, em sua infinita bondade e sabedoria, colocou sobre este sonho verde um ser forte, que de peito aberto, fé e coragem, desbravou a terra e a transformou no país de sua gente. A este ser imponente, Deus deu o nome de Gaúcho!

0: do Joca Martins, do Bom Dia Su, que linda música, guri, pra começar bem amanhã da terça-feira, premiada com o prêmio da Ortobon, com a Foroeste Foton, a força que move o seu caminho, com a picape Foton Talent, nas versões V7, V9, robustez, tecnologia e muita força. 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Que alegria estar aqui com vocês na manhã da terça-feira, começando o mês de setembro, mês abençoado, maravilhoso, cheio de coisa boa pra gente. 14 graus na terça, 1 de setembro. Bem-vindo ao Bom Dia Sul!
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0: bom dia pra toda a galera. Bom dia, Su, que alegria estar aqui com vocês na manhã da terça-feira, começando o mês. E você fica à vontade, porque hoje é terça-feira e toda terça tem prêmio da Ortobon, tem o travesseiro 6 estrelas. Valendo! Bom dia, Su!
1: Bom dia, bom dia, bom dia, Matheus Vito. Bom dia, galera da nossa capital. Da semana por DK.
0: Fala, meu amigo!
1: Um abraço, Matheus Vito. Galera do GFN, galera do GDM, Cid Distribuidora, galera, todo tá no QAP aí. Positiva. Tamo aí, Sarandinho, em busca de mais um compromisso aí. Deus nos abençoe nessa terça-feira. Primeiro dia do mês de setembro. Positiva. Toca uma música pra nós aí. A bala emocional, faz um favor. Tá bom? E se não for o West Capital, puxa louco, velho.
0: Vamos que vamos, garoto. Vamos, Josemaro, buzinaço pra mim, fazer uma ótima viagem. Alô, Carlito, bom dia, meu querido.
2: Bom dia, Matheus. Ali tem um chazinho de palito por fundo, West Capital.
0: Grande abraço pra mim, fala aí, bom dia, Su.
3: Bom dia, Matheus. Certo, tio Neblareca. Manda um alô aí, Matheus, aí, pra nós fazer da São Valentim, grupo Gil do Iguatambu aí. Também pagurizadinha no Transportes Magno Bosco. Agora é Agro Chapecó. Ali que puxa o Gil ali. O Lucas, o Fofinho, o Roberto, o Sidney, o seu Antônio, os velho Ari ali, também pro Gil Louco. Tem meu compadre, Vinícius Gonçalves, que puxa ali pra BRF. Também pagurizadinha no futebol da Quinta, no seu Luiz ali no Vedete, na série Bola Amiga.
0: Essa semana
3: também,
0: tem fute!
3: O André Bazei, pro David Serpa, Pardal Transportes Malho, Guincho de Guatambu. O meu irmão Ednei Gosh, vem pra gurizadinha do Fag ali, o Jason, Darcy Maciel, o Beiço Mole, e pra toda a gurizadinha que transporta as penosas da ração, aí dos perrachados também, o meu sobrinho Wesley Gosh, que puxa ali na Aurora ali. Pode ser qualquer um, Matheus, só pra nós curtir, sabe?
0: Valeu! Fuja, louco grande! Abraço pro nosso grande tio Ney, na companhia da melhor beijas. 4 e pouco da manhã aí, ó, Matheus, setembramos, estamos praticamente no final do ano de novo, é mais 4 meses, agora é setembro, outubro, novembro, dezembro e se foi de novo, né, quando vem o Natal, tá aí, daqui a pouco vem as luzinhas de Natal já, né, o tempo voa demais, né, da cambalhota aí, enfim, vamos ser felizes, junto com o Bom Dia Sua aqui e hoje manda Eduardo Costa, sou seu fã, essa música é incrível, Mari, minha amiga, um beijo pra você, Mari, todo o pessoal do São Cristóvão. Bom, este bairro incrível! É, piscou se foi, Mari. Tem que aproveitar cada dia aí, né? Beijão pra ti, garota. Fala aí!
2: Bom dia, né? Tá tudo certo. Terça-feira, eu pensei que hoje chova menos que outro, né? Mas poder fazer alguma coisa no interior, não. O bicho tá pegando.
0: Mas pela aí. Cara vai dar uma melhorada,
2: vamos aí, acho que é beijo do adeus. Acho que é uma moda que escutei outro dia aí. Vamos oferecer lá pro Ivo, lá pro Marcelo, lá pra aquela grisa lá de pecuária, nosso colega sindicato, motorista, vigilante, pessoal lá dos postos alfa, da comprar do seu alfa, pra porrei da fazenda vale, pra quadrilha do puxo pé achado, lá pra gurizados cereais, porque a gente vai na escuta da programação aí. Beleza, meu amigo? Aquele abraço, Laudiceiro.
0: Valeu, Laudiceiro. Abração pro amigo aí. Pelo jeito é na hora do adeus, né? Vou catar o depois do adeus. Eu vou achar a música aqui, ó. Pro amigo aí, todo o pessoal da Alfa que está ouvindo o programa. Vamos que vamos, gurizada!
4: Aqui tem
0: bala na agulha. Alô, Adilha Skill, mandou a 3 e pouco da manhã, Adilha! Matheus, uma terça-feira abençoada pra nós. Chuvosa de novo, né? Chuvosa. Matheus, que Deus nos abençoe, nos proteja. Manda a música hoje do Tchê Loquedo, da Moda Véia. Nome da música aí. Ah, tô sabendo.
5: Pelas portas é boa, do né? Profeta!
0: Pra dar uma dançada com as guri, com os guri da lavanderia da BRF que estão ouvindo o programa. Alô, lavanderia! BRF, acorda todo mundo aí! Falando o travesseiro da Ortobon de hoje, da terça-feira. E agora tem o Tia Saraneio pra você levantar o volume e curtir.

0: Cheloquedono, bom dia, su pedido aqui da audiência do povo da BRF que tá trabalhando e tá ouvindo a rádio desde a madrugada. Abraço pra vocês aí, bom dia, Brasil!
1: Bom dia, Matheus. Gostaria de escutar uma música dos atuais. Tudo bom, um abraço. Deus abençoe e nos proteja.
0: Você também, minha amiga Maria, dona Maria, daqui a pouquinho vai ter tua música aí no rádio, garota, tudo de bom? Matheus, aqui é a Juliana Motora da Saúde de Cordilheira Alta. Alô, povo de Cordilheira, os nossos vizinhos maravilhosos, tudo de bom? Bora pra Ponte Serrada aí na melhor companhia. E se não for Oeste Capital, fuja louca. Abração pra vocês todos, Motoras da Saúde.
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0: 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Já voltamos.
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17: Vamos lá, Galo Velho. Terça-feira de tempo bem nublado aqui pra Chapecó. Hoje o sol aparece pouco, quem sabe um pouquinho durante a tarde hoje. Temperaturas de 13 a 14 graus agora de manhã. Aqui no vento minuano está 14. E teremos temperaturas batendo 20, 21 graus durante a tarde. Não fica quente, não fica frio. Fica um dia bem agradável em temperatura. Mas um pouco de instabilidade, verdade é essa. Vem um pouquinho de chuva aí de manhã, de tarde, quem sabe um pouquinho, e depois o tempo vai melhorando, porque ao longo da quarta e da quinta-feira teremos 2 dias de sol para Chapecó, embora a temperatura caia. Amanhã de manhã 11 graus para começar a quarta-feira, à tarde 22, na quinta-feira dia 3, 13 a 14 graus para começar a quinta, com máximas de 25, vou dar uma esquentada aí, e depois volta a instabilidade para sexta-feira e para o sábado. Não é uma grande instabilidade em quantidade de chuva, mas o sol não aparece praticamente, o tempo fica bem encoberto na sexta e no sábado, temperaturas na sexta de 15 a 21 graus e no sábado de 14 a 22 graus. Quem trabalha com sol aí, né, com o tempo no relento, quarta e quinta-feira ainda serão os melhores dias da semana praticamente aqui com o sol brilhando na quarta e na quinta, praticamente em tempo integral para nossa Chapecó. E depois volta a estabilidade para os dias 4 e dia 5 também, né, sexta e sábado para nossa Chapecó. Informações do tempo do nosso Bom Dia Sul.
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17: Vamos que vamos, gaiteiro velho, deixar os alôs, os abraços, daqui a pouquinho tem os pedidos musicais. Alô, Matheus, bom dia pra você, estamos aqui na sintonia da melhor. Alô, Dona Marina, tudo de bom? Esta é Dona Marina, antes era Dona Maria. Seu Arita por aqui, alô, Matheus, bom dia. Estamos aqui mateando, ouvindo a melhor rádio do sul do mundo. Tá chegando setembro, que seja um mês maravilhoso, abençoado pra todos nós aí. Valeu, seu Ari, um mês sensacional. Simone Pan, Matheus, tô indo aqui no posto consultar. Manda pra nós aí, Teodoro e Sampaio. Quero muito ganhar o travesseiro da terça-feira. Tá valendo o travesseiro da Ortobon. Um beijo, garota. Diz que não tá conseguindo dormir bem nas madrugadas. E um bom travesseiro, Simone, faz toda a diferença. Colchão, né? 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Fala aí!
5: Bom dia, tudo certo? Adriano por cá, juntamente com o Paulo, aqui em Coronel Valente.
17: Opa!
5: Hoje partindo, deixa a Pecó amado. Manda uma música.
17: Bora, piazada!
5: Hoje, nessa terça-feira abençoada aí. Que seja uma terça-feira abençoada pra todo mundo, né? Tá com uma bem boa pra nós, hein? Bora escolher um aí, meta de bala. Beleza? E me põe no sorteio aí, qualquer sorteio que tiver.
17: Está valendo! Coronel não será mais a mesma a partir de hoje. Alô, Adriano, vamos que vamos! Com Mato Grosso e Matias!
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19: Eita, nós! Alô, Matheus, manda uma música boa pra nós aí. Os piado push da ração da BRF que estão aí dele trabalhar. Pode ser a música Amigo Taxista. É, boa. Alô, gurizada. Alô, Joel.
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19: Bom dia pra vocês aí do push da ração da BRF. E bom trabalho pros amigos. Bom dia, Su, vem chegando.
21: Gesto. O meu nome é Denilson. Eu falo aqui do bairro São Cristóvão. Eu gostaria de participar do sorteio do travesseiro. Gostaria de desejar um bom início de mês, um bom início de semana para todos nós.
19: Valeu, Denilson. Tá valendo, hein? Hoje tem travesseiro da Ortobom 6 estrelas topzera para sair de travesseiro novo no Bom Dia Sul. Setembramos!

0: Alô, Nelson, né? Aqui é um abração pro amigo Nelson, acordando pro mate, capaz que não, né? Na companhia aqui da melhor. E tô vendo imagens aqui, Nelson, de notas de 100 reais, as notas que estão passando voando, não vejo nada. Só vejo na mão dos outros aí. Alô, Rosilei, me coloca no sorteio do travesseiro, valendo! Vani Gabiati, ligadinha na melhor, ótima terça-feira a todos. Alô, meninas, bom dia pra vocês e aqui, ó.
1: Acorda, menina!
0: Família, alô, Vani! 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Ainda mais quem acorda cedinho aí. 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
4: 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Vamos falar primeiro de Série A do Campeonato Brasileiro. Um grande jogo ontem à noite, um grande segundo tempo, e o Coritiba bateu o Remo por 3-2 na casa do Remo, no Mangueirão. É Coritiba, Pedro Rocha, Fabinho e José Wellison contra os gols do Coritiba, Iago Pikachu e Zé Ricardo para a equipe do Remo. Que vitória do Coxa Branca, que agora é o sétimo colocado com 37 pontos, encerrando assim rodada 25 da Série A do Brasileiro. Muitos times com 24 jogos, inclusive a Chapecoense, que tem um jogo atrasado contra o Vasco da Gama, mas o Inter, por exemplo, tem 25, deixa eu ver quem mais tem 25 aqui lá em cima, ó. O Palmeiras tem 25 jogos, o Atlético Paranaense, o Fluminense e o próprio Coritiba também, que fez seu jogo 25 na noite de ontem. O Remo lá e atrás, né? O Remo tá na 19ª posição com 23 pontos. Se vencesse a partida, iria empurrar o Mirassol pro Z4, o que não aconteceu. Pela Série B do Campeonato Brasileiro, ontem um Fortaleza, um Operário, empate no Castelão. O Fortaleza não consegue deslanchar na competição, é o quinto colocado com 41 pontos. E o Operário tá aqui no meio da tabela, é o nono colocado com 37 pontos. Destaque para a Copa do Brasil, grandes jogos da Copa do Brasil de volta a partir de hoje. Cruzeiro e Atlético Mineiro na Arena MRV, na casa do Galo Mineiro, hoje às 9 horas da noite, abrindo os jogos de volta de quartas de final da Copa do Brasil. Primeiro jogo 1-1 no Mineirão, jogo muito truncado, o Atlético fez um grande jogo na partida de ida. Amanhã, 9:30, tem Vitória e Vasco e Santos e Palmeiras. E na quinta-feira, às 8 horas da noite, Grêmio e Internacional na Arena do Grêmio. Lembrando que nas vantagens aqui, nós temos o Vasco, que fez 1-0 no Vitória no jogo de ida, agora o jogo é na casa do Vitória, e o Palmeiras, que meteu 3-0 no Santos, no Nubank Park. O jogo da volta agora vai ser na Vila Belmiro. E o destaque também para os jogos detalhados da Chapecoense na Série A do Campeonato Brasileiro. Rodada contra o Internacional vai ser no dia 12. Tá bom? Dia 12 aqui no sábado, então às 5 horas da tarde em Chapecó. Sabadão, dia 12, Chape e Inter às 5 da tarde. Bom horário, hein? Muita gente vai vir no interior, com certeza, para acompanhar o jogo. Vai estar lotada a Arena Condá. No sábado, dia 19 de setembro, na Arena MRV, às 4 horas da tarde, tem Atlético Mineiro e Chapecoense. Na quarta-feira, dia 7 de outubro, Vitória e Chapecoense no Barradão, às 8 horas da noite. E no dia 12 de outubro, numa segunda-feira, às 7:30 da noite, tem Chapecoense e Atlético Paranaense aqui na Arena Condá, os jogos da Chapecoense. Ficaram bons os dias, com exceção da segunda-feira à noite, 7:30 da noite, né? Mas ainda que não é às 6:30, dá pra sair do trabalho e ir pro estádio. Os destaques do futebol!
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0: não só para os amigos taxistas, mas para a galera da BRF que pediu a música. Amigo taxista, setembramos bom dia com alegria. 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Hoje é terça-feira e hoje tem o quê? 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
0: 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Bom dia, Sul!
2: Bom dia, bom dia. Aqui é o Pedrinho Bedim, indo trabalhar. A chuvinha aqui no FAP. E bota no sorteio aí.
0: Valeu, Pedrinho, aquele abração para amigo aí também. Alô, Rodrigo Fariani, estamos aqui na escuta, Matheus, do grande EFAP, loteamento Universidade, esse loteamento sensacional aí, galera da área verde, um abraço, estamos aqui na escuta da melhor, e se não for, acho que é tal Fuja, louco, meu amigo Rudinei, Cuquinha, abração para amigo aí, vamos Verdão, vamos para cima deles, Rudinei. Matheus, toca aí, Zé Rico para nós, mandou o seu Sandro, tô devendo música para você. Sim, o Ricardão tá por aqui. Ô, Ricardão! Sabadão fomos no Salão do Imóvel e eu tive visitando o estande da rádio. Muito legal conhecer o Ori Rodrigues, a Duda, o Matias Brasil. Queria muito conhecer o amigo também, sempre na escuta da melhor. Ô, meu amigo Ricardo Sgarbi! Pois é, foi até umas quatro e pouco lá, Ricardão. Depois o pessoal assumiu a bronca aí, viu? Agora o Matias trabalhando ali, cara, são imagens raras, imagens que eu vou vender aqui por uns 200 pila. Que fotão, cara, que bacana, viu? Toca a música Será com a banda Ébanos hoje aí, aquele abração pro amigo Bandinha. Daqui a pouquinho vai ter. Legal, cara, obrigado pela visita, obrigado por ouvir a rádio e pelo carinho com o Ori Rodrigues, com a Duda e com a Matias Brasil. Que fotão, hein? E ganhou o brinde da rádio lá, legal. Luiz Eduardo Elaine, grande abraço. Matheus, bom dia, sou o Davi aqui do São Cristóvão. Me coloca no sorteio do travesseiro, quero muito ganhar pra minha mamãe querida. Tá bom, então, um abraço pra você e pra mamãe.
3: E eu aqui, abraço por estar. A música Faca Prateada com os Monarcas, se for possível. Temos na escuta com minha esposa Janeta no rosto, mano, Charlie Palito. Preparando aí para mais um dia dele. Aquele abraço, uma boa terça-feira.
0: Essa semana para os pintores não tá fácil, né? Nossa senhora! Aquele abraço, os últimos dias, inclusive. Bom dia!
4: Eu gostaria de ouvir uma música com os
0: amigos
4: Carlos Magrão, Querência Amada. Obrigado se for atendida, meu amigo. Estou na audiência do seu programa. Se não for Oeste Capital, fuja, louco! Mais um dia de lida, né, Matheus?
0: Vamos lá. É, sim, pra nós até melhor, né? Que daí fica um dia mais preguiçoso aqui. Vamos, Marcelão! Acorda! 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Vamos, Thiagão, um abraço pro amigo! O Matheus aqui na companhia da melhor, aqui o Adelita de Fátima ouvindo a rádio, o Milton aqui sempre na escuna, Jardelino, no. Abraço pro amigo aí. Ô Matheus, tô aqui no seminário, manda música pra nós aqui da Federal, a galera da Federal. Pode ser Brigas, essa aí é boa, de Christian Ralph, né? E quero hoje ganhar um sorteio da Ortobon. Eu tô indo pra Cerro Largo, Rio Grande do Sul, sempre curtindo a melhor. Valeu, garoto! Vai na boa, garoto. Jardelino Gosto, pessoal da Federal, um abraço enorme pra vocês aí. O seu Homero já fez o mate duplo na Color Tintas. E o abraço tá encaminhado pro seu Flávio, pro seu Assis, pro Lucas, pro Ednei, pro Ademir Bianchim, pro Aldo, pro Vilmar, pro Valmor, pro Berno, pra galera toda do restaurante São Cristóvão. Alô, seu Roberto! Alô, dona Alessi! Abração pra vocês aí! Bom dia, Brasil!
5: Bom dia,
0: louco!
5: Médici, uma terça abençoada a todos nós, que seja bem-vindo esse primeiro dia, primeiro do mês, bora trabalhar. Tá com um tordilho negro pra mim. Um abraço.
0: Tudo bom, garoto, vou separando os pedidos musicais aqui, uma seleção de músicas. Bom dia!
6: Bom dia, meu amigo Matheus, por causa do canal Escuta Pose, Tubarão. Passa bem pra desejar uma abençoada terça-feira pra todos nós, né? se puder tocar aí, compositor Marx, Deus viaja comigo, fico muito agradecido. Vou dar um abração de azeite, era sempre, pra não esquecer de ninguém, né? Se não for o Esta Tal, puja
0: louco. Ô, meu tchau. Querido, tchau. Abraço, Manduca, alô, peixe, alô, tubarão.
1: Bom dia, galerinha. Escutando a melhor aí, ó, o meu do aplicativo. Primeira corrida hoje, o cliente deixou o celular dentro do meu carro. Aí me chamou dele, cara.
0: Pode!
1: Tá comigo, mas eu não sei, vou ter que pedir ajuda pra minha filha. Como é que a gente faz pra... Ele vai ter que estar em contato comigo, sei lá.
0: Ah, a pessoa vai tentar
1: nunca
0: depois, né?
1: Aconteceu isso. Só pra avisar aí, se ele estiver na escuta aí.
0: Acontece, viu?
1: Só chamar o seu Romildo aí que nós entrega de volta aí. Abraço.
0: Tá bom, então o Romildão achou o celular, é, no carro de aplicativo. Se você perdeu o celular aí, pede pra alguém entrar em contato com a Rádio que eu faço meio de campo aqui, tá bom? Hora do break, já voltamos!
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11: Começando o mês de setembro, e que seja um mês maravilhoso para todos nós, e com tempo fechado, mas não deve durar tanto assim, mais um dia hoje, né? Terçamos com 14 graus, alô, Leonilda, o radião ligado aqui na melhor!

0: Acordando a galera toda aí, dando as dicas aqui pra audiência. 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

0: Gravação de 1987, Christian Ralph, Mon Matheus, bom dia pra você, pra audiência toda aqui, pessoa que tá na sintonia da melhor dessa maravilhosa rádio aqui, Edith Lang, que deixou bom dia pra gente aí, Matheus abençoado mês que tá começando agora, Márcia Veiga, que é o sorteio aqui do travesseiro, o Maico Kovales, que tá por aqui, olha só, quer ganhar o travesseiro aqui da Ortobon, Matheus, sua Dayana, trabalha aqui na Aurora, unidade 2, ah, quero participar do sorteio do travesseiro da Ortobon, que o meu tá muito velho já, se foi. Alô, João, alô, Dayana, alô, Lia do aeroporto, Jorge Lopes, a galera toda ligada na melhor.
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3: Vamos que vamos! Estamos com 9 para 7 da manhã, tempo bem fechado em Chapecó na manhã de terça-feira, tá 14 graus hoje. Tendência de tempo bem fechado hoje, sem o sol aparecer muito. 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Bom dia, Sul!
4: Bom dia, Matheus, tudo certo? Uma boa terça-feira a todos.
3: Pra amigo pra também!
4: Passei uma do JM, qualquer uma deles no caos.
3: Pode!
4: E vamos que vamos! Tudo de bom!
3: Valeu, Dirceu, grande abraço!
5: Bom dia, Matheus! Antônio do Bairro Papo.
3: E as gripes começou.
5: Vou mandar a música pra lá de Radio e agradecer pro Leandro Vieira lá do Borma e o.
3: Tá fácil então, pronto!
5: Eliseu Melo. Dois piastas são saboada.
3: É, ainda mais um dia que nem hoje, assim, né?
5: Me coloca no sorteio.
3: Nem chovendo. Ai, a oi, Lizete, aqui no MAP. Bom dia, Brasil. Vem chegando.
6: Bom dia, bom dia. Fala aí do S Capital, que o Valdomiro mostra no Paraíso. Estamos acompanhando a programação e tomando um chimarrãozinho aí pra mais um dia, né?

0: começar o mês agora, que hoje é terça, mas é primeiro do mês. Vai ser um mês abençoado aí para todo mundo. E quero participar aí do sorteio do travesseiro da Ortobão aí. E desejar um abraço a todos aí, que Deus abençoe a todos.
1: Valeu!
0: Aí, se der tempo aí.
1: Valeu, garoto!
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0: Vencedor da manhã de hoje. Na verdade, um casal viu o WhatsApp aqui, mas o travesseiro é só um, né? Não pode pegar dois travesseiros. Só se fazer a compra do outro lá. Então, vencedores da manhã de hoje, levando o travesseiro da Ortobon. João e Dayana do final, 60-24. Alô, João! Alô, Dayana! Mandaram mensagem aqui, 6h37 da manhã, final do telefone, 6024. E levaram o prêmio de hoje. Coisa boa! Alô, Júlia Mocelinha, as manchetes do jornalismo do Som e Café News. Bom dia!
1: Bom dia, Matheus. Para daqui a pouquinho, então, mulher é agredida pelo companheiro que ofende guardas municipais no bairro São Cristóvão. Ainda na segurança pública, ataque a facadas deixa homem com ferimentos graves e suspeito foge após agressão no bairro Líder. E já começou a pista da Atílio Fontana, foi liberada a partir das 6 da manhã e novo semáforo inteligente promete mudar trânsito na FAP. Tudo isso no nosso Som e Café News daqui a pouquinho,
0: Matheus. Que vai começar dentro de 25 minutos depois do horário político. Obrigado. Obrigatório, não é escolha, é obrigação. Tá bom? Bom dia pra todo mundo!

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1: da manhã da terça-feira, dia 1º de setembro, agora 7h26, Matheus Montemeso.
2: Muito bem, gente, vou trazer os parceiros aqui informando, tá muito complicado o trânsito aí pra quem vem da Atílio Fontana, sentido centro de Chapecó. Lembrando que hoje foi liberado os dois sentidos da Atílio Fontana, finalmente, logicamente não no elevado, né, porque o elevado tá em construção, mas quem passa por baixo vai poder ir e voltar, né, do grande EFAP. Então, uma novidade importante para amanhã de hoje, ali na Atílio Fontana, pertinho da No Chapecó. Destaques importantes para daqui a pouquinho para nossa audiência: novo temporal de granizo atinge o Rio Grande do Sul, os nossos vizinhos aqui do Norte Gaúcho, deixando milhares de casas com prejuízo. Chapecó passa dos 289 mil habitantes e está entre as 10 cidades que mais crescem no Brasil. Mulher agredida no rosto pelo companheiro, que ofende guardas municipais e acaba detido aqui em Chapecó. E disparo atinge carro de mulher após ameaças de morte durante processo de separação em Coronel Freitas. E uma colisão traseira ontem entre dois ônibus da autoviação, que deixou 16 pessoas feridas ali, levemente feridas, na região da Uno Chapecó. São destaque para daqui a pouquinho que a gente vai trazer para audiência. Antes, os nossos parceiros da manhã.
1: Atenção redobrada, quem faz o trânsito aí da EFAP aí para o centro, tudo complicado, mensagem uma atrás da outra aí, que tá complicado nas transversais e aí também na Atílio Fontana. 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
2: Só deixar aqui observação, né, gente? Muitos ouvintes nossos já aqui trazendo informações pra gente. Olha, a situação tá extremamente complicadíssima na região da Atílio Fontana. A Sandra falou o seguinte, cara: o pessoal da guarda poderia vir aqui organizar o trânsito. Não tá fácil, gente. Seria importante nesses primeiros dias de mudança. Outro ouvinte nosso aqui, ó, tem que dar os parabéns, gente. O pessoal ali colocou um semáforo na Atílio Fontana, cruzamento ali que sobe pra no Chapecó, e tá todo mundo parado ali no semáforo. Então, é uma novidade. Tem, além da alteração ali no elevado, nós temos um novo semáforo que dá acesso à servidão Anjo da Guarda, que vai cair na U no Chapecó. Então, isso tá bloqueando bastante o trânsito. Tá dificílimo, e eu quero também convocar os ouvintes, olha, que estão na Araras agora, pra poder trazer também um panorama de como tá Araras nesse momento e poder indicar os ouvintes nossos. Mas acho que não tá fácil, né?
1: Mas já tinha o semáforo ali, né, na concha acústica também, que dava o acesso, né? Sempre teve semáforo ali.
2: Não, na concha acústica é um ponto diferente do que foi colocado. A concha acústica tá liberado ali o trânsito, né?
1: Sim, mas colocaram mais um ou tiraram aquele
2: e colocaram antes da concha acústica.
1: É?
2: Sim, da quem tá na EFAP lá, foi colocado outro semáforo. Então a Júlia tá lá no local, ela vai trazer informação daqui a pouquinho de como é que ficou. Foi agora às 6 horas da manhã. Só que o pessoal que tá na Araras falando o seguinte, ó: trânsito extremamente lento e difícil. Então não tá fácil, nem na Atílio Fontana, nem na Araras. Gente, paciência, tá bom? Daqui a pouquinho a gente volta pra trazer todas as informações dentro do Som em Café News.
1: 28 para as 8.
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17: Terça-feira, 1º de setembro, começando mais um mês aqui com a programação da Oeste Capital. 14 graus e a temperatura neste momento. Matheus Montemeso, bom dia.
18: Muito bom dia para todo mundo aí, uma ótima manhã de terça-feira, um ótimo mês de setembro a todos, que a gente possa fechar muito bem, né, a última parte aqui desse ano de 2026. Tu vê, né, Mauri Rodrigues, piscou, já passou agosto, já estamos em setembro, os últimos 4 meses do ano de 2026. Já tem uma turma aí conectada com a gente e a Júlia tá acompanhando. acompanhando o grande movimento de veículos na Atílio Fontana. A gente vai rodar os nossos ouvintes agora. Você é o nosso convidado. O programa tem o WhatsApp pelo 49-3361-3130. Simplesmente um caos na Atílio Fontana para quem tá vindo pro centro. Bom dia.
0: Bom dia, pessoal da Oeste Capital. Cara, esse semáforo aí que eles ativaram aí, que sobe para Uni, perto do Poço Milão, ele só deveria ter sido ativado, ligado, a partir do momento que fosse liberado o elevado, a passagem por cima do elevado, tá? Deveria ter continuado uma rótula. Porque quando for liberado, esse pessoal que vai entrar à esquerda da IFAP vai subir pelo elevado e vai descongestionar a Atílio Fontana. Agora, no momento, não se tem uma opção de subir por cima do elevado. Então, o trânsito está todo ali na Atílio Fontana. E praticamente não tem ninguém dobrando para Uno nesse momento. Então, tá um caos. As transversais estão um caos, tá tudo um caos, tá? Ele devia ter ficado a rótula e só ter sido ativado o semáforo depois de ser liberada a entrada por cima do elevado. Tá uma loucura isso.
18: É, tá difícil, né? Porque o pessoal não consegue mais vir reto, né? Para, bloqueia ali no semáforo que é em frente ao Posto Milão. Para explicar para a audiência que de repente tá saindo de casa ainda, vai sair depois, tem um novo semáforo, foi instalado e agora tá funcionando desde as 6 horas da manhã, ali na frente do Posto Milão, onde dá acesso à frente da Uno Chapecó, bem na entrada da Uno, não na parte que é o elevado ali, Ori, que tá sendo construído agora, que tem ali os pavilhões da EFAP, né? Então é um outro ponto que não tinha antes. A gente até falava, tinha aquela rótula meio estranha, né? Tava meio jogada ali e o pessoal colocou o semáforo pra ver se melhorava, mas a situação infelizmente não tá boa, não. Vamos lá com mais dois ouvintes, bom dia!
14: Fala, pessoal da Oeste Capital, tudo certo? Que é esse semáforo aí da perto da Uno Chapecó, na Atílio Fontana? Gente do céu, tem que dar um prêmio de incompetência pro cara que projetou esse negócio ali. O trânsito tá terrível, nem quando tu pega dois acidentes ali na Atílio Fontana, fica tão parado assim o negócio. Tá complicada a coisa.
18: Valeu. Mais uma pra fechar aqui o comecinho do programa. Bom dia.
19: Bom dia, meu amigo Matheus Iuri, tudo bom?
18: Opa!
19: Eu, às 6h40 da manhã já tava um caos ali, calcule agora o horário de pique, né? Ah, até o povo se acostumar, mas demorar uns dias, né?
18: É horário de pique, né? Aquele pique pra ir pro trabalho agora. Mas, gente, infelizmente, vai na tranquilidade, no respiro aí, porque certamente o pessoal vai ter que fazer um ajuste, né? Se já não deu certo no primeiro dia e tá desse jeito, com filas enormes aí, e outro pessoal que tá na Araras aqui respondeu a gente, pra quem tá vindo pro centro de Chapecó, que também tá ruim. Então, tu acaba tendo poucas opções, né? São poucas opções, acaba tendo poucas opções de fugir de todo esse trânsito aí. 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A Oeste Capital está aí na Atílio Fontana. Fala, Júlia!
20: Bom dia, Matheus, novamente para ti, para toda a nossa audiência, toda a nossa equipe, diretamente aqui da Atílio Fontana, esquina do Posto Milão, onde temos então a instalação, né, dos semáforos que hoje estão funcionando. De fato, temos um trânsito bem complicado para quem vem do sentido bairro centro. As filas estão grandes até em função do semáforo ali da Cunha Porã. Esses semáforos, eles são inteligentes e no momento aqui, o complicado, como já relatado pelos ouvintes, Matheus, é justamente o pessoal que vai fazer a conversão para um Chapecó, porque aí eles têm um tempo diferente. São dois semáforos instalados, né, no sentido de quem vem do centro do bairro ao centro. Quem tá na faixa da direita segue reto e tem a disponibilidade aí de passar até mais rápido, digamos assim, né, porque o semáforo abre em momentos diferentes. E quem vem para a esquerda vai fazer a conversão aqui para um Chapecó, tem que aguardar o seu semáforo abrir, consequentemente acaba ocasionando um congestionamento, né? Porque muitas vezes a pessoa que tá atrás daquele que quer virar à esquerda quer seguir reto, mas aí tá na faixa da esquerda, tem que aguardar o semáforo abrir, Matheus. Então, trânsito complicado aqui no local mesmo, principalmente para quem faz o sentido do bairro centro nesse momento. A Guarda Municipal está aqui e faz também toda essa sinalização e orientação aos motoristas.
18: Acho que é bem importante, pessoal, aqui eu até visualizar quem tem acesso ao nosso YouTube, nosso Facebook. A gente tá vendo agora as imagens que a Júlia traz pra gente, ilustrando tudo isso. Certo é que o tô ouvindo o pessoal falar que tá 20, 25 minutos aí, né, num trajeto que poderia ser feito em 10 minutos, quem sabe até menos. Então não tá fácil hoje, de repente o pessoal vai ter que fazer algum tipo de ajuste pra melhorar o trânsito ali e dar mais fluidez, que a ideia é essa, né? O trânsito é dar fluidez e poder fazer com que as pessoas cheguem no seu ponto sem todo esse transtorno. 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
20: Ainda no EFAP, Matheus, dois acidentes de ontem, um envolveu dois ônibus da autoviação que bateram e 16 pessoas foram atendidas próximo ao no Chapecó. Ainda outro foi novamente na rua Pardais com a Jacutinga. Acidente aí entre carro e moto. Nós vimos antes, 17 de agosto foi o último acidente nesse local e nós tivemos ontem mais um. Ainda, mulher é agredida pelo companheiro que ofende guardas municipais no bairro São Cristóvão. Ataque a facadas deixa homem com ferimentos graves e suspeito foge após agressão no bairro Líder. Chapecó dispara no crescimento e chega a 289 mil habitantes e destes, 24 mil são imigrantes. Diretor de Proteção e Defesa Civil atualiza a situação na região de Chapecó e fala sobre a atuação do antigranizo nesses últimos dias. E ainda, discussão familiar termina em tiros, ameaças de morte e carro cravado de disparos em São Carlos. Matheus, tudo isso e tudo que aconteceu nessa manhã ao vivo aqui no nosso Som e Café News.
18: Bem, muitos destaques aqui do nosso Grande Oeste. Três pessoas da mesma família morrem em colisão frontal entre carro e caminhão na BR-470 em Brunópolis. Deslizamento de terra faz famílias deixarem área de risco em Xanxerê. E homem morre atropelado por veículo em bairro de Videira. Também destaques para daqui a pouco. Eu quero lembrar, gente, nós temos muitas imagens passando do Rio Grande do Sul, região de Três Palmeiras, região de Trindade, Cruz Altense, região de Jacutinga, o norte do Rio Grande do Sul, Alô Ametista, a gente tem grandes ouvintes aí, nós temos mais de 1000 casas que tiveram danos por conta aí do granizo que atingiu os municípios do Norte Gaúcho entre a madrugada e as primeiras horas de ontem. Cara, impressionante, o pessoal que passa ao redor da rodovia já vê todo o estrago que aconteceu aqui pertinho de Chapecó, né? 50, 60 quilômetros, mas pelo menos mais de 2.300 residências no Norte Gaúcho tiveram problemas por conta do granizo. E também até ontem à noite já vinham pessoas desalojadas e desabrigadas. Uma tristeza muito grande, pedras pontudas, né? Além de serem pedras grandes, pedras pontudas que causam um estrago muito grande. Vamos trazer as manchetes também rapidinho aqui do futebol, antes das informações iniciais aqui da Júlia, né? E você que tá com a gente, muito bom dia, manhã iluminada pra você, pra Rafano Investimentos, Matias do Brasil, bom dia!
1: Fala, Matheus, bom dia, um abraço pra você e pros amigos do Sonho Café News. Já já, Bruno Pacheco fica fora da partida contra o Corinthians após terceiro cartão amarelo, o Camilo retorna para o jogo em São Paulo após cumprir suspensão automática e também questões contratuais, e o Bruno Tubarão e o Bolasi devem ser os reforços para essa partida contra o Corinthians fora de casa. Já já os detalhes.
18: Muito bem, Andrei Sartori, as suas manchetes na manhã de hoje.
21: Bom dia, Matheus, bom dia, Ori, toda a nossa audiência. A gente vai destacar a vitória do Coritiba fora de casa no Campeonato Brasileiro para fechar a 25ª rodada da competição e atualizar a Copa do Brasil, que inicia hoje os jogos de volta das quartas de finais da competição. Além de Lionel Messi, que anunciou a aposentadoria da seleção argentina.
18: Muito bem, são mais de 100 pessoas conectadas com a gente pelo nosso YouTube aí, deixa o like daqui a pouquinho, o Facebook também com as informações para nossa audiência. 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

0: Equipe, aquele abraço. 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
0: 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Nosso amigo Mário, hein? Nosso amigo Michel, a dona Ana, Eliane, nosso amigo Jair, Vavá, nosso amigo Leandro também, sempre no deslocamento, ouvindo a programação. Então aquele abraço aí para toda essa grande equipe, em mais de 50 anos de história aqui na cidade de Chapecó. 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
1: Daqui a pouquinho tem o Homem do Tempo, Ronaldo Coutinho, também a Júlia com informações também em esporte.
0: O Homem do Tempo está
1: avisando
0: chegando,
1: que estourou um cano da Casan pertinho ali do Comper, na rua Mato Grosso. Muita água indo fora. Acabei de avisar o pessoal aqui da Casan também sobre esse vazamento. É gigante mesmo, né? Tem um riozinho no meio da pista ali. Quem mandou pra gente aqui foi a Dulce Mendes. A Dulce foi a segunda que mandou pra nós aqui. O pessoal mais cedo também tinha encaminhado. Matheus, estamos aqui no Cristo Rei ouvindo o programa. Estamos com fios baixos aqui na frente da oficina Rebobinagem Motores. Não sabemos se é da internet ou outros fios também. Desde sábado tá daquele jeito ali. Tá extremamente perigoso para os motociclistas e os demais motoristas. Todos os dias na escuta da rádio aí, ouvindo vocês, é o Carlos Filippini e todos os funcionários. Abraço pra vocês aí da rua Cristo Rei, na rua Galvão, né? No bairro Cristo Rei, nos acompanhando. Valeu, gente. Abraço pra vocês todos aí. Alô, Júlia Mocelin. Começamos com qual, Júlia?
2: A gente começa falando sobre o tempo, então, Matheus. O último fim de semana foi marcado pela passagem de diversas supercélulas de tempestades em Santa Catarina, com registros de granizo, ventos fortes e estragos em várias regiões, como inclusive falávamos, né, no programa de ontem. Segundo a Defesa Civil, né, do estado de Santa Catarina, pelo menos 43 municípios registraram ocorrências e 7 decretaram situação de emergência. Quilombo, Bom Jesus, Ipuaçu, Florianópolis, Biguaçu, Entre Rios e São José do Cedro. Nós conversamos com o Walter Parisotto, diretor de Proteção e Defesa Civil aqui do município de Chapecó, que fala sobre a situação do município e também do sistema antigranizo, muito acionado nesses últimos dias.
3: Nesse último final de semana, de forma particular, essa transição de domingo para segunda-feira, confirmou-se as previsões para a passagem de diversas supercélulas pela nossa região, trazendo consigo granizo, chuva intensa, ventos e bastante estragos. Felizmente, na região de Chapecó, nós não tivemos

0: registros muito significativos de prejuízos, ao contrário de todo o nosso entorno. Com relação ao antigranismo também, o acionamento do equipamento foi dentro daquilo que nós esperávamos para o período, na ordem de mais de 5 acionamentos, e confirmou-se 7 acionamentos neste período. Porém, nem todos foram num período longo, justamente porque, ao invés ou diferente de outros momentos, né, nós tivemos a passagem de diversas células, e não somente de uma célula única. Nós acreditamos na eficiência do sistema, haja vista o potencial, né, dessas células que passaram pela nossa região, pelo registro, né, de quedas de pedras pequenas, né, já com um tamanho bem diminuto, e que é um dos efeitos esperado desse sistema. E também acreditamos fielmente, né, que a instalação, né, desses equipamentos oferecem uma proteção significativa à nossa população. Destacamos que nós estamos buscando algumas soluções, principalmente para diminuir os efeitos colaterais do som causado, mas essa é a única tecnologia, ou a mais avançada tecnologia, que nós possuímos atualmente disponível no mundo todo para prevenir esse tipo de fenômeno. E o granizo, diferente de outros fenômenos, é o único que possui uma tecnologia disponível e que pode ser aplicada.
1: Pois é, Matheus, a gente segue acompanhando. Então, vale reforçar que o Walter comentou sobre a possibilidade, né, do estudo para que se diminua o barulho do antigranizo, que é a principal, assim, reclamação, né, de quem mora nas proximidades. No entanto, tem se comprovado aí, estivemos acompanhando, né, a gente segue acompanhando também o uso desse equipamento, dessa tecnologia aqui no nosso município de Chapecó. Até o comentar, né, que na última chuva grande que tivemos, então aqui, pedras pequenas registradas e sem nenhuma ocorrência que a Defesa Civil teve que atuar de destelhamentos, enfim, no município de Chapecó, né? Ao contrário dos municípios vizinhos. Matheus.
2: Valeu, Júlia. Estamos com 8:03 da manhã. A gente vai chamar aqui o nosso homem do tempo, Ronaldo Coutinho, para os amigos da Pessoto Pneus, onde você tem um parcelamento para fazer a troca de pneus 013, 14, 15, 16, 17, 18. 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E antes do Coutinho, mais um parceiro nosso com Ori.
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2: Muito bem, Ronaldo Coutinho com a previsão. Muito bom dia!
4: Bom dia. O tempo segue no geral com condições aí favoráveis ao campo e atividade ao ar livre em geral na área. E a tendência é que a gente tenha aí condições de tempo, mais para tempo bom, no decorrer dessa terça-tarde. Agora de manhã pode ter alguma chuva, melhorando a partir da tarde, cai a temperatura. Talvez não chegue a 18, 19. Na quarta faz frio, abaixo de 10 graus, e não passa muito dos 20, tempo bom. Na quinta também, frio de manhã e esquenta de tarde, agradável, tempo bom. Na sexta, alguma chance de chuva não muito grande, entre sexta, tarde e noite ou sábado, podendo falhar. Cai a temperatura no sábado, faz frio no domingo, dia todo, e pode ter geada na segunda, talvez já no domingo. Mas daí a gente vai atualizando. Da Climatel, Ronaldo Coutinho.
3: 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Carimbada a previsão do tempo, 8 horas em ponto, recado aqui para você também do supermercado Líder, o campeão dos preços baixos. 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
2: Olha só rapidinho para passar a situação aqui do Rio Grande do Sul. Um forte temporal com granizo atingiu vários municípios do Norte Gaúcho entre a madrugada e as primeiras horas da manhã de ontem, segunda-feira. Ao todo, mais de 2.300 residências tiveram danos. Ametista do Sul foram mais de 1.000. Gente, ametista aqui do ladinho, né? Abraçar aí os amigos com muitos problemas. O pessoal tava buscando lona e tava difícil. Campinas do Sul, mais de 500 residências foram atingidas pelo fenômeno climático e até as aulas da rede municipal foram canceladas ontem. Os bombeiros voluntários atuaram na distribuição de lonas e auxiliaram também os moradores afetados. Região de Três Arroios e viadutos, Três Arroios, mais de 500 casas afetadas e viadutos 150. E aí tu pode colocar ainda Constantina aqui na conta, pode colocar Cruz Altense ontem também, infelizmente, manhã de ontem, com muitos problemas, também município de Três Palmeiras, Ronda Alta, foram vários municípios, entre outros. Então, ao todo, mais de 2.000 residências atingidas no norte do Rio Grande do Sul por conta do granizo. Impressionante que foi a chuva de pedra no Rio Grande do Sul, né? Boa sorte todo esse pessoal aí do Rio Grande. A gente tá vendo várias imagens em vários municípios do Alto Uruguai Gaúcho e do Noroeste também. Tem mais dois ouvintes nossos, olha, porque as filas seguem muito forte na Atílio Fontana. Então a gente vai com as opiniões e mensagens aqui dos ouvintes.
5: Bom dia, pessoal, aqui da Oeste Capital. Estamos no trânsito, escutando a rádio. Tá complicado a FAP mesmo, tá difícil. Se não ajustar o semáforo aí, nós vamos penar muito aqui nessa FAP ainda. Vamos ter que arrumar isso aí. Fizeram elevado para melhorar, mas não adianta.
6: Tem que colocar a sinaleira de volta em alerta e deixar para funcionar só quando liberar o elevado. Não tem o que fazer ali. Deixa a sinaleira em piscando em alerta, como estava antes. E aí libera o trânsito. Quando liberar o elevado lá, daí funciona a sinaleira.
3: Matheus Montemeso, além dessa situação da Atílio Fontana, falava do seu amigo Josué aí, tá ouvindo a rádio nessa manhã também, as transversais, né? Todas as ruas que dão acesso à Atílio Fontana também estão bloqueadas, né?
2: Porque... Sim, porque a principal tá bloqueada.
3: Exatamente. Então, todas as transversais, Rua Palmitos e as outras que também acessam a Atílio Fontana nesse momento, dentro dos bairros, também tá completamente congestionado.
2: É, e o nosso ouvinte falou assim, ó, favor verificar o que tá acontecendo com os ônibus da autoviação, porque estamos aqui no ponto do Bela Vista desde 6h40 da manhã. Até agora não passou a lotação, todo dia tá atrasada, não é só por conta do trânsito hoje. Aqui no Cristo Rei só passa 8h10 da manhã, um absurdo, não confere com os horários de planilha. Ficamos em 6 esperando até agora e por enquanto nada, mandou aqui nosso ouvinte, a Rafa, que está reclamando do ônibus da autoviação no Bela Vista. O que é interessante quando chegar o ônibus, anotar qual é o número, que depois o pessoal fala, ah, mas aí não tem como fiscalizar, não sei o que lá. Tem sim, tem pra ver todo o trajeto aí. Inclusive se pulou rua, se não pulou. Não é possível.
3: É, como é que não vai ter como fiscalizar, né? Eu não sei quem que contou essa piada, né? E nós vamos contar piada. Se você controla cada veículo, sai pra determinada rota, tipo, ah, não tem como fiscalizar, não. Deixa que a gente vai trabalhar nisso aí também.
2: Vamos trazer os nossos parceiros na manhã, antes aqui do futebol.
3: 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Tá aqui, Matheus Montemeso.
2: Muito bem, a gente tem novas imagens aí da Júlia, dos nossos ouvintes. Pessoal, gente, onde está a fila? Tá lá no Alberti. A fila está no Alberti e está juntando a fila lá em frente ao Posto Milão. E aí vai travando toda a Tílio Fontana até lá na região, lá embaixo, né? Color Tintas, Alberti, no Sicoob.
3: São 8 horas e 5 minutos. Se alguém saiu de casa às 7 horas da manhã, não chegou no trabalho ainda.
2: Mas eu acho que chegou.
3: Será que chegou? O
2: pessoal falou em 30 minutos de demora, 35 minutos a mais, né?
3: A mais? É. Então tá, beleza.
2: Eu acho que o pessoal, não sei se demora tanto assim, não será o pessoal que tá agora na fila,
3: porque
2: aí, né?
3: Depois
2: que... vendo a fila também, eu vou te falar, vai demorar um tempão pra passar lá no elevado.
3: Aí. Porque além de você conseguir, né, passar a Tílio Fontana e chegar na São Pedro, você tem mais deslocamento pra chegar até na empresa, né? E tem trânsito pra tudo quanto é lado aqui em Chapecó.
2: É isso aí, gente. Que a gente quer fluidez, né? Pra que o pessoal possa chegar na boa pela Tílio Fontana. São mais de 80, 90 mil pessoas em toda a região vindo pra cá, fora quem vem de outros municípios.
3: Eu acho que pra melhorar aqui, só pra incrementar ainda, era colocar alguém limpando aí o canteiro em algum desses pontos aí da Tílio Fontana, da São Pedro, só pra colocar a cereja no bolo.
2: Perdeu! 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
8: Bom dia, Ori, bom dia, Matheus. Primeiro tempo do golaço aqui no Som e Café News para a gente seguir falando e falar bastante de futebol nessa terça-feira para a Eletrônica 21, que tem solução rápida para você. Para a gente falar também do Campeonato Brasileiro, teve rodada encerrada ontem, mas antes disso, vamos com ele, Matias do Brasil, nosso repórter setorista da Chapecoense, que atualiza as primeiras informações do Verdão. Diga lá, Matias!
9: Fala, Andrei, bom dia. Um abraço para você, para os amigos ligados no Sonho Café News. A gente traz as primeiras informações da Chapecoense a partir de agora aqui na 93.3. A Chapecoense tem mais um saldo negativo, além da derrota para a equipe do Grêmio em Porto Alegre. No decorrer da partida, a Chapecoense aí vai ter uma baixa para o jogo lá em São Paulo contra a equipe do Corinthians. O lateral esquerdo Bruno Pacheco acabou tomando cartão amarelo no jogo em Porto Alegre e devido a essa situação ele fica fora. Estava pendurado, Bruno Pacheco estava pendurado. Fica fora da partida contra a equipe do Corinthians. Isso aconteceu no decorrer da partida contra a equipe do Grêmio, na arena do Grêmio, acabou cometendo falta. Já a gente vai estar trazendo também o trecho da súmula, do que fala aí a súmula da partida. E o Bruno Pacheco é abaixo para esse jogo contra a equipe do Corinthians, fora de casa. Baixa importante. Quem deve ganhar o espaço aí automaticamente no lugar do lateral é o Fernando. Bem, o que diz a súmula, né? Ele tentou dar aí uma rasteira ou um caos em um adversário de uma maneira temerária na disputa pela bola. Devido a isso, então, o Bruno Pacheco está fora do jogo, tomou o seu terceiro cartão amarelo. Bem, agora é ver como ele vai postar o time da Chapecoense com o Fernando na lateral esquerda, com essa baixa aí, como vai agir e se é que o Mancha pode ganhar uma oportunidade na suplência da Chapecoense. Já a gente traz as mais informações envolvendo a vida do Verdão no Sonho Café News.
8: Valeu, Matias Brasil, nosso repórter setorista da Chapecoense, atualizando informações do Verdão. Ontem também, pela parte da noite, a gente teve uma atualização da CBF que confirmou as próximas partidas do Verdão na Série A do Campeonato Brasileiro, tá? Depois de enfrentar a equipe do Corinthians, então, no domingo, 6:30 PM, o próximo duelo da Chapecoense é na Arena Condá contra o Internacional, no dia 12 de setembro, no sábado, às 17:00 PM. Logo após esse confronto, vai para o outro sábado, dia 19, 16:00 PM, enfrentar o Atlético Mineiro em Minas Gerais, na Arena MRV. No meio de semana, no dia 7 de outubro, a equipe da Chapecoense vai enfrentar o Vitória na quarta-feira, 20:00 PM, no Barradão. E no dia 12, numa segunda-feira, 19:30 PM, na Arena Condá, recebe o Atlético Paranaense. Então, os próximos quatro confrontos da equipe da Chapecoense após esse duelo contra a equipe do Corinthians, confirmado com a CBF. O próximo na Arena Condá contra o Internacional no dia 12 de setembro, no sábado, 17:00 PM, esse enfrentamento que a gente vai ter. 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Vamos chamar ele, o nosso goleiro da galera, nosso comentarista Rodolfo, que traz um pouco mais sobre essa preparação da Chape. E hoje tem confronto, hoje tem Copa do Brasil, tem duelo importante. Bom dia, Rodolfo!
10: Bom dia, Andrei, Ori, Matheus, bom dia aos amigos ligados no Sonho Café News. E a Chapecoense, que fez um grande jogo contra o Grêmio, acabou não conquistando a vitória, mas apresentou um bom futebol, né? Teve realmente um jogo melhor do que a equipe do Grêmio, desenvolveu, mas não teve a competência de conseguir o resultado positivo. Tanto é que não só eu vi como a Chapecoense como melhor em campo, como a imprensa do Rio Grande do Sul, de forma geral, viu a Chapecoense muito melhor. Até se surpreendeu pelo futebol apresentado, até porque a Chapecoense se encontra na lanterna da competição, mas nesse segundo semestre, principalmente nesse retorno, a Chapecoense tem evoluído, os jogadores que chegaram têm agregado, o Rafael Lacerda tem dado continuidade aos seus treinamentos, tem semanas cheias para trabalhar e tem surtido efeito no dia dos jogos. Isso é bem interessante, e que ele possa dar continuidade. Então a Chapecoense apresenta logo mais à tarde, já pensando e visando a equipe do Corinthians. Vai ser um jogo no Itaquerão, onde a equipe do Corinthians acabou sendo derrotada nesse fim de semana pela equipe do Santos. Então vai ser um grande jogo mais uma vez. A Chapecoense vai se preparar, montar a estratégia correta para, quem sabe, surpreender agora o Corinthians dentro dos seus domínios. E falando em Copa do Brasil, hoje tem um jogo de volta entre Atlético Mineiro e Cruzeiro. Um jogo que terminou empatado e de muito equilíbrio. Agora decide uma vaga na próxima fase. Esperamos que seja um grande jogo. O classificado ainda vai estar em aberto, não tem favoritismo, é um clássico, né, mineiro, e esperamos que possa vencer o melhor. Né? E futebol nem sempre é justiça, nem sempre o melhor vence, mas na minha opinião, que o melhor possa ser mais eficiente e conquiste a vitória. Tá falado.
8: O goleiro da galera, nosso comentarista Rodolfo, falando um pouquinho mais sobre esse confronto também de Atlético Mineiro e Cruzeiro. A gente vai fechando o nosso primeiro tempo do golaço aqui no Som e Café News. Na volta, a gente vai falar ainda mais da Chapecoense, atualizar informações da Copa do Brasil e demais do futebol aqui no segundo tempo do golaço.
3: Muito bem, mais um golaço anotado na programação aqui no Som e Café News, primeiro dessa manhã de terça-feira. 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
2: Só que tá ligando o rádio agora aqui, o Jason Ferroni falou o seguinte, cara, segue o trânsito, um caos aqui na Tílio Fontana, bem pertinho do Posto Milão. Eu acho que deixou pior o trânsito do que tava antes. Alô, Jason, um abraço pro amigo aí, paciência, quem tá vindo pra região central de Chapecó, tá bem complicado mesmo. Nosso ouvinte falou assim, todos os dias temos que fazer comentários sobre a mobilidade EFAP Centro e vice-versa. A cidade tá crescendo e precisamos de novas alternativas de vias públicas. A minha sugestão é fazer um perimetral duplicada que começa no Instituto Federal e passa pela Aurora e vem pela Penitenciária e sai no SAIC ou no Santo Antônio. Só assim a gente vai desafogar um pouco o trânsito por ali. A São Pedro tá saturada, meus amigos. Abração para vocês. Ivo Souza, que mandou um abraço pra gente. Então, até o ex-prefeito João Rodrigues chegou a sobrevoar a cidade uma vez em busca desse projeto. É claro que não vai sair de um dia pro outro, mas é uma coisa que tem que ser o quê? Assim como o trânsito acelerado, né? Tem que ser acelerado, que é um projeto muito importante. A IFAP tá crescendo demais, Cordilheira, Coronel Freitas, o pessoal vem trabalhar em Chapecó e é cada vez mais gente, né? Vindo pela Tílio Fontana, na região do Acesso, né? A gente fala aqui pra quem vem do Acesso, pra quem tá vindo de Planalto, tá vindo de Caxambu, cai pela Tílio. Então todos os acessos de Chapecó tem que ser melhorados, mas especialmente a Tílio Fontana, pra quem desemboca naquele ponto ali, vem de outras cidades, vem de Planalto ali. Cada vez mais vai ser assim, né? Tem o Vederte lá também, né? Preciso, quem não pega o contorno.
3: É preciso também aguardar o que vai ser a duplicação da Araras, né? Ver se ela vai resolver alguma coisa.
2: Eu acho que ela vai melhorar, mas não vai resolver.
3: Eu acredito que vai melhorar para quem sai da Leopoldo Sandri e vai para o EFAP. Quem vem do EFAP para chegar na Leopoldo Sandri, eu acho que vai só aumentar o trânsito parado.
2: Porque desemboca ali na Leopoldo e a Leopoldo ela tá sempre com o veículo. O
3: preferencial é da Leopoldo Sandri.
2: Vamos lá, os nossos parceiros até as 9 da manhã.
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2: Olha, daqui a pouquinho para nossa audiência, filhos de candidato deputado estadual de São Miguel do Oeste morrem em acidente no Paraná. Duas irmãs, a Bruna e a Michele, faleceram ontem de manhã num acidente na BR-163 em Cascavel, uma tragédia muito grande. E daqui a pouquinho a Júlia vai atualizar as informações da Tílio Fontana. Tô vendo que temos novas imagens, então o pessoal tá vendo aí no nosso YouTube, nosso Facebook, no rádio, tudo em tempo real para nossa audiência. O Marcos tá por aqui nos acompanhando. Matheus, bom dia para vocês. Acho que não foi nada inteligente colocar o semáforo inteligente ali. Pelo menos nesse momento mandou aqui o Ronaldo. A gente torce para que dê certo, né? A gente torce para que dê certo. Mas às vezes não é o momento certo de colocar. Talvez quando terminar as obras. E outra, eu sei que o pessoal da prefeitura é muito maleável, porque quando a gente faz algumas críticas aqui que vem da audiência, o pessoal troca, né? Vai lá, troca, ajusta. A ideia de todo mundo ali que tá mexendo no trânsito é justamente tentar melhorar a vida do trânsito. Então, se não der certo pro motorista ali que tá vindo da EFAP ou tá indo depois final da tarde ou vice-versa, se ajusta alguma coisa. Certo é que essa primeira experiência de hoje não tá legal aí, né? Hora do break, a gente volta já! 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
3: 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Temperatura 14 graus, 8h21. Bom dia!
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21: De volta 28 para as 9 nessa manhã de tempo estável de terça-feira, 1º de setembro, 14 graus e a temperatura. 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
22: Muito bem, vamos com informações, a Júlia já está chegando também, você é o nosso convidado pelo nosso 49-3361-3130. As irmãs Bruna e Michele Diberti morreram no acidente ontem de manhã, após um grave acidente de trânsito na BR-163 em Cascavel, Rodovia Federal. Elas eram filhas do empresário e candidato deputado estadual de Santa Catarina, Everaldo Diberti. Conforme informações do portal CGN, elas duas estavam num Chevrolet Onix, que saiu da pista e capotou diversas vezes. E segundo informações da PRF, o veículo teria perdido aderência devido à pista molhada pela chuva. Então foi um acidente sem ter um outro veículo. Os bombeiros foram chamados para a ocorrência, a Bruna e a Michelle foram ejetadas do veículo e não resistiram aos ferimentos. O marido de Bruna e o filho dela, de 6 anos, também estavam no carro. Os dois ficaram feridos, foram socorridos e encaminhados depois para atendimento hospitalar. A Bruna, de 33 anos, era advogada. Ela trabalhava na Câmara de Vereadores de São Miguel do Oeste, onde ocupava o cargo de assessoria parlamentar e de relações comunitárias. Em razão da morte da servidora, a Câmara cancelou a sessão ordinária prevista para hoje e também a sessão do Parlamento Jovem. A audiência pública estava marcada para quarta-feira, também vai ser adiada. Everaldo de Berti e a família lamentaram a morte das filhas por meio de uma nota publicada nas redes sociais. E a família também pediu orações e conforto nesse momento de luto. O pessoal aqui da Peperi divulgou as informações sobre o velório, que acontece daqui a pouquinho, a partir das 10 horas da manhã, em São Miguel do Oeste. Então, muito triste a informação aqui, né, das duas garotas jovens, Michele Caroline de Berti, 29 anos, e Bruna Cristina de Berti, de 33 anos, vão ser velados daqui a pouquinho na Igreja Matriz São Miguel Arcanjo, em São Miguel do Oeste. E lembrando que ainda nós tínhamos ali mais, né, o garoto e o marido de uma das garotas ali, que acabou sendo socorrido e encaminhado para o hospital num acidente muito feio, né? O veículo ficou lateralizado sobre a pista na BR-163, na região de Cascavel, acidente ontem pela parte da manhã. Júlia Mocelinha, informação não para aqui no Som e Café News, e agora é a sua vez.
0: A gente começa, Matheus, falando de um caso grave. Um homem foi preso por violência doméstica e desacato na noite de segunda-feira em Chapecó. A ocorrência foi atendida pela Guarda Municipal por meio da Ronda Ostensiva Municipal por volta das 11h30 da noite no bairro São Cristóvão. Os agentes foram acionados após denúncias de que um homem estaria agredindo uma mulher próximo a onde teria ocorrido um sinistro de trânsito. No local, os guardas encontraram o suspeito em estado de extrema agressividade. A vítima apresentava ferimentos aparentes no rosto e nos lábios. Ela relatou que teria sido agredida pelo companheiro durante deslocamento em um veículo. E ainda durante a abordagem, o suspeito resistiu à ação dos agentes e passou a proferir ofensa, né, ofender os guardas municipais. A mulher foi encaminhada à unidade de pronto atendimento para avaliação médica, já o homem conduzido à central de plantão policial, onde foram realizados aí os procedimentos cabíveis. Ocorrência essa de domingo, na verdade, a noite de domingo, por volta de 11 horas, aqui em Chapecó, Matheus.
22: Caso sério. E a gente recebe informação de Tiaxim também, foi domingo por volta de 18 horas, mas chegou agora há pouco pra gente, né? Um descumprimento de medida protetiva de urgência no município de Tiaxim, em uma rua do bairro Bela Vista. A PM foi acionada pela central de emergência após informação de uma discussão entre familiares. No local, a guarnição da PM encontrou uma mulher de 35 anos em estado de alteração e uma idosa de 62 anos bastante nervosa. Durante o atendimento, a vítima relatou que possuía medida protetiva de urgência em vigor contra a mulher de 35 anos e que a situação envolvendo descumprimento da medida protetiva, determinação judicial, vinha ocorrendo no local. A guarnição da PM foi até o local, confirmou a vigência de medida protetiva e, diante dos fatos, a mulher de 35 anos recebeu a voz de prisão pelo crime de descumprimento de medida protetiva. Você vê, Ori, que a medida protetiva não tem só a ver com briga de casal, né, discussão de casal, e nesse caso aqui não tem a relação parentesca. Pode ser que seja mãe e filha, a gente não tem essa confirmação, mas é uma relação aqui de duas mulheres que passou do limite, tanto é que tem uma medida protetiva de urgência contra a idosa de 62 anos. Na verdade, a favor da idosa, né? Porque quem foi presa foi a mulher de 35 anos, caso de domingo, finalzinho da tarde, no bairro Bela Vista, em Chaxim. No giro de informação, é a vez agora do Jonathan Copini.
1: Olha, Matheus, 3 pessoas da mesma família morreram e outras 3 ficaram feridas em um grave acidente na noite desta segunda-feira na BR-470 em Brunópolis, município que fica no meio oeste catarinense. A colisão frontal envolveu um Fiat Palio e um caminhão. O Corpo de Bombeiros Militar de Curitibanos foi acionado por volta das 6h20, comecinho da noite, para atender a ocorrência no quilômetro 274 da rodovia. No automóvel estavam 6 pessoas. O motorista do Palio, um homem de 25 anos, foi encontrado preso nas ferragens, politraumatizado e sem sinais vitais. O óbito foi constatado pelo médico do SAMU. Também morreram uma mulher de 50 anos e uma criança de 6 anos, que estavam no interior do veículo. Os dois foram encontrados politraumatizados e sem sinais vitais, com os óbitos igualmente constatados pelo SAMU. Entre os sobreviventes está um homem de 63 anos que ficou preso nas ferragens, inconsciente e com suspeita de traumatismo crânioencefálico, fratura na região torácica e fraturas nas pernas. Ele foi desencarcerado e encaminhado ao hospital. Uma mulher de 27 anos também ficou presa nas ferragens. Ela estava consciente e orientada, mas apresentava suspeita de fraturas nas pernas e escoriações pelo corpo. Após o resgate, a vítima também foi levada para o hospital. Uma adolescente de 12 anos também foi encontrada encarcerada no veículo, com suspeita de lesão torácica e hemorragia interna. Ela foi resgatada, entregue à equipe avançada do SAMU para estabilização e encaminhamento ao hospital. O motorista do caminhão, de 37 anos, não ficou ferido, permaneceu no local. A pista ficou totalmente bloqueada nos dois sentidos por aproximadamente uma hora para permitir o atendimento das vítimas, o desencarceramento e o trabalho das equipes de emergência. As circunstâncias do acidente serão investigadas. Tragédia na BR-470 em Brunópolis no início da noite de ontem, município do Meio Oeste Catarinense. Identificação das vítimas. O motorista do Fiat Palio, identificado como John Leno de Ávila, 25 anos, o filho dele, João Guilherme de Ávila, 6 anos, e a mãe do motorista, a avó do menino, a Isabel dos Santos, de 50 anos, vítimas fatais desse acidente. Matheus.
22: Meu Deus, cara, imagina para a família conviver com isso, onde acabou com a família, né? Notícia triste, então, aí a gente lamenta bastante o acidente que aconteceu na BR-470, meio oeste catarinense, ontem, finalzinho da tarde, já início da noite, né? Pessoal, o sol tá querendo dar as caras aqui em Cordilheira Alta, mandou nosso ouvinte. Pois é, o Ademar, aqui em Chapecó tá querendo, mas não tá muito favorável.
2: Mas a gente queria que ele queresse, aqui, né? A gente queria que ele queresse, né?
22: Porque ele até quer, mas as nuvens não deixam, né?
2: Tá louco, parece aquele pessoal que quer trabalhar, se não tem umas nuvens, eu não vou.
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22: Informação importante atualizada, Júlia. Até o nosso ouvinte mandou, muita gente está mandando ainda que a situação no trânsito segue caótica ali na Tílio Fontana. Tem uma informação nova sobre isso aí.
0: Pois é, Matheus. Informação nova, então, é que o secretário de Segurança Pública, Clóvis Arileuze, fará uma reunião agora para discutir, né, conversar esses transtornos que tivemos agora pela manhã e, enfim, pensar em possibilidades para melhorar o fluxo do trânsito. Imagino, né, que seja esse aí o teor da reunião. Inclusive, na sequência, nós conversaremos também com o secretário e ao longo do dia a gente atualiza durante a programação aqui na West Capital FM, também no Clique RDC, sobre a situação do trânsito no EFAP, que segue complicada então, Matheus.
22: Valeu, nosso ouvinte falou assim, Matheus, hoje o pessoal tá comentando em novos acessos ao bairro. Eu acho que é a única solução mesmo que vai adiantar alguma coisa. Eu acho que tem uma rua ali que liga a Vila Mantelli com o Grande EFAP e até existe uma pequena entradinha ali, uma estrada quase esquecida pela prefeitura que faz essa ligação aí. O bom seria desenvolver essa estrada. Mas eu sei que o pessoal tava tentando, ô João Marcos, abrir um novo espaço onde hoje tem árvore, tem tipo, né, um espaço de vegetação ali e envolve várias questões, inclusive a questão ambiental ali, mas... talvez uma terceira via totalmente desconexa com essas para poder fazer um tipo um contorno, né? Para poder chegar em outro ponto da cidade, saindo do EFAP. Os nossos demais parceiros da manhã.
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22: Muito, tem muito assunto para hoje, né? Um acidente envolvendo dois ônibus da autoviação com 16 pessoas atendidas, atualizações sobre o trânsito, você fica à vontade para participar com a gente pelo 3361-3130. Na volta, as informações do futebol.
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2: Temperatura 15 graus, faltando 14 para as 9.
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3: 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Vamos lá, 5 para as 9 nessa manhã de terça-feira, dia 1º de setembro. 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
4: Muito bem, Ori, os nossos ouvintes aqui antes do esporte, estamos com 2 para as 9 da manhã, quero mandar abração pro Carlos Banis, que o Davi Malvadão tá por aqui, ó, trânsito de Chapecó, tá ruim, gente, o pessoal tem que achar soluções melhores aí, ó. Um abraço pro Davi que mandou aqui a mensagem pra gente e as informações dos ouvintes. Nosso WhatsApp é o 3361-3130 com os áudios, o pessoal pode mandar imagens pra gente aí. Bom dia!
5: Bom dia, Matheus! Marcelo, ligadinho em vocês aqui, pessoal do céu, não dá pra acreditar. Acabei de flagrar os caras passando entre meio aqui na Dom Pedro I com a São Pedro, São Cristóvão, onde foi fechado. Pessoal passando entre meio com o carro do espaço que sobrou ali. Pelo amor de Deus, não tem jeito mesmo, né? O povo é sem noção. Um abraço.
4: É. E seguem naquele ponto ali, passando de forma irregular. Sabe o que tem que fazer? Bota a câmera ali da prefeitura, fiscaliza como estão fazendo no acesso ali. O pessoal tá furando fila no acesso para quem sai ali pelo elevado, né, Ori? E vai tentar, às vezes, furar a fila. E aí depois vem a canetinha, vem aquela multinha, né? Automática pela câmera. Não precisa mais nem assinar. caneta, né? Tu tem imagem comprovando a multa. Eu quero ver quanto tempo vai durar. Porque o pessoal começa a conversar, né? Ah, começou, tomou um tomou multa, dois tomou multa, aí já era. Tem que mexer no bolso das pessoas para resolver o problema.
3: Uma outra situação, até a gente precisaria muito que tivéssemos aí a fiscalização, a guarda em mais pontos, né? Porque o pessoal que vem pela Leopoldo Sander, principalmente à tarde, né? Que a gente sabe tem aquele trânsito mais pesado aí, entre 5 e 7 horas. O pessoal vem pela direita aí, pelos lados do SESC Senat, para converter aí se a direita e pegar Araras, né? Tem uma galera que vem pela esquerda, né? Passa toda aquela fila que vem aguardando para dobrar a direita e chega lá na frente e vai cortar a frente de todo mundo que tava vindo pela direita lá e se enfia e tranca o trânsito, dificulta a passagem. Aí o pessoal faz um contorno ali naquela rotatória também do que sai. Bom, tem a rotatória que vem pela Leopoldo Sander e vai contornar a esquerda para voltar pela Leopoldo Sander. O pessoal chega aí e entra ali também. E olha, é um tendel. Então a gente precisa que a fiscalização vá para a rua. Precisamos que vá para a rua para coordenar o trânsito em alguns horários aqui na cidade.
4: 9 horas em ponto, tem mais um áudio aqui. Bom dia.
6: Bom dia, pessoal. Tudo bem? Descida de Chapecó para Coronel Freitas, bem na altura da ponte. Tem uma manutenção de pista. É a curva e logo depois tem aquela ponte. Então, o pessoal que está descendo e mesmo aqueles que vão estar subindo, venha com cuidado porque tem a meia pista só, né? Então, tá no sigue e pare. O pessoal provavelmente vai ficar aí o dia todo fazendo manutenção. Então, quem tiver compromisso também se antecipe e cuide no trajeto porque está bem perigoso ali, porque tá logo depois de uma curva já tem a parada. Tá bom? Forte abraço a todos aí.
4: Valeu.
6: Uma ótima terça-feira.
4: Abraço para amigo aí na rodovia estadual. Ô, Júlia, nosso ouvinte mandou imagens pra gente aqui, ó. E falou que na rua Cunha Porã, ele passou 10 para 6 da manhã, estourou um pneu e a roda do carro nessa panela. Vou entrar com pedido de indenização à prefeitura. Arrumaram faz mais ou menos uns 15 dias na rua. Ele não deixou o nome, é Cunha Porã aqui, né? O nome dele é Luiz Henrique, né? Indo pro complexo penitenciário de Chapecó. E você passou ali, né, Júlia? E realmente tá bem complicado.
7: Pois é, Matheus. O pessoal que passa aqui, ainda bem que tem uma lombada logo na sequência, o pessoal reduz a velocidade por causa da lombada e aí aproveita para observar o buraco, né? Senão poderia ter acontecido mais até fatos como esse que aconteceu com o nosso ouvinte hoje cedo. Até troquei uma ideia, tem uma padaria bem na frente e o atendente, né, que fica bem na frente, inclusive, do buraco, tem a visão para a rua. Ele comentou que, de fato, assim, os motoristas, eles passam reduzindo a velocidade e que confirmou também a informação de que foi fechado esse buraco há aproximadamente 15 dias. No entanto, ele abriu de novo e é um buraco bem grande, assim, perigoso aí para quem transita, no sentido de quem vem da Atílio Fontana para o complexo penitenciário aqui na Cunha Porã, perto da Real Gás. Matheus?
4: Vamos lá, né? Cunha Porã ali é um monte de gente passa naquele ponto ali. Seria interessante fechar porque tá feio o negócio.
3: A gente
4: tá
3: dando prejuízo no vídeo aí que chegou, que tem um remendo que vem antes, né? Você vê ali que tem um remendo que foi feito um pouquinho antes, né? Então foi um remendo ali naquele pedaço ali, acabou soltando esse remendo e não deu certo. Mas aí nesse local já tem reparo na pista, tá? Já tem reparo na pista, no caso, ou não foi bem feito, ou então acabou. Porque tem bastante brita ali, né? Acabou soltando esse material aí, espalhou inclusive aí pela rua ali. Então, ou faz um remendo bem feito. Ah, mas se asfalto remendado em Chapecó nunca fica bom que nem era original, não adianta.
4: E assim, melhor do que qualquer coisa é pelo menos lá fazer um trabalho emergencial.
3: Não é uma cárie ali, literalmente é um tratamento de canal que precisa fazer.
4: Vamos lá, encaminhar o futebol.
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4: Segundo tempo do Golaço aqui no Som e Café News, para a gente seguir falando bastante de Chapecoense, de futebol, sempre para a Eletrônica 21, que tem solução rápida para você. Ontem a gente teve um anúncio de Lionel Messi, que anunciou a sua aposentadoria da seleção argentina. O atacante que comunicou a decisão em seu perfil em rede social, no texto até que é bem longo até do Messi, disse que decidiu por isso logo após, dois dias depois do vice-campeonato da Copa do Mundo, após a vitória da Espanha pelo placar de 1-0, mas demorou para externar a sua decisão. Ele que não veste mais as cores então da seleção argentina, no total 4 títulos da Copa do Mundo em 2022, a finalíssima em 2022 e duas vezes campeão da Copa América 2021 e também 2024. Pelas categorias de base ainda foi campeão olímpico com a seleção argentina em 2008, na Copa do Mundo desse ano, fez 8 gols com a camisa da seleção argentina, num total de 21 gols com a camisa da Argentina em Copa do Mundo. Lionel Messi, então, que ontem então anunciou a sua aposentadoria. Ele não vai ter nenhum jogo de despedida até o momento, pelo que foi comunicado. O jogo da despedida foi justamente essa perda do título mundial contra a equipe da Espanha. O Messi tem 39 anos e tem contrato até o final de 2028 com o Inter Miami nos Estados Unidos. A gente não sabe se o que vai ser do Messi após isso, mas o contrato lá na MLS, ele que está atuando, está inclusive fazendo gols lá com a equipe dos Estados Unidos. Vamos atualizar informações da Chapecoense, do Verdão, nosso repórter Matias do Brasil, trazer informação porque tem jogador que volta a ficar à disposição no próximo domingo. É isso, Matias!
10: Tô de volta, Andrei, trazendo mais informações envolvendo a vida da Chapecoense, porque enquanto perde um jogador para a partida contra o Corinthians, que é a questão aí do Bruno Pacheco, que a gente acabou de falar que tomou o terceiro cartão amarelo, tem o retorno de uma peça importante. O meio-campista, volante da Chapecoense aí, o Camilo, ele está de volta. Ele volta a ficar à disposição do Rafael Lacerda após cumprir suspensão automática no jogo lá de Porto Alegre. Ele tomou o terceiro cartão amarelo na partida contra o São Paulo na Arena Condá após uma entrada forte no jogador do São Paulo. Ele já não poderia entrar em campo, né? Porque ele pertence ao Grêmio, então não poderia jogar contra o Grêmio, ficaria fora. Mas aproveitou a oportunidade também para limpar os cartões amarelos aí. O volante da Chapecoense, o Camilo, cumpriu a suspensão, não viajou para Poá, ficou treinando em Chapecó e agora vai ter uma semana repleta junto com o Rafael Lacerda e o elenco da Chapecoense para poder estar à disposição para o jogo contra a equipe do Corinthians em São Paulo. Foi importante até essa pausa do Camilo, não só pela questão de limpar os cartões amarelos que ele tem para essa partida contra a equipe do Corinthians, mas também para poder dar uma diminuída no CK. O Camilo, que estava sendo atuante em todas as partidas, estava com o CK alto, agora vai voltar 100% para esse jogo em São Paulo, peça fundamental no elenco do Rafael Lacerda. Já as últimas da Chapecoense aqui no Sonho Café News.
4: Valeu, Varão Matias Brasil, nosso repórter setorista da Chapecoense. 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
11: 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Vamos falar de Copa do Brasil, porque hoje a gente tem Atlético Mineiro e Cruzeiro. E o clássico desse jogo, esse jogo de volta, começou antes já, porque ontem a gente teve a questão do julgamento do Caio Jorge, atacante do Cruzeiro, que tinha sido indicado pela Procuradoria do TJD, justamente por conta daquela chegada um pouco mais dura sobre o Juan na partida de ida. Ele que acaba, na hora que o Juan sobe para cabecear, com o corpo deslocando o jogador, o Juan até caiu de cabeça no chão, a queda foi bem feia, ele teve que sair do jogo. E ontem a gente teve o julgamento, até a tentativa da defesa do Atlético Mineiro, o pessoal que estava acusando o Caio Jorge falou que, para ele, para o advogado do Atlético Mineiro, isso se tratava de uma tentativa de homicídio. Foi relatado nesse processo ontem, mas mesmo assim, mesmo com a tentativa por parte da equipe do Atlético Mineiro, o julgamento suspendeu o jogador cruzeirense por um jogo. Porém, essa pena ela foi convertida em advertência, como é o primeiro caso que o jogador tem sobre essa atitude, uma atitude talvez antidesportiva, não tem um histórico de agressão. Isso foi colocado como uma advertência. Claro que se caso ele, infelizmente, atingir um jogador novamente numa situação meio parecida ou algo que seja desproporcional ao futebol, aí sim ele vai ter que cumprir os jogos, mas foi convertido em advertência. Caio Jorge, que está liberado para enfrentar a equipe do Atlético Mineiro no confronto de logo mais. Essa era a principal dúvida do técnico Caio Jorge pro confronto.
3: É, mas o Juan não joga, né? São alguns dias que vai ter que ficar parado, afastado por causa da possível lesão, né? Bateu com a cabeça, quase quebrou o pescoço, né? Isso aí é fato, quem não viu. E não vai jogar, né? Ficou parado, não treinou.
11: Ele tá à disposição.
3: Tá à disposição?
11: Tá, porque ele não podia treinar por conta do protocolo de concussão, né? A hora que tu aciona o protocolo de concussão, tu tem que ficar 5 dias. Não pode, não é nem questão física, né? É o protocolo, tu não pode treinar. Mas ontem ele treinou, tá? Com o técnico Eduardo Domingues. Ele deve estar à disposição. A tendência é que ele esteja entre os titulares. Mas ele conseguiu treinar ontem, o protocolo de concussão dele foi liberado ontem, então na segunda-feira. Mas era um caso que poderia ser visto. Eu acho que até isso também influenciou. Talvez se tivesse certeza que o Rojo não jogasse, eu acho que talvez poderia ser um pouco diferente. Eu não sei, eu acho que às vezes abre um precedente, aquele lance do Gabriel Peck lá do jogador do Internacional abre um precedente. Exato. O jogador do Inter tá punido, o Vitor Gabriel não tá podendo jogar. Então abre-se um precedente, o Atlético até tentou também ir por esse lado, mas não conseguiu essa liberação, essa punição do Caio Jorge. O Cruzeiro, que tem Caio Jorge à disposição e deve ter o mesmo time, ou praticamente o mesmo time que enfrentou a equipe do Atlético, com Otávio no gol, Fagner, Fabrício, Bruno, Jonathan, Jesus e Vidalba, Lucas Romero, Gerson e Matheus Pereira, Arroio, Wesley ou Matheus Henrique e Caio Jorge. O Atlético Mineiro aí sim com dúvidas, né? O Gabriel Delfim ou o Everson, tá? O Everson que estava sentindo um trauma no pé esquerdo, ficou fora do duelo contra a equipe do Vitória e não se sabe se vai ter condições de atuar nessa partida de logo mais. Alan Franco pelo lado direito, Juan ou Vitão, né? Os jovens zagueiros da equipe do Atlético, Vitor Hugo e Lodi. O meio de campo com Castanho, Maicon e Fred, Bernard, Coelho e Cacierra, a equipe do Atlético Mineiro, que enfrenta o Cruzeiro 9:30 da noite, confronto de hoje pela Copa do Brasil. Ontem a gente teve também mais um jogo último da Série A do Campeonato Brasileiro pela 25ª rodada da competição, tá? E deu vitória da equipe do Coritiba. O Coxa bateu o Remo em um jogo muito equilibrado. Zé Ricardo e Iago Pikachu marcaram pro Remo, enquanto Zé Welison contra Fabinho. E a lei que nunca falha no futebol brasileiro, a lei do ex, Pedro Rocha, marcou o gol da vitória do Coritiba no último minuto da partida, aos 48. O Coxa conquista 3 pontos importantes no comando do técnico Fernando Seabra, enquanto o Remo tropeça de novo, rapaz. Tá sem sorte o Remo na Série A do Brasileirão. A gente vai fechando o nosso segundo tempo do golaço aqui no Sonho Café News. Na volta, vamos falar ainda mais sobre a Série A do Campeonato Brasileiro, a Copa do Brasil, ouvir a opinião do nosso comentarista, analista Vitor Hugo e as últimas informações da Chapecoense.
3: Muito bem, mais um golaço anotado aqui na programação nessa manhã do nosso Sonho Café News, 9h14. 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
4: Nosso Sonho Café não para, informação também não para, a audiência está com a gente pelo nosso WhatsApp. Caminhão quebrado bem embaixo do túnel ali da CB Bebidas, para quem faz o retorno para voltar para a cidade, ou seja, pela marginal, embaixo do túnel, temos um caminhão quebrado. A informação aqui do Gilney Chapecoense. Valeu, Gilney. Alô, Júlia Mocelin, fala com a gente.
7: Matheus, um veículo foi atingido por um disparo de arma de fogo durante uma ocorrência de ameaça e violência doméstica no centro de Coronel Freitas. A PM foi acionada na tarde de domingo após uma mulher de 42 anos relatar que vinha sofrendo ameaças, violência psicológica do companheiro de 44 anos, durante a tentativa da separação do casal. Segundo a vítima, o homem teria feito diversas ameaças de morte e também ameaçado cometer suicídio, incendiar a residência e atentar contra a integridade dela e de um eventual novo companheiro. Com medo, a mulher deixou a casa e se abrigou em um estabelecimento comercial. O carro dela ficou estacionado em frente ao local. Durante a madrugada, a vítima ouviu um disparo de arma de fogo e, na sequência, recebeu mensagens do companheiro, determinando que ela verificasse o que havia acontecido com o carro. A PM constatou que o vidro traseiro do carro tinha sido atingido pelo disparo, o projétil atravessou o vidro e ficou alojado no encosto de cabeça do banco traseiro. A PM fez o registro fotográfico do veículo do local, realizou diligências para localizar o suspeito, mas ele não foi encontrado. A mulher foi orientada sobre medidas protetivas de urgência e o caso foi encaminhado para a Polícia Civil para as demais providências. Caso gravíssimo de violência doméstica, ameaça, disparo de arma de fogo, então, em Coronel Freitas na noite de domingo. Matheus?
4: Olha, um caso gravíssimo mesmo, Júlia, né? Fugiu totalmente do controle. Qualquer situação aí que o pessoal da Civil lá de Coronel, né, da região, vai ter que trabalhar bastante para elucidar os casos aí e poder trazer todos os pontos, se indiciar, enfim, que for preciso. Os nossos parceiros até às 10 da manhã.
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4: Muito bem, a gente vai chamar os nossos parceiros aí para fechar o bloco, né? Pessoal que tá aqui participando com a gente, quero mandar um abração especial pro Juliano Costela, que deixou bom dia pra gente. O Matheus, na verdade, ele falou assim: pode, Arnaldo? O Arnaldo não tá aqui, né, Ori? Mas a gente vai responder. Banner de candidato no canteiro pode, na Rua Central? Se não está atrapalhando a circulação de pedestres, pode sim. É por isso que a gente tá vendo em grandes centros, aqui em Chapecó também, os banners colocados na parte central dos canteiros. Se não interfere na questão aqui das pessoas que estão circulando ali de a pé, pode colocar. Mas tem que ser um banner que não seja fixo. Ou seja, no final do dia o pessoal pode recolher ou tem que recolher. Então tem que ser um banner, aquele móvel, né? Acho que é o Indy Banner o nome correto aí. Tá bom? Até pra responder o seu Hélio, que fez o comentário, tava buscando informação de especialista, mas é isso mesmo. Vamos lá, Ori, fechando o bloco contigo.
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3: Muito bem, Ricardo e o doutor Fernando, toda a equipe, aquele abraço pessoal da CRO. Aí está a informação para você. Em instantes nós voltamos com mais Som e Café News na manhã dessa terça-feira. Café News. 15 graus a temperatura. Bom dia, 9:24.
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12: 9:30, manhã na terça-feira, dia 1º de setembro, o tempo segue encoberto, instável aí na Grande Chapecó para esse início de manhã, 16 graus e a temperatura, e o recado para você ligado aqui na 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Matheus Montenegro.
13: Vamos lá com o giro de informação, a Júlia já está conectado, Copini, ó, daqui a pouquinho atualização, hein? Prefeitura altera semáforo que causou grandes transtornos nesta manhã. É o que a gente falava aqui, né? Quando existe a crítica aqui, ficou ruim para todo mundo, tem que fazer alteração para agora poder reajustar aquela Atílio Fontana que é cheia de veículos a toda hora, né? Vamos lá, Júlia!
14: Matheus, a gente fala agora de uma ocorrência em São Carlos, mais uma caso de violência, né? Contra familiares, ameaça, dano nesse caso. Segundo a PM, dois homens de 41 e 34 anos relataram que participavam de uma confraternização familiar quando ocorreu uma discussão. Após o desentendimento, o suspeito teria deixado o local e alguns minutos depois voltou em uma moto com uma arma e, conforme o relato das vítimas, ele disparou em direção à casa, onde estava estavam familiares, inclusive crianças. Uma das vítimas também relatou que o suspeito apontou a arma em sua direção e fez ameaças de morte. Durante a ação, 3 disparos atingiram um Fiat Palio que estava estacionado em frente à casa. Após os disparos, esse homem fugiu do local e não foi encontrado pela PM durante aí as diligências. A PM isolou, preservou a área, acionou a civil e a científica, que realizaram a perícia do local. Caso então que começou com uma discussão familiar e terminou com ameaça e disparos de arma de fogo em um veículo, né, causando dano em São Carlos. Matheus.
13: Caso grave aqui de São Carlos, estamos com 9h33. Rodrigo, acabei de separar aqui o secretário Leuze para falar sobre a alteração no trânsito, que é que a gente pediu mais cedo junto com os nossos ouvintes, tá? Então a prefeitura acaba de emitir uma nota aqui oficial relacionada ao trânsito na região aqui do Grande EFAP, né? Dizendo o seguinte: a prefeitura informa que o semáforo no cruzamento da Atílio Fontana com a Servidão Anjo da Guarda voltará a funcionar de forma intermitente e a rótula no local vai ser novamente instalada. Informação importante, hein? Vamos lá, Sargento Deus.
10: O semáforo da Atílio Fontana retornará ao intermitente ainda hoje pela manhã. Será recolocado a rotatória provisória até a conclusão das obras do elevado e também a remoção do ponto da Atílio Fontana que gera o engarrafamento no local. Também temos a conclusão da Araras, que é necessário para que haja mais fluidez e mais pessoas possam utilizar Araras, e a conclusão da Beija-Flor, e também a mão única da Quilombo. Tudo isso ajudará e evitará tanto fluxo em cima da Tiro Fontana e facilitará, então, para que seja aí sim instalado o semáforo.
13: Perfeito. Sargento Leus, tomara que fique bem organizada a rotatória ali, bem instalada, para que o pessoal não se confunda tanto, né? Como em alguns momentos o pessoal batia na rotatória e caía um lado, caía pro outro, né? Mas acho que vai ficar melhor mesmo do jeito que estava antes, pelo menos até a conclusão total do novo elevado da Atílio Fontana. Tem a mensagem do ouvinte nossa, olha, acho bem importante rodar aqui para entender a história. A ouvinte não cita ninguém, o nome da pessoa, né? Infelizmente tem a lei de proteção de dados, é um processo que tem andamento agora, mas a gente vai ajudar ela a tentar retomar moto e veículo que foram roubados, né? Furtados, roubados, é porque foi uma grande engrenagem da pessoa ali. Bom dia.
15: Bom dia, Matheus. Bom dia, Ori.
13: Bom dia.
15: E o Matheus, eu queria ver contigo, pedir uma ajuda pra vocês aí. Assim, ó, esse é... Eu mandei um boletim aí de ocorrência pra vocês aí. De um cara que morava aqui perto da minha casa, aqui no Goiuém, aqui na linha Olhos d'Água. Veio morar ali há cerca de uns 8 meses e ele pegou confiança do meu marido, né? E um dia desse ele pediu uma bis, que nós tínhamos uma Chinerai, sabe? Eu vou te mandar a foto daqui a pouco pra você aí, dela e do carro. E ele pegou a moto e foi pra Chapecó, que ele precisava resolver uns negócios lá. Meu marido confiou nele, pegou e emprestou. Eu não tava em casa, né? Daí ele foi em Chapecó, no outro dia seguinte ele voltou para casa sem a moto e disse que tinha batido a moto e que tinha deixado essa moto no conserto, entendeu? Até então, né, ficou, né? 2 dias depois, ele veio de volta lá em casa e pediu o Palio emprestado para ir no mercado, porque ele tinha 4 filhos. Veio de Chapecó morar aqui embaixo, sem carro, sem nada, aqui no interior. O meu marido, como tem um coração de bom, pegou e emprestou o carro. Disse, ó, cara, eu preciso do carro amanhã pra trabalhar. E eu tava trabalhando com o meu carro, né? E daí ele foi pra Chapecó. Daí demorou uns 3 dias, ele não voltou pra casa. Tava só a mulher em casa. Daí meu marido mandou mensagem pra ele. Ele disse que ele tava com o carro. Com o carro tinha dado problema e tava estragado. Ele te levou o carro na oficina. Até então, de um cunhado dele. Isso passou 2 dias, passou 3 dias, passou 4 dias. Eu mandei mensagem pra ele, eu disse, ó, eu preciso saber onde que tá esse carro e aonde que tá essa moto. Me manda a localização, se você tá em Chapecó, que nós vamos ir atrás. Isso foi na quarta-feira da semana passada. Quando foi na quinta-feira, eu mandei mensagem pra ele, ele disse, eu tô fazendo uns corre aqui em Chapecó, assim que eu chegar na oficina lá, eu mando a localização pra vocês. Tá, tudo bem, a gente fica naquela expectativa esperando, né? Jamais eu ia pensar. Quando foi quinta durante o dia, ele não tava mais na casa ali. Meu marido foi lá, a mulher não tava, nem ele. Mandei uma mensagem, não ia mais. Mandava no celular da mulher dele, também não ia, tava bloqueado.
13: Ou seja, o cara levou o carro e foi vender pra alguém, né? Não sei se vendeu e foi desmanchado, de repente tá circulando aqui pro Chapecó. Já tô em contato aqui com o pessoal da Diretoria de Segurança Pública de Chapecó, porque o cara simplesmente, ele aplicou um golpe, né? Ele tomou a confiança da família, conquistou a confiança da família, e com essa confiança pediu a moto emprestada, uma motoneta branca, e pediu o Fiat Palio emprestado. E aí o que que fez? Ele contou as historinhas, sumiu do mapa, e esses veículos estão sumidos, pode estar em qualquer canto aqui de Chapecó ou da nossa região. Então, infelizmente, é isso que dá a gente tentar, às vezes, ajudar o outro, né? Tem que desconfiar de tudo e de todos, infelizmente, hoje em dia. Eu vou trazer as placas. Alô, ouvintes que podem nos ajudar. Ficar de olho nos veículos, de repente, estão aí abandonados, de repente, tem algum ponto aí da cidade, né? É um Palio vermelho, aquele dos antigos Palios, né? Totalmente vermelho, placa INE 9I59. INE 9I59, Fiat Palio vermelho. E a motoneta branca, Shinerai SXU2F16, tá? SXU2F16 são as placas aqui dos veículos. A gente vai entrar em contato com o Clique RDC. Já conversei com o pessoal aqui da Diretoria de Segurança Pública, diretor Roger Lima, pra gente tentar localizar de alguma maneira ali, tentar fazer com toda a tecnologia que se tem, localizar esses veículos, né? Que foram tomados de um furto muito bem planejado. Furto não, né? É golpe. Isso aí tem que entrar como golpe depois que for localizado o cara aí. Não é possível. Vamos lá trazer a informação do Jonathan Copini. Destaques agora do nosso Grande Oeste. E a informação vem de Xanxerê aí, Copini, é isso?
16: Pois é, Matheus. Um deslizamento de terra fez com que famílias deixassem temporariamente uma área de risco no bairro Santa Cruz, em Xanxerê, no final da tarde desta segunda-feira. A ocorrência foi acompanhada pela Defesa Civil após o grande volume de chuva registrado nos últimos dias, que já ultrapassa 150 milímetros. Como medida preventiva, os moradores foram orientados a deixar o local devido ao risco de novos movimentos de terra. Uma das famílias buscou abrigo na casa de parentes, a outra está sendo atendida pela Secretaria Municipal de Assistência Social, que providenciou hospedagem em um hotel. Para tentar reduzir os riscos provocados pela chuva, a Defesa Civil entregou lonas aos moradores com auxílio de vizinhos. O material foi colocado sobre o solo e o barranco, com o objetivo de diminuir a infiltração da água e evitar o agravamento da instabilidade do terreno. As equipes municipais continuam monitorando o local e orientando moradores. A recomendação é para que as pessoas deixem áreas que apresentem sinais de instabilidade e não permaneçam em pontos com possibilidade de novos deslizamentos. A chuva intensa também provocou atenção em outros pontos de Xanxerê. De acordo com a administração municipal, medidas preventivas realizadas anteriormente contribuíram para reduzir os impactos das precipitações. Entre as ações estão a implantação de bacias de contenção, a limpeza e manutenção da calha do rio, além da limpeza de bueiros e sistema de drenagem. Situação delicada para moradores em área de risco no bairro Santa Cruz, em Xanxerê. Famílias deixaram o local temporariamente no final da tarde desta segunda-feira. Matheus.
13: Tem uma outra informação de uma araucária que caiu sobre uma casa em Erval do Oeste. A casa ficou interditada também por conta dos temporais e caiu bem em cima da casa, que é um prejuízo grande e a família não pode ficar em casa. Foi interditado também, destaque aí da região de Erval do Oeste, aqui das últimas horas. Só quero dizer que os ouvintes conhecem a pessoa que aplicou o golpe, porque é um cara que já vem aplicando o golpe em outras pessoas, tá? E é o mesmo nome aqui, tem identificação de outros ouvintes, que esse cara ele já tem essas artimanhas, esse artifício de enganar as famílias e buscar furtar os veículos de outras pessoas aqui da região. E o cara tá aí solto. E outra, vai fazer golpe mais alguém. Então atenção você aqui do Grande Oeste. Eu não posso nem falar o nome do cara aqui no ar, mas eu posso dizer que a tática é mais ou menos igual também para outras famílias, tá?
12: Você não ouviu no áudio, tá? Que tinha sequência, mas ele havia pegado, né, uma casa para fazer uma pintura, recebeu o dinheiro antecipado e também não voltou mais lá, né? Então temos mais uma pessoa aí que acabou entrando aí no conto do vigário, né? Então mais uma, não apareceu no áudio aqui, mas também tem mais essa que ele acabou pegando uma casa para pintar, recebeu o dinheiro e não voltou mais, não tem casa pintada.
13: E no caso desse cara aqui que a gente está citando agora, que deu golpe lá na saída lá para Rio Grande do Sul, Esse cara já faz muito tempo que aplica o mesmo golpe, tá? Há muito tempo aqui em Chapecó. O ouvinte falou que é questão de mais de 10 anos aí, cara. Que já aplicou um golpe parecido, a mesma pessoa mandou o nome completo dele aqui. Diz que tem todas as informações. Até vou compartilhar teu contato, meu amigo. Pra pessoa que tá ali tentando localizar, porque vai que o pessoal consiga entre si mesmo, né? Buscar uma informação adicional aí. Os nossos parceiros pra chamar o futebol.
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13: Terceiro e último tempo do golaço aqui no Som e Café News, pra gente seguir falando bastante de Chapecoense e de futebol, sempre pra Eletrônica 21. 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Vamos com o Matias do Brasil, nosso repórter setorista da Chapecoense, pra atualizar as últimas do Verdão. E também atualizar como tá a situação do Bruno Tubarão e do Bolazzi, Matias.
18: Reta final na nossa programação para trazer as últimas informações envolvendo a vida da Chapecoense aqui no nosso Som e Café News. Bem, Andrei, amigos, provavelmente vamos ter mais dois retornos além do Camilo para essa partida contra a equipe do Corinthians. Primeiro, do lateral direito, Bruno Tubarão, ele que está liberado do departamento médico desde o jogo contra a equipe do Grêmio, antes do jogo contra a equipe do Grêmio, no decorrer da semana passada. O Tubarão foi liberado do departamento médico, voltou a treinar normalmente no CT da Água Amarela e também na Arena Condá, só que aquela situação, né? Teve apenas dois treinamentos junto com o elenco da Chapecoense, e devido a isso o Rafael Lacerda optou por não levar ele para Porto Alegre, não relacionar ele para a partida contra o Grêmio. Outro retorno que deve acontecer essa semana é do Yannick Bolasie, atacante da Chape. Numa entrevista coletiva que a gente teve antes da partida contra o São Paulo, o próprio Rafael Lacerda deu um panorama sobre os jogadores da Chapecoense. E naquela entrevista coletiva, o Rafael Lacerda estava na expectativa do retorno do Bolasie para a partida contra o Corinthians em São Paulo. É claro que no decorrer dessa semana vão haver diversos treinamentos, vamos ter mais uma entrevista com o Lacerda, com jogadores do Verdão, e a gente vai estar ratificando ou não a informação se o Bolasie vai voltar a ficar à disposição para essa partida fora de casa, para essa partida lá em São Paulo. Lembrando que ontem a Chapecoense teve folga, a gente ainda não recebeu a programação do Verdão, mas vai ser uma semana repleta de situações de treinamentos para a partida que acontece no fim de semana. Um abraço para você, Andrei. Eu retorno às 17 horas no nosso Golaço com mais informações sobre a Chape.
13: Valeu, valeu, Matias Brasil, nosso repórter setorista da Chapecoense. 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Uma informação importante de última hora é que a Inter de Limeira, tá, que se classificou na Série C do Campeonato Brasileiro, aprovou na noite de ontem, em definitivo, a proposta do grupo de investidores que conta com o Ronaldo Fenômeno e Roberto Carlos para assumir a SAF do clube. Então essa reunião que teve ontem foram 53 votos favoráveis e apenas um contrário, tá? O estatuto do clube que exigiu o apoio de 2/3 dos presentes na Assembleia Geral. Então foi aprovado e agora os torcedores que estavam também do lado de fora comemoraram bastante o resultado. Resta saber os próximos passos. O acordo é o seguinte, tá? É um acordo de 80% das ações da SAF com investimento de até 454 milhões de reais ao longo de 10 anos. O valor não representa ainda em quais partes serão destacadas, em quanto será investido em cada ano, mas é um gás final, talvez, para a equipe da Inter de Limeira nessa reta final da Série C do Campeonato Brasileiro. Vale lembrar que o Ronaldo já teve presente no Cruzeiro em 2022, também passou, até atuou, né, como CEO no Figueirense em certos momentos, foi diretor-geral de futebol no Sport, passou também na própria Inter de Limeira como CEO em 2019 e 2020 e também adquiriu o Real Valladolid da Espanha, né? E o Roberto Carlos vem ganhando essa oportunidade junto ao Ronaldo Fenômeno, essa nova SAF constituída no futebol brasileiro.
19: Tem uma galera que tá nessa aí, né? Eu acho que pequenas empresas, grandes negócios, né? É. O Deco também tá nessa, o Marcelo, né? Que era do Real Madrid, né? Eterno nome do Real Madrid, o Marcelo. Tem uma

0: Mega Sena, garanto.
1: Bom se fosse, né? Poder dividir com nós. Na hora que ele foi um dos primeiros jogadores a jogar nos Estados Unidos. A hora que ele foi contratado para jogar nos Estados Unidos, ele fez um acordo com a Liga. Ele disse, eu vou, mas daqui tantos anos eu vou poder comprar um time no valor que o time tá valendo hoje. E esse foi o acordo na Liga. A Liga assinou e agora, claro, o valor para tu comprar um clube da MLS hoje, atualmente, é muito alto. Em comparação ao que era naquela época. Ele comprou por uma pechincha o
0: Inter Miami. Ele entrou no terreno, não tinha um loteado.
1: Exatamente.
0: Ainda.
1: Exatamente.
0: E daí ele falou assim, ó, daqui tanto tempo, ainda
1: quando
0: tiver
1: que, pronto...
0: Isso, ainda que tiver toda civilização toda, o preço tem que ser de agora.
1: De agora, exatamente. Isso aí,
0: então comprou já o terreno com toda a infraestrutura, mas com o preço na planta.
1: E aí chegou e jogou um apartamento, o melhor possível, a casa milionária, que era o Lionel Messi no time ainda, né? Vamos com o Vitor Hugo, nosso comentarista, analista, que vai falar um pouco mais sobre os confrontos da Copa do Brasil, que iniciam hoje, Vitão, é a Copa dos Clássicos. Bom dia, Vitor Hugo!
2: Bom dia a todos, ouvintes da Rádio Oeste Capital, em especial você que acompanha o Som e Café News. Essa semana começa o segundo jogo decisivo da Copa do Brasil, as quartas de final da competição. As equipes irão se enfrentar respectivamente hoje, amanhã e na quinta-feira. Nesta terça-feira se enfrentam a equipe do Atlético Mineiro e do Cruzeiro, que no primeiro jogo empataram em 1-1. Das duas equipes, o time do Atlético Mineiro ainda está numa competição continental. Disputando a Sul-Americana, vai enfrentar o Santos, que também continua vivo também na Copa do Brasil, equipes que estão em três frentes. No Campeonato Brasileiro, a equipe do Cruzeiro se encontra na sexta posição, enquanto o Atlético Mineiro está em oitavo. Na quarta-feira, teremos o confronto de Vitória e Vasco e de Palmeiras e Santos, ou melhor, Santos e Palmeiras, já que o primeiro jogo foi na casa do Palmeiras, foi 3-0. É o jogo dos confrontos que teve maior distância de gols. E agora o Santos precisa vencer por 3 gols de diferença para levar a partida ainda para os pênaltis. Se quiser passar direto, é claro, terá que vencer por 4 gols. Santos segue na Sul-Americana, como já disse, e o Palmeiras também segue, porém, na Libertadores. A equipe palmeirense segue na ponta da tabela em primeiro lugar e vai jogar na Libertadores enfrentando a LDU. No Campeonato Brasileiro, o Santos está agora na 14ª posição, após a vitória na última rodada contra o Corinthians fora de casa, se distanciou um pouco mais, dando um respiro do Z4 do Campeonato Brasileiro. Para fechar, na quinta-feira teremos o Grenal, né? Dessa vez, na Arena do Grêmio, o primeiro jogo foi 0-0 no Beira-Rio. As equipes que não estão mais disputando competições continentais. E no Campeonato Brasileiro, respectivamente, o Grêmio está em 15º e o Internacional em 18º, né? Uma sequência ruim no Campeonato Brasileiro do Inter nesse momento, que perdeu para o Bahia fora de casa. Vamos falar mais a respeito dos confrontos da Copa do Brasil e do futebol essa semana no Golaço.
1: Valeu, Vitão, nosso comentarista analista. A gente vai fechando o nosso último tempo do Golaço que não sou e Café News nessa terça-feira para a Eletrônica 21. 5 horas da tarde a gente volta para falar ainda mais sobre Chapecoense, sobre os clássicos da Copa do Brasil e muita informação sobre futebol. Valeu, Ori, valeu, Matheus.
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1: 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Temperatura 16 graus, hora certa, 4 para as 10. 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
0: Estamos de volta, programação 10 horas e 4 minutos nessa manhã de terça-feira, dia 1º de setembro. 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
23: Atenção, senhoras e senhores, Fiorino Furtada, Furtada Fiorino Branca, MBI 0A31, ela foi furtada nessa noite no São Cristóvão, na rua João Braulio Muniz. E o nosso ouvinte está tentando localizar ela, né, Valcir? Qualquer informação, liga para o 190. Eu já publiquei a imagem dela lá na rede social também da Oeste Capital. Tá no Facebook, tá no nosso Instagram também, no Story. Qualquer dúvida que você tiver sobre a placa, sobre a informação também da cor, é totalmente branca, né? Pode dar uma olhadinha no Story e ligar para o 190. O nosso ouvinte mandou um Palio que tá abandonado, mas não é o mesmo do outro, tá? E é vermelho também. Só que não tem nada a ver com esse que foi furtado da região ali do Goiôen. Vamos lá trazer as últimas, Júlia. Conectada com a gente, Júlia Mocelin.
1: Na tarde dessa segunda, Matheus, uma colisão traseira entre dois ônibus do transporte coletivo deixou 16 pessoas feridas na Servidão Anjo da Guarda, região de FAP, próximo ao Uno Chapecó. Cerca de 25 pessoas estavam nos dois coletivos e, após a triagem, 16 precisaram de atendimento médico e foram encaminhadas para a UPA da FAP e o Hospital Regional do Oeste. Entre elas, aí, 13 pessoas tinham contusões pelo corpo, uma mulher com suspeita de fratura em membro superior, no braço e nas costelas, uma mulher com suspeita de fratura num braço e uma outra mulher com suspeita de trauma na região da coluna cervical, atendidas pelas equipes do SAMU e Corpo de Bombeiros. Ainda na noite de domingo, um homem de 27 anos foi ferido com golpes de faca em um estabelecimento no bairro Líder. Segundo a PM, a vítima estava com a esposa após participar de uma festa na comunidade Bela Vista, quando o casal foi até um telebir. No local, um homem de 24 anos se aproximou da vítima e desferiu, né, esfaqueou a vítima, atingindo regiões do abdômen e do glúteo. O suspeito fugiu e não foi localizado. A vítima recebeu atendimento médico e o caso foi repassado aí para a Polícia Civil, Matheus.
23: É um caso que necessita de investigação, né? Porque é um caso sério, lesão corporal grave. É o registro aqui dessa ocorrência no bairro Líder, então, no domingo, viu? Brigadão, Júlia, parabéns pelo trabalho de hoje. 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
23: Só fazer aqui uma observação rápida, né? A gente tá falando aqui sobre política, tá ouvindo os horários eleitorais. O pessoal tá hoje fazendo uma manifestação aí relacionada à manifestação em frente à catedral no centro de Chapecó contra a decisão do ministro do STF, Dias Toffoli, de suspender a campanha de Renan Santos à presidência. Então o pessoal vai estar presente lá, uma turma, né, que apoia especialmente o Renan Santos. E o que acontece, tá? O Dias Toffoli suspendeu a campanha do Renan Santos à presidência, em um caso totalmente raro, é assim que os especialistas eles atuam. E até hoje de manhã o Estadão publicou uma matéria falando o seguinte, que a decisão ali, a regra utilizada pelo Dias Toffoli contra o Renan Santos, poderia impactar ao todo quase 3 mil candidatos em todo o país. Para você ver como é uma decisão extremamente questionável, e é por isso que o Lucas encaminhou aqui essa matéria, né? Se tiver algum movimento hoje, o pessoal tá se organizando, vai ser mais ou menos às 7 horas da noite, em frente à Catedral Santo Antônio. Tá bom, gente? Grande abraço para o Ari Rodrigues, valeu, André, e até amanhã, e claro, hoje o nosso golaço, 5 da tarde, ao vivo!
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0: Ah! 10:10, bom dia, Brasil!
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0: Brasil, Brasil. Essa é a rádio da galera aí também no futebol. Estamos chegando, ligue-se, ligue.
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0: Todos os dias, o Abre Alas aqui com Menos é Mais, que vai estar em Chapecó na Noite das Estrelas. Eu já

0: Menos é mais na programação. 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
0: Festa da música no seu rádio, 16 graus, 10 e 20, bom dia.
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0: 10h25, a gente vai trazer novidades nesse bloco e uma delas é no Biquíni Camadão pra você e a música

0: Ricky Martin na programação Luan Santana, Estranho e no Biquíni Cavadão, novidade dos caras com Isabela Brant e a música Então, na manhã da terça-feira, dia 1º de setembro, estamos começando mais um dia e começando mais um mês aqui com a programação da 93 e eu espero que esteja tudo bem aí com você, onde quer que você esteja com o seu rádio ligado, sintonizado neste momento, nessa manhã. A gente agradece muito aí por essa audiência, hein? Você fazendo parte do dia da vida da gente e a gente fazendo parte do seu dia também. 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Alô Solange, alô Vânia, alô Rafa, toda a equipe, recebam aquele abraço. Obrigado aí pela parceria, audiência e a preferência e às vezes também a paciência. Vamos lá, você aproveita até amanhã, quarta-feira, aí com os nossos amigos do Supermercado Cristo Rei. 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
0: West Capital, 25 pras 11, bom dia pra você.
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0: Do comércio, ele sempre, ele, menino Dema.
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3: 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Volto contigo, segue a programação com Cabelo.
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0: Estamos de volta. Esse mesmo, 19 para as 11 da manhã, terça-feira, dia 1º de setembro. Não quero nem saber quem foi que ganhou, quero é comemorar, hein? Que é isso? Seja bem-vindo aí à programação do nosso Ligue e Se Liga e nosso Cabelo Show para você. Manda sua mensagem, participa no 3361-3130. Mensagem de texto de áudio aí para você interagir com a gente nessa manhã. Não esquece de mandar seu nome completo, mais Cristo Rei, valendo um conjunto de caçarolas da Marble 5 e estrelas presentaço no Sábado do Rei. Sorteio é sábado agora ao meio-dia. Manda aí o seu nome completo, mais Cristo Rei, e boa sorte no sorteio. Vamos lá, quem tá participando aqui, interagindo nessa manhã, mandando a mensagem, estendendo um abraço e aquele abraço. Vamos lá, Silvânia, né, que eu recebo aquele abraço. Obrigado pela audiência, Gelson Pereto. Aquele abraço, Gelson Pereto. Soninha, eu já vou dar uma conferida no seu áudio, saber o que que se quer ouvir, menina. Daqui a pouquinho já vou ouvir o áudio também aqui de quem mais, o Valcir. Alô, Valcir, mas eu acho que era para Matheus Montemeso esse áudio. A nossa amiga Thaís também tá ouvindo a rádio nessa manhã. Valeu, Thaís, abração para você, tudo de bom. Suzy também está acompanhando a emissora de frequência modulada da Oeste Capital nessa manhã. Receba um beijo do Magro. Ô, valeu, Suzy, tamo junto. Participe sempre, tá? Participe sempre. E é para você e para toda a família por aí, tá? Aquele abraço. É, quem mais aqui mandando a mensagem, né? O nosso amigo, o Gelson Pereto, mandei aquele abraço. E agora o Thiago Schmoller pediu um som do Bryan Adams. Vamos tocar daqui a pouquinho, Bryan Adams. Boa pedida, boa pedida. Ida Kaczynski, como é que você tá por aí, nossa amiga Ida Kaczynski? Abraço para você e toda a família por aí também, tá? Da família da 93, pra família de vocês, vai o que, piazada?
9: Aquele abraço!
0: Quem mais aqui mandando um recado, interagindo com a gente nessa manhã, mandando a mensagem, Sandra Marangoni. Alô, Sandra, não, meu nome é Sandra. Alô, Sandra, abração pra você, tá? Obrigado pela audiência de sempre. Agora, 17 pras 11, a gente vai trazer mais música pra você na programação. É hora de flashback da melhor qualidade, assim como o Simple.

prazer aí do Simple Minds na programação. Don't you forget about me. Sucesso aí nas rádios do Brasil e do mundo lá em 1985. 85. De lá pra cá, lá se foram 41 anos. Que fase, rapaz. Vamos lá. O que eu falo primeiro aqui? Vamos falar do desempenho da música, né? Não sei se você assistiu também naquele período lá na década de 80, o filme O Clube dos Cinco. O Clube dos Cinco tinha o som aí do Simple Minds, Don't You Forget About Me, na trilha sonora. Então, o sucesso do filme, tocando nas rádios do Brasil e do mundo aí. Então, foi sucesso absoluto aí, estrondoso lá na década de 80, do Simple Minds, que aí já serviu também para outros hits dos caras emplacarem também. É, então, tá certo. Já falamos do desempenho, falamos um pouquinho da história. Agora, vamos lá. Se você ouviu, se você viveu tudo isso que eu estou comentando neste momento aí, vamos lá, né? Pelo menos uns 46, 47 você já tem que ter, né? No mínimo, menos que isso é quase que impossível, né? Uns 46, 47, ou seja, meu amigo e minha amiga, você já tá, né? É da casa dos 50? Eu quero entrar! Pois é, você vai entrar daqui a pouquinho na casa dos 50. Eu torço que você entre na casa de todos, 60, 70, é pra 100. Que você entre em todas as casas aí, mas isso é fato, hein? Mais do que isso, mais do que 46, 47, com toda certeza. 56, 66, 76, 106, aí com toda certeza você viu e viveu tudo isso que eu estou comentando aqui agora. Nesse exato momento a gente volta aqui para o planeta Terra, voltamos aqui para o presente, observando as ofertas de presente, de olho no futuro também, com o recado da Eletroeste, que é a maior loja de materiais elétricos e iluminação da região, ao seu lado do início ao fim da sua obra. 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
0: Oeste Capital e a hora certa, 9 para as 11. Bom dia, Brasil!
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0: Então, deixa eu trazer um recado para você aqui, agradecendo até aqui, até agora. Fechamos mais uma hora da programação aqui da Oeste Capital, a primeira hora do Ligue e Se Ligue nessa manhã. 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Nós voltamos em instantes.
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0: 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A hora certa, não se perca no tempo. 11 horas e 3 minutos. 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
3: Estamos de volta, programação aqui, ó. Se ligue. Até o meio-dia.
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3: Meio-dia tem aquele programa especial pra você também. Não se joga. Não! É o horário eleitoral gratuito, obrigatório. Olá, 11 horas e 8 minutos nessa manhã de terça-feira, sempre esperando e desejando que esteja tudo bem por aí, tudo dominado, tudo tranquilo. Se a manhã de hoje não começou da forma que você queria, que você esperava, estamos aqui para fazer o diferencial, a parte positiva aí da sua vida, hein? Fazendo entretenimento, trazendo a informação aí, a descontração também aqui na programação, né, rapaz? Fala aí, meu.
5: Ah, eu bebi 3 dias. Fiquei bebendo. Tava faceiro, feliz, não senti nada. Agora, fui trabalhar 40 minutos. Me deu uma tontura, uma fraqueza, tô mal. Então cheguei à conclusão que a bebida não tá me fazendo mal.
3: O que tá fazendo mal?
5: O que tá fazendo mal é o trabalho.
3: É trabalho, isso, rapaz.
5: Tem que calmar um pouco.
6: Na pipinha de chorar, começou a chorar.
3: Se eu te falar que teve gente aí que não tinha ninguém pra fazer o mate, né, meu? Daí teve que se obrigar uns 2 dias sem tomar mate, teve que fazer e não passou muito bem também, né? Poxa vida, qualquer esforço a mais aí, a pessoa não fica legal, hein? É, tem que dar uma acalmada, tem que dar uma acalmada. 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Quem mais aqui tá mandando a mensagem, interagindo com a gente nessa manhã aqui? Deu uma embaralhada aqui, hein? Matheus Montemeso embaralhou as fichas e foi embora. Ei, que fase. Jonas dos Santos Vieira, abraço meu querido. Rudimon Rodrigo Antônio Carminati também tá ouvindo a rádio, hein? Ótimo dia pra você, tá bom, querido? Quem mais aqui? Tá bom, querido, abraço. Sandra Marangoni, lá no Bela Vista, ouvindo a rádio também. A Raquieri Ramos, valeu Raquieri, um abração especial, tá? Excelente terça-feira pra você, tá? Obrigado pelo carinho, audiência, tá no sorteio e participe sempre, tá? Clenessi, alô Clenessi, como é que você tá, menina? Aquele abraço pra você também, hein, tá bom? Quem mais? Cabelito, grande abraço. Who are you? Quem é você? Marlise Mate, como é que você tá, Marlise? Receba aí também um beijo do Magro, tá? Obrigado pela sintonia de sempre, o carinho de sempre. Mande mensagem pra cá, faça um feio feliz. O meu cabelo Elis, do bairro que... Progresso, ó, que chique, lá no Monte Castelo. Obrigado pela sintonia e boa sorte no sorteio, tá? Quem mais aqui? Ah, mas acho que não é isso que você comentou. Acho que não é isso aí, não. Catrine! Alô, Catrine, abraço, tudo de bom. Luana também tá ouvindo a rádio nessa manhã. Obrigado pela sintonia, simpatia de sempre, a preferência de sempre. Quem mais? Quem mais aqui? Salete de Souza, do Bela Vista. Alô, galera do Bela Vista. Seguimos ligados também com vocês nessa manhã. Hora de tocar mais música, hein? Várias mensagens para serem lidas e ouvidas, mas nós temos que tocar música, porque nem só de locução vive o rádio. Alemão do Forró, Hugo e Guilherme, dia da saudade. Ei, saudade danada.

0: Tô na rádio da galera, alemão do forró, Hugo e Guilherme, o dia na saudade.
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0: Acerte o seu relógio aí, 11:16, 16 graus também a temperatura. Bom dia pra você. 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

0: Everybody, na programação da Rádio da Galera e também o som de Pet Shop Boys Domino Dancing pra você conferir aqui mais uma parte de sons na programação dessa manhã legal de terça-feira. Continue ligado.
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0: Programação da 93,3 no seu rádio, hein? Manhã de tempo estável, 11h29 agora. 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
2: 26 pro meio-dia.
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2: 25 agora pro meio-dia, nessa manhã de tempo estável. Vamos lá, não tem predomínio de sol, isso é fato, né? Bastante encoberto, bastante carregado, que é o que a previsão apontava, né? O tempo deve ir melhorando no decorrer aí dessa terça-feira. Algumas pancadas, alguma instabilidade podem acontecer também ainda no dia de hoje. Mas o importante é que estamos nos encaminhando para melhora do tempo. Amanhã, quarta-feira, a previsão de tempo estável, predomínio de sol. E pelo menos quarta e quinta-feira, tempo estável, sol aparecendo e temperaturas bem elevadas. Tá? Apesar dessa chuva, essa instabilidade toda e muito granizo que a gente teve em toda a região aqui, as temperaturas não devem despencar, não. Aliás, a mínima para amanhã, a mínima aí no início da manhã de 11 graus. Então a sensação térmica fica entre 9 e 10, e a gente sabe que 9 e 10 aí no mês de setembro é tolerável, né? Agora 8, 9, 10 aí em junho, julho é bravo. Aí parece que são uns 8, 9 graus mais frios. Hoje ainda tem previsão de estabilidade, mas entre tarde e noite o tempo já deve melhorar. O sol deve voltar a aparecer, algumas aberturas de sol, que nem acontece agora. Ameaça abrir o sol, dá mais. Tipo assim, olha o bebê, se esconde, né? Então vai ter isso aí hoje ainda. Quarta-feira e quinta-feira tempo estável. Agora prepara que sexta e sábado tem mais instabilidade, hein? Chuva danada. Bem-vindo, nuvem chuva. Onde nuvem chuva? Vamos lá, para você ligado aqui na programação, hora de abraçar essa audiência fantástica, nossa amiga Thalia. Thalia Micareta, como é que você tá, menina? Um beijo do magro, tá? Obrigado pela mensagem e pela audiência também. Quem mais aqui? A Patrícia, tá participando do sorteio. Elas falando em sorteio, não esquece de colocar seu nome completo, mais Cristo Rei. Tem aquele sorteio de um kit de caçarolas Marble. É 5 estrelas para você. O sorteio dessas caçarolas, desse kit, acontece quando? Nesse final de semana, sabadão ao meio-dia aqui na programação, tem o quase certeza que será Ronê Zanetti nos comandos da máquina, então ficará a cargo aí dele fazer o sorteio, tá? Não esquecem, sábado ao meio-dia, promoção que você manda o nome completo, mais Cristo Rei, valendo! O sábado do Rei, oi! Pam, pam, pam, era Simões ouvindo a rádio? Não, Julia, Jussiane de Simões Lopes, Sabia que esse cara não ia poder mandar mensagem aqui. Esse Jussiane Antunes está ouvindo a rádio nessa manhã. Valeu, Jussi. Abração para você, para toda a família por aí também, tá? Obrigado pelo carinho de sempre. Mande mensagem sempre. Angélica ouvindo a rádio nessa manhã também. Valeu, Angélica. Aquele abraço para você, tudo de bom. Quem mais aqui mandando mensagem, interagindo com a gente aqui? Aline. Valeu, Aline. Abraço para você, tudo de bom. Ai, eu chamei Aline. Estou aqui. Quem mais aqui? Bruna, o Poerari está ouvindo a rádio. Receba aquele abraço também. Obrigado pela sintonia. A Alessandra Cristina também está ouvindo a rádio aqui nessa manhã, nesse momento. Quem mais aqui mandando o recado, mandando a mensagem? Quem está participando aqui? Karine. Alô, Karine. Abração para toda a família por aí também, tá bom? Quem mais aqui mandando a mensagem aqui? Nádia. Como é que você tá, Nádia? Menina, receba aquele abraço também, tudo de bom. A Josane também está ouvindo aqui. Josane e Cristina. Então tá registrado aqui a sua participação. Sua amiga Francieles Garbosa. Ô, menina, até que enfim apareceu. Faziam muitas luas que você não participava e não mandava mensagem, hein? Bora caprichar aí, né? Mandar mais mensagem pra rádio. A Natália também tá ouvindo a rádio nessa manhã. Valeu, Natália. Janaína também tá ouvindo a rádio nessa manhã. Janaína. Quem mais aqui? Janaína. Quem mais aqui? Danúbia. Valeu, Danúbia. Abração pra você, tá, minha querida? Obrigado pela mensagem de sempre, audiência também. 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Esse é o som de Matheus e Cauã.

0: Matheus e Cauã na programação e aquela tal da saudade boa pra você conferir. 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
0: Muito bem, muito bem, muito bem. Acerte o seu relógio aí, 16 para o meio-dia. 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
0: 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De volta, voltando 11 para o meio-dia. Pois é, meu amigo e minha amiga, tá chegando aí a hora de finalizar o programa. Daqui a pouquinho tá chegando o horário eleitoral gratuito, obrigatório pra você, tá? É, alô, Andréia, abraço pra você, obrigado pela sintonia, audiência, preferência. Lucinéia também, nossa amiga Carla, tá ouvindo a rádio. Beijo do magro pra você, menina. Quem mais aqui mandando recado, mandando mensagem, interagindo com a gente aqui? Seu amigo Lobo, mas Lobo, eu só cheguei agora aí na sua mensagem, rapaz. Mas abraço pra você, tá? Obrigado pelo carinho de sempre. Gabriel Fernandes, o Adilson também tá participando aqui nessa manhã. Nossa amiga Laureci, alô Laureci. Marilei também tá ouvindo a rádio. Juliana Pinheiro, valeu. Lauana Campagnoni também tá ouvindo a programação. A Janquieri também tá ouvindo a mensagem, tá mandando a mensagem e tá ouvindo a rádio aqui nessa manhã, viu? Não vamos se embaralhar aqui com as fichas, hein? Quem mais? A Pamela, valeu, um abraço. A Jaqueline também mandou a mensagem. Lisandra Soares, valeu, tudo de bom, menina. Quem mais? Viviane, alô Viviane. Abraço pra você, obrigado pela sintonia de sempre, audiência de sempre. Quem mais aqui mandando mensagem? Bom dia, Oeste Capital, Michele dos Santos. Valeu, um abraço pra você também, tudo de bom. A Pamela, quem mais mandando recado? João Márcio, alô, João Márcio. Abraço pro amigo aí, Valmor Orion também. Ianca, eu acho que é isso, né? Ianca, se eu não li direito seu nome, me corrige. Aí, Jackson Siqueleiro, abraço pro amigo e obrigado pela sintonia.

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3: Opa! Boa tarde, galera. Uma excelente tarde de terça-feira. Estamos começando, estamos iniciando, estamos startando juntos o mês 9 do ano do 2026. Estamos no dia 1º de setembro. Que seja maravilhoso este mês setembrino, aqui no sul do Brasil, em Chapecó, galera. Nós temos a Semana da Pátria começando hoje também. Segunda-feira que vem tem feriado do dia 7 de setembro. Nós também temos neste mês tão especial o acampamento Farroupilha, em que estaremos fazendo uma cobertura incrível com o Grupo Condá de Comunicação presente todos os dias de acampamento. Vai estar incrível o nosso evento do acampamento Farroupilha. Além disso, temos o Batuca Chapecó esse mês. Que mês repleto de coisas legais. Todos os dias a programação do Se Joga atualizando pra você a agenda da semana, a agenda do mês. Também trazendo aqui os principais eventos que vão acontecer nesse mês. E lógico, dando prêmios, dando presente, dando ingresso pra você, fazendo muitas ativações com a emissora de rádio mais queridinha da sua vida, a poderosa Oeste Capital FM. Tô no ar, tô na área, seja bem-vindo ao nosso programa, seja bem-vindo à tarde do Se Joga e também seja bem-vindo ao mês de setembro. 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Maravilha, 26 minutos faltando pra uma, hein? Música, maestro! Vamos começar o nosso programa. E quem abre ele hoje é o WS, Te Assumir pro Brasil, já que estamos na Semana da Pátria. Te Assumir pra quem? Pro Brasil!

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1: 15 para uma.
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0: Foguete com Luan Santana, Dona, pra gente fechar mais um bloco de música boa aqui no Se Joga e o show do intervalo que é rapidinho. Na volta tem a previsão do tempo.
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0: 1 minuto pra uma.
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0: Estamos de volta para fechar a primeira hora de Se Joga, ou melhor, a primeira meia hora de Se Joga, né? Porque agora nós temos ali a primeira hora, a primeira meia hora de programa. Tem o horário eleitoral obrigatório aqui nas ondas do rádio do meio-dia ao meio-dia e 25, né? Então temos a primeira hora aí cortada na metade do Se Joga, mas estamos de volta aqui para nossa segunda hora oficial, 1h03, o momento de trazer a previsão do tempo com ele, Ronaldo Coutinho do Prado, que atualiza pra gente como é que fica o tempo nas próximas horas. né? Depois do aguaceiro que a gente teve nesses últimos dois dias, domingo e segunda-feira, muita chuva aqui na região oeste de Santa Catarina. Vamos saber aí se o tempo dá uma limpada ou segue assim com esse tempo nublado e chuvas isoladas na nossa região. 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Restaurante Tabajara, assinando aqui é a previsão do tempo com ele, Ronaldo Coutinho do Prado. Atualize aí pra nossa galera como é que fica o tempo nas próximas horas. Boa tarde.
19: Boa tarde. É, o tempo vai seguindo aí com diminuição das nuvens, o sol já começa a aparecer, o céu azul também, e a temperatura fica muito, muito agradável mesmo na área. A mínima vai ser à noite, provavelmente com 11, 13 graus ali no finalzinho da noite. Agora estamos aí com temperaturas que talvez não passem muito dos 17, 19 graus, 18, de entre 18 e 20 provavelmente. Então vamos ter uma tarde tranquila com um pouco de vento. Amanhã tempo bom, faz frio, pode ter mínimas de 4 a 6 graus nas baixadas, entre 7 e 9 no alto, e à tarde provavelmente não passa muito aí dos 22, 24 graus, fica mais quentinho. Tempo bom. Na quinta também, pode ficar abaixo de 10 nas baixadas e vales, alguns pontos da cidade, e à tarde passa aí dos 24, 25 graus. Entre sexta e sábado está indicando chuva, alguma trovada e queda na temperatura. Melhora no sábado para domingo e muito frio domingo e segunda, com geada na região e temperaturas bem típicas de pleno inverno. Da Climaterra, Ronaldo Coutinho.
0: Obrigado, Ronaldo Coutinho, com as informações. Então temos mais friaca chegando no Grande Oeste Catarinense. Domingão temos aí a temperatura, pode ter mínimas de 3 graus aqui na região. Domingão teremos aí um amanhecer muito gelado com mínimas de 3 graus, gente. É muito frio. É o mês de setembro, dando as suas caras nos últimos dias de inverno, tá? Domingão aí segue gelado. Nosso fim de semana é o que prevê Ronaldo Coutinho do Prado. Lembrando que segunda-feira que vem é gelada também. É feriado de 7 de setembro. Hoje começamos a Semana da Pátria. 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Recado dado, galera, vamos para mais uma sequência de sons e eu quero lembrar você que daqui a pouquinho eu vou lançar presentão pra audiência, tá? Vai ter sorteio hoje aqui. Então fica ligado que logo logo eu conto o que eu vou estar presenteando a nossa galera. 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Caçarolas. E aí eu fiquei me perguntando, né? Meu Deus do céu, o que que é uma caçarola? Que eu não conhecia, até ver a foto aí e descobrir que é uma panela, né, gente? Eu fiquei, meu Deus, que é uma caçarola? Senhor do céu, que eu nunca ouvi falar disso. Mas é um kit de panela, galera, um kit super legal de panelas, panelas 5 estrelas da Marble. 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A música mais polêmica nos últimos meses, gravada pela dupla Lucas e Igor, depois pelo Hugo e Guilherme, e aí deu treta entre eles, né? Mas a gente vai tocar aqui com Lucas e Igor. Flash!

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1: 1:17.
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0: galera, 28 minutos faltando para as duas. Vou trazer aí o nosso Rádio Dicas depois do show do intervalo, mas uma informação importante do trânsito agora. Na esquina da Marechal Deodoro, ali pertinho da Aurora, do Saíque. Um acidente de trânsito aí envolvendo uma motocicleta e um carro. Nosso ouvinte querido aqui mandou o Maicon Piazza. Obrigado aí, Maicão, pela audiência e também pela informação. E aí pode dar um transtorno aí, principalmente para quem vem, né, sentido Aurora da IFAP, ali naquela rua que vem da IFAP. Muita atenção ali na Marechal Deodoro, galera, que certamente formará uma fila ali para o atendimento, né, e para a retirada dos veículos de cima da via. Então peço aí a atenção redobrada dos motoristas na Aurora do Saíque, ali nas mediações da Aurora do Saíque na Marechal Deodoro, beleza? É isso aí, é Marechal Deodoro mesmo? Deixa eu ver aqui.
1: Motoqueiro aqui. Na esquina da Marechal Deodoro, isso. Aqui em frente.
0: É, na esquina da Marechal Deodoro, ali pertinho da Aurora do Saíque, tá bom? É isso, galera. Show do intervalo, na volta tem muito mais música e também o Rádio Dicas. Então fica por aí. Sempre informação, informação e música. Esse é o Se Joga na Oeste Capital.
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5: De volta aí para trazer o nosso Rádio Dicas deste dia 1º de setembro. 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Vamos trazer o Rádio Dicas então. Roda a vinheta. Rádio Dicas está no ar. Presta atenção, tá? A Brasmo tem vagas para auxiliar de produção na unidade da matriz do Quedas do Palmital. No turno A, das 5 da manhã até as 15 horas e no turno B, das 15 horas à meia-noite e 30, de segunda a sexta. Também tem vaga para auxiliar de expedição na unidade da matriz no Quedas do Palmital no turno comercial das 7h40 às 17h28, de segunda a sexta-feira. Auxiliar de costura na filial 3, a do centro, no turno comercial das 7h30 às 17h18, de segunda a sexta. A empresa oferece mais de 10 benefícios, entre eles refeição na empresa, plano do Unimed, plano odontológico e PLR. Currículos devem ser entregues na Brasmo da Matriz, na rua Jacinto Paruci, na área industrial do bairro Quedas do Palmital, próximo ao Visa Atacadista. Então pode ser entregue lá na Brasmo Matriz, que fica na área industrial do Quedas do Palmital, próximo ao Visa. Ou você pode entrar em contato através do WhatsApp 499-9973-0534 e no e-mail trabalheconosco@brasmo.com.br. trabalheconosco@brasmo.com.br. Você também pode chamar aqui no WhatsApp da galera no 4933613130 para tirar alguma dúvida que você tem aí. O Lang Palace Hotel tá com vaga em aberto para camareira das 8 às 16h20 com uma hora de intervalo e o contato é o 3361-6808, 3361-6808. Rádio Dicas. É a nossa terça-feira show, abrindo alas para o mês de setembro, abrindo alas para esse mês maravilhoso, mês 9 deste ano, sim, assim nos encaminhando diretamente para o fim do ano, hein, galera? Mês 9, mês 10, mês 11, mês 12, 90 dias também 2027. Olha, um pouco mais, né? É isso, né? Um pouco mais. Mas é isso, B, pessoal. Dentro de alguns meses aí já estaremos. Dentro de alguns dias, eu posso te dizer, já estamos pensando aí onde é que vão passar a virada, em qual casa, de qual parente que a gente vai visitar, ou vai receber os primos, os avós, os parentes em casa. É, meu, você piscou, nós estamos no acampamento Farroupilha, no mesmo acampamento Farroupilha. Logo depois, em outubro, tem eleições nacionais, regionais. estaduais. É, meu amigo, esse ano que teve Copa do Mundo também. Doidice, hein? Doidice. Vamos lá. Fala, Ronei, é o Sidney Campana aqui. Me coloca no sorteio da caçarola. Manda uma música pra gente aí. Se não for o West Capital, fuja louco. E assiste o vídeo que eu te mandei aqui, que é o vídeo do meme da caçarola. Deixa eu ouvir o que é isso aqui.
6: E essa palavra é peapá.
5: Peapá.
6: Nené.
5: Né.
6: Lá lá. Caça Lora.
5: É o meme, cara. É o meme da caçarola. Por que a gente tá falando de caçarola? Porque eu tô sorteando um kit de caçarolas e eu não sabia o que que era uma caçarola. E aí eu fui lá no Instagram, no arroba Rádio Oeste Capital FM, tem uma publicação fixada lá. É panela, gente. Panela. É o kit de panela. Na nossa língua, panela. Caçarola. Caçarola. Caraçola. Caraçola. Caçarola. Que palavra esquisita também de falar, né? Caçarola. É, Fabiane de Oliveira, valeu, Fabi, tá participando do sorteio aí. Já posso lançar o sorteio da tarde aqui também, né, galera? Vou sortear hoje um yakisoba apresentando do Tom Rai. Então, se você gosta de yakisoba, aquele macarrãozinho, né, com carne de carnes nobres, aquele legume legal, aquele molho de ostra, é hoje que eu vou estar sorteando aqui um yakisoba. Se você quer participar, é só mandar sua mensagem pra cá, seu nome completo, mais Tom Rai, você vai estar concorrendo hoje a um yakisoba, apresentão aí do Tom Rai, fechou? Vamos seguir com a nossa programação, avisa lá! Avisa lá o quê? Avisa aí que eu vou pro show do Henrique Julián!
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1: Legal, esse aqui é o som do TH, o Thiaguinho com Joia Rara, música nova.
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1: Ah, Joia Rara é você, minha Joia Rara, que tá ligada aqui na Oeste Capital. 10 minutos faltando pras duas, eu vou dar o recado do Grupo Cine no Pátio Shopping. Tem muitos filmes legais em cartaz, incluindo... Você vai poder assistir lá no Grupo Cine. Agora eu tô aqui pensando se tá ainda em cartaz, gente, mas eu acho que sim, tá? 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Show do intervalo é rapidinho, na volta tem muito mais música. Fica aí, 10 pras duas.
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4: da galera. Agora faltam 2 minutos para as 2 horas dessa terça-feira, primeiro dia de setembro. Ó, já falei, tá? Vou estar sorteando hoje pra galera aqui o yakisoba, presentão do Tom Rai. 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Vamos pro show no intervalo e aí daqui a pouco eu volto com a entrevista do pessoal da JCI e o Rango Beer, que tá chegando também. Muito legal.
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4: Beleza, galera, tamo de volta aí com o nosso programa Se Joga, pra abrir a terceira hora de programação aqui nessa tarde cinza de terça-feira. E a previsão indica chuva leve, daqui a pouquinho caindo aqui no coração de Chapecó. O tempo está parcialmente nublado aqui na capital do Oeste, 18 graus, pra começar setembro, o mês em que a gente se despede do inverno brasileiro. 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Tô recebendo aqui nos estúdios a galera da JCI, meu querido Ivan, boa tarde para você, como é que tamo, beleza?
22: Boa tarde, Ronesito, tudo certo?
4: Tudo bem, bem-vindo aí, Matheus também, coordenador aí do marketing do Rango Beer deste ano. Beleza, Matheus? Bem-vindo.
23: Obrigado, Ronei. Boa tarde, pessoal.
4: Como é que estamos aí de expectativa, Ivan? Que alegria, cara. Rango Beer, 18 e 19 de setembro. E essa edição é uma edição especial, porque a gente é muito conectado com números, com numerologia. E estamos chegando à 10ª edição do festival mais saboroso, divertido, com a melhor cerveja. É o Rango Beer, a 10ª edição. Tem um gostinho especial esse número, né? 10.
22: É isso aí, a 10ª edição ela é especial porque é comemorativa, né? Então são 10 anos de história e teremos uma edição muito especial. A expectativa tá alta e estamos a 17 dias do nosso festival.
4: Que demais, cara. Assim, ó, muita gente frequenta o Rango Beer, são 2 dias de festival. É o único festival de rock da cidade mesmo, né? É o único festival, assim, é o único não, mas é o mais importante festival e geralmente puxa pra esse lado do rock, fica ali nessa seara, né? Do rock, do pop, do country. É muito importante pras bandas também, né?
22: Isso mesmo, é o maior festival desse segmento da região. E nessa 10ª edição a gente buscou resgatar o que foi bacana nas edições anteriores, né? Então o setlist tá maravilhoso.
4: É, exatamente. O line-up aí se destaca nesse ano de Rango Beer. 10 edições de Rango Beer. E assim, eu estive no palco cantando na edição em que os Variantes, né, fizeram com o Beto Bruno.
22: Lá em 2022.
4: E um detalhe, né? Foi a minha estreia com os Variantes no palco do Rango Beer, cara. Então, pra mim também, super especial aí os Variantes voltando pro palco agora com o Milton nos vocais aí, que é um grande parceiro também e tá representando o rock chapecoense aí com um tempero lá do litoral aí, o Milton, que é gaúcho, né? Cantava no Los Marias e agora está nos Variantes também. Tô falando do primeiro dia de festival, dia 18. que fecha a noite com eles, né? A banda do Tonho Croco, cara. Ultraman, que legal, velho. Quem escolheu essas bandas aí esse ano? Foi em conjunto, né? Foi a votação.
22: Foi em conjunto, mas tem a escolha aí do Detone, né? O companheiro Eduardo Detone esteve à frente capitaneando essa comissão aí.
4: Legal demais, Matheus. E essa segunda noite, sabadão, cara, comunidade Ninjitsu e Foragidos do Arizona, Thiago Flores and the Fab Four, Tio Chico e, claro, a pista não para nunca com o DJ Edu Rocks. Expectativa incrível para esse festival desse ano, né?
23: Não, exatamente, assim, só uma correção ali, Ronei, o Tio Chico vem pra sexta-feira.
4: Ah, sexta-feira. Tá?
23: Isso, exatamente, pra fechar, eu acho, o primeiro dia, né, que vai ser muito importante ali pra nós, mas no sábado, com certeza, eu acho que é o que a galera tá esperando mesmo, né, quando a gente começou a fazer essa divulgação, quando souberam que a comunidade Ninjitsu, a gente precisa voltar pro Rango Beer. Então eu acho que realmente, assim, essa décima edição ela vem pra fazer um fechamento, né, Ivan? É, pra JCI como um todo, porque quando começou lá atrás, eu acho que o movimento pra ter esse festival de rock e cerveja artesanal, que era esse principal ponto no início, e agora com todo esse line-up aí, que vamos rememorar aí algumas memórias de festivais, né, famílias que foram criadas através do festival Rango Beer, vão estar presentes com nós lá no dia 18 e 19 lá na IFAP.
4: Que legal! É, além da música, que a gente sempre aqui enaltece, né, e fala da importância dos shows, tanto com as bandas locais quanto com as bandas nacionais, tem também essa questão da cerveja artesanal, porque aqui na nossa região é uma região muito cervejeira, né, Ivan? É, o nosso estado é um estado muito cervejeiro e o festival Rango Beer traz aí pra Chapecó cervejas não só aqui da região, como aí você vai poder falar melhor quem que são os rótulos que estarão lá no Rango Beer esse ano, mas também cervejas da região que são produzidas em cidades satélites, Xaxim, pessoal que sempre traz aí a cerveja da Campira Cascavel, que é de Xanxerê, não sei se eles vão estar presentes esse ano, mas enfim, já muitas cervejarias legais passam pelo Rango Beer e trazem aí todos os aromas, as cervejas importantes. Quem que vai estar no Rango Beer de cervejaria esse ano aí?
22: Então, estamos com 10 cervejarias e todas elas já fizeram parte do Rango Beer, né? São todas aqui da região. E temos a Enigma, Kaigang, Lasberg, Mr. Brew,
4: Boa,
22: Nordus, Elums, Unsa Beer, Dust, Enderly e o Sebo também.
4: A Elos é de Cuiaporã, né?
22: Isso aí.
4: A Elos é de Cuiaporã. Então, você falou várias cidades aí, as cervejarias de várias cidades.
22: Isso
4: e
22: aí.
4: E na gastronomia, o que a gente vai ter esse ano lá no Rango?
22: Nós temos já confirmado muita carne, Quinto, Doceria das Irmãs, que é tradicional também, e ainda estamos abertos a novas gastronomias. Então, quem trabalha com isso e tiver interesse, pode nos chamar.
4: Legal, galera aí que trabalha com gastronomia, hein? Burger, pizza, trailers, food trucks, pode entrar em contato com a galera da JCI e aí vamos contribuir, vamos estar junto nesse festival que é tão legal pro Rango Beer. O Rango Beer não só é um festival de música e gastronomia, também é um festival para angariar fundos, né, Matheus? E esse dinheiro, ele é usado para várias ações sociais da JCI. Então, além de você ir curtir um festival de música, de gastronomia, você também vai estar contribuindo para as ações sociais da JCI ao longo do ano, porque é o principal festival, a principal forma que a JCI consegue arrecadar esses fundos para poder fazer o abuso do diálogo, oratório nas escolas, entre outros, né?
23: Exatamente, pessoal. Todo mundo pergunta, né, assim, mas da onde que a JCI consegue desenvolver esses projetos que têm um impacto tão grande dentro da nossa cidade de Chapecó, e não somente aqui, mas na região como um todo, né? Uhum. Então, para poder vincular o abuso do diálogo, que a gente sabe que é aquele projeto, né, de combate à exploração e abuso de crianças e adolescentes, a gente só consegue rodar ele graças ao projeto Rango Beer. Né? Entra esse dinheirinho, a gente consegue ir para outras cidades para que as pessoas conheçam também esse projeto. Oratória nas escolas, que pega as crianças de ensino fundamental e lá no final do projeto, né, os finalistas ganham bolsa integral na universidade.
4: Muito então, assim, legal, né?
23: É uma forma também de mudar a vida das pessoas, dessas crianças, graças ao quê? Ao projeto Rango Beer, que está aí já há 11 anos, né? A gente fala assim, são 11 anos rodando, porém, Covid-19, a gente possibilitou um ano de poder rodar. Então, por isso, essas, a décima edição desse ano em 2026, né?
4: Muito legal, convite especial então do coordenador do rango pra você, Ivanzinho, microfone aberto, convida a galera, como é que faz pra garantir o ingresso, vamos ter sorteio de ingressos aqui na Oeste Capital também, conta tudo, não esconda nada aí.
22: Perfeito, bora pro rango galera, a 10ª edição está aí pra ficar na história, pra gente fazer uma grande comemoração, e o rango ele é pra todo mundo, pra toda a família, então pra aquela pessoa que não gosta de cerveja, temos também drinks com a Fuel Drinks, temos espaço kids pra família toda. E esperamos todos vocês lá no rango. Então, se você já participou de edições anteriores, não fique de fora da 10ª edição. E para quem ainda não conhece, também é uma oportunidade de ouro para conhecer. Os ingressos, a gente está no terceiro lote, iniciando hoje, no valor de R$60. Você pode adquirir eles pelo site rangobeer.com ou pelo Instagram, @rangobeer, tem na bio ali, o link, tudo certinho também. Pode comprar o combo para os dois dias no precinho especial de R$90.
4: Vale, vale muito, hein? Dois dias de festival, tem que ir nos dois dias, cara. Legal ir nos dois dias. Você ficar imerso na programação do festival, é um fim de semana diferente pra você curtir com os amigos aqui em Chapecó. Então, se você ama rock, ama cerveja, uma gastronomia impecável, é o Rango Beer, a 10ª edição, você não vai poder ficar de fora, não. Não vai, não vai, não. Matheus, seu convite especial pra nossa audiência aí pra garantir os ingressos e também convido o povo aí pra estar junto com a gente.
23: Pessoal, assim, não gosto de rock, tem comida, tem bebida, tem pessoas,
4: tem,
23: né?
4: Tem country.
23: Exatamente, então assim, cola lá, vai pela parceria, eu acho que no momento que tu tá ali com os teus amigos, tudo vira festa, né? E o Rango Beer tem isso, assim, aproximar pessoas. Então essa é uma oportunidade. Assim como o Ivan já disse, terceiro lote tá aí. Aproveita agora, porque no dia os ingressos vão subir também. E claro, vamos lá, vamos se divertir. E a gente está esperando vocês para fazer acontecer essa 10ª edição do Rango Beer.
4: Legal, obrigado Matheus, obrigado Ivan. Vamos ouvir, curtir isso, vamos curtir agora então o Ultraman. E vamos também curtir um Comunidade Jiu Jitsu, né? Que são as duas principais atrações aqui, o nosso bloquinho de Ultraman e de Comunidade para você nas ondas do rádio. Obrigado meninos, é a JCI, a 10ª edição do Rango Beer aqui no Se Joga.

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1: 2h22.
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0: 2:30.
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3: É a melhor rádio, não tem jeito, galera. Tamo de volta aí com o nosso programa Se Joga, com a parceria da Extracred. 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Yakisoba de presente aqui pra audiência do Se Joga. Vamos ouvir a galera, porque meu amigo Tiagão lá da Macropampa mandou aqui a informação, e é informação, sobre a diferença entre panela e caçarola. Estamos sorteando aqui um kit de caçarolas apresentando Cristo Rei. Com vocês, Tiagão aqui, especialista em itens de cozinha. Fala aí, cara.
4: Fala, Ney, boa tarde. Tiago aqui da Macropampa, esclarecendo para você nos termos técnicos.
3: Termos técnicos!
4: Caçarola tem os dois cabos curtos em cada lado. E a panela ela vai ter o cabo mais comprido, aquele cabo longo.
3: Entendeu, galera?
4: Então essa é que diferencia a caçarola da panela. Beleza? Mas no final das contas tudo é panela e o que faz valer é a comida, né?
3: E o cozinheiro. Valeu, um abraço. E o cozinheiro, né? Não só a comida, né? O cara que prepara também. Gente, eu cozinhei com caçarola a vida toda e sempre chamando de panela. Não sei quando é que a panela virou caçarola. Que segundo o Thiago aqui, a caçarola é a panela, só que com os pegadores ali mais próximo, com dois e menorzinho, né? Então, vocês ouviram o cara, né? Então, a partir de agora, eu só vou dizer, vou pegar a minha caçarola para fazer o meu macarrão. Valeu, Thiagão. Obrigado pela audiência aí. Um abração para a galera da Macropampa também, sempre ligada aqui e participando. E claro, né, também patrocinando, anunciando neste programa. 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É demais! Rosane de Oliveira participando aqui do sorteio do Cristo Rei, a Vanessa Carla também tá por aqui, valeu! Ronei deu um pequeno acidente na Borges de Medeiros, no Passo dos Fortes, entre carro e moto, apenas bens materiais, é na Borges de Medeiros, deixa eu ver a altura ali da Borges, é na Borges de Medeiros, no Passo dos Fortes, ali na frente da, na frente da Berlanda, bem na frente da Berlanda ali, foi um acidente entre carro e moto, provavelmente a Borges de Medeiros nesse momento também deve estar bem difícil de trafegar por ali, porque esse acidente está bem em cima da via, né, foi entre um carro de passeio e uma moto. Então é isso, pessoal, muita atenção no trânsito ali na Borges de Medeiros nesse momento, obrigado pela informação aqui, quem mandou foi a Gisele, lá da Ótica Gisel. Valeu, Gise, obrigado aí pela audiência e também pela informação. Fala, Ronei, me coloca no sorteio aí, quero concorrer esse yakisoba. Obrigado por alegrar as nossas tardes, Ronezito. Obrigado você pela audiência, minha amiga Sinara. Muito obrigado pela sua sintonia, pela sua companhia. Ronei, aqui é o Itacir Haas, da cidade de Saudades. Eu vou até Chapecó aí pra buscar este kit de caçarola se eu for o ganhador do sorteio. Muito bem, tá participando aí, seu Itacir. Obrigado pela sintonia. Roberto, lá da Vila Rica. Alô, Betão. Betão Moraes, minha querida Vila Rica. Um abraço pra vocês aí. Obrigado pela sintonia. É depois do Belvedere, a Vila Rica, né? Segue o Belvedere ali, você vai chegar na Vila Rica. Dejanira também tá por aqui participando do sorteio do Yakisoba Tom High. Show de bola, galera. Pode seguir mandando a sua mensagem, pedindo a sua música, a sua participação no 4933613130. É o nosso WhatsApp da galera pra você mandar o seu salve simpatia aqui pro Ronezito, que te faz companhia até as 17 horas de hoje. 23 faltando pras 3. O som não para, né? O som não para aqui na Oeste Capital. Tarde de terça-feira cinza. E a música é do Matheus Cauã, ao vivo e a cores.

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1: 15 para as 3.
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19: Doçura essa aqui.

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1: É. História verdadeira, meu compadre. Não é não?

0: 3:04.
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8: É a rádio da galera fechando mais uma hora de programa e abrindo a quarta hora de Se Joga. 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Hoje estou sorteando aqui para audiência um maravilhoso yakisoba do Tom Rai. Você também participa do sorteio do Sabadão do Rei. É no fim de semana do Supermercado Cristo Rei, um kit de caçarolas. Manda aí a sua mensagem no 49-3361-3130. 138.

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0: 26 para as 4.
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0: Estamos de volta aí, galera, com o nosso programa Se Joga. 22 minutos, faltando agora para as 4 horas dessa tarde cinza de terça-feira. O sol até se esforça para brilhar entre essas nuvens carregadas de Chapecó, mas segue assim o tempo nublado e ainda a previsão para chuvas isoladas desta terça-feira. 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Estamos promovendo mais um show nacional para vocês, hein? E claro que vai ter um montão de sorteio de ingressos aqui na programação também. Manda ver a sua mensagem no 49-3361-3130. Quero receber as mensagens de vocês aqui. Fala, galera.
16: Boa tarde, Ronei, Célio aqui da EFAP.
0: Daí, Celião.
16: Participar do sorteio aí das panelas aí da caçarola.
0: Caçaroras.
16: Eu sempre achava que a caçarola era aquela do cabelo comprido.
0: Não, pior que não é.
16: Então é o contrário.
0: É o contrário.
16: Coloca nesse sorteio aí.
0: Segundo.
16: Presentear a patroa com umas panelas aí.
0: Ah, ela vai ficar faceira. Quem
16: sabe já sai um rango bom aí de noite.
0: Já sai um revirado aí, né, Celião? Um abraço pra você aí, querido. Tá participando do sorteio das panelas barra caçarolas lá do Cristo Rei. E eu que descobri hoje, né, o que que era caçarola, né? Descobri hoje, galera. Fala aí, Rudy. Beleza, cara? Boa tarde pra você também. Mandou um boa tarde aqui pro Ronezito participando dos sorteios. Hoje também tem o sorteio de um yakisoba apresentando o Tom Rai pra nossa audiência aí. Fala, Rony, aqui é a Rosa Maristela, ouvindo a melhor, me coloca no sorteio das caçarolas. Muito bem, valeu, Mari. Como é que tá por aí, Mari? Tudo bem? Uma excelente tarde de terça pra você, tá? Uma excelente semana e desde já um excelente mês pra você que tá começando mais um mês aqui junto com o Rony. A Mara Klein também tá por aqui. Oi, Mara. Boa tarde, tudo bem? Obrigado aí, tá bom? Ela falou feliz aniversário atrasado, mas tá valendo hoje ainda, tá valendo. Foi ontem, né? Foi ontem, então tá bom, show de bola. Boa tarde, Ronei. Show. Valeu, Silvio. Silvio, Nicolas, Wesley, Odair, Valentina, Sirley, todo mundo aí na audiência. Obrigado pela sintonia, pessoal. Grande Silvio Ramos. Show de bola, galera. Quem mais, hein? Jocélia Patrícia Soares tá por aqui, a JP, a Jocélia Patrícia, Adriano Bedim participando também do sorteio do Cristo Rei, Ricardo Machado, o Caidão, ligado na melhor aqui, valeu, querido, participando também. Ele pediu pra rolar um Bruno Marrone, será que temos Bruno Marrone aqui nos próximos blocos? Deixa eu ver. Eu acho que depois, hein, depois eu programo aí um Bruno Marrone pra você, fechou, Caidão? Daqui a gente vai tocar Gustavo Mioto agora, Anti-Amor, 19 pras 4.
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0: Mion.
1: Jorge Matheus.
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4: O original vocês sabem qual é, né? Lauana Prado Raiz é o nome. Quem sabe canta comigo assim, ó.

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1: 12 para as 4.
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1: 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Vamos com tudo, pessoal. Faltam 9 minutos para as 4 horas da tarde desta terça-feira de tempo instável. 19 graus aqui em Chapecó. Temperaturas até elevadas, eu diria, em relação ao que está na previsão do tempo para este final de semana, né? Domingão tem mínimas de 3 graus aqui em Chapecó. Mínimas que podem chegar a 3 graus no domingo. Então vamos agradecer que essa semana tá começando assim, com temperaturas altas ainda, quinta-feira. Olha, pra você sentir a diferença aqui, galera. Haja imunidade, tá? Que na quinta-feira está marcando a máxima de 26 graus, ou seja, são quase 30 graus pra essa semana. E pra mesma semana, mínimas de 3 graus. Veja você, galera. Veja você. Claro que isso dependendo do horário que a gente tá falando, né? São temperaturas que podem chegar a 3 graus durante a manhã e no alto da quinta-feira, 1 da tarde, será 26 graus. Mas de 26 graus para 3 graus é bastante coisa, hein? Haja imunidade, beba muita água, prepare a sua imunidade, se cuide, pratique exercícios físicos e coma direitinho, tá? Coma direitinho, proteínas, minerais e nutrientes. 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

0: de Cordilheira Alta para o Mundo, participando dos sorteios das nossas caçarolas, que eu descobri hoje o que que eram. Eu achei que fosse uma fruta, gente, acredita? Primeira vez que eu li assim, falei, nossa, mas o Cristo Rei vai sortear fruta? Como é que vai funcionar? Não, cara, caçarola não é fruta, Ronezito. Caçarola é panela, cara. Se atualiza aí, aí eu joguei ali na internet e a internet me disse o que era uma caçarola. A Denise Peruso tá com a gente também, ela diz que quer essas panelas pra começar bem o mês de setembro. Muito bom. É isso aí, Denilson, fazer várias comidinhas saborosas. Fala, Ronezito, beleza? É o Roberto de Cordilheira Alta. Estamos em Coronel Freitas, no transporte da APAE. Valeu, Robertão. Olha aí, cara, que legal, cara. Um abraço pra você aí, Roberto de Cordilheira Alta. Tá na APAE de Coronel Freitas. A minha mamãe trabalha na APAE aí em Coronel Freitas, sabia, Roberto? Não sei se você conhece aí a dona Ney, mas a minha mamãe trabalha na APAE aí de Coronel Freitas. Então, um abraço aí pra toda a equipe da APAE aí de Coronel Freitas, que tá na audiência também. Certamente tem dedo da minha mãe aí nessa história, né? Marlene, escutando a programação da melhor. Valeu, Marlene Reis, dizendo que quer as caçarolas pra cozinhar aqui. Vitor, deixa eu ouvir teu áudio aqui, meu galo. Fala aí.
1: Fala, Ronei, boa tarde.
0: Beleza, Vitão?
1: Vitor Pularicai.
0: Tô bem.
1: Na estrada aí,
0: Piá. Tô bem, cara.
1: Me coloca no sorteio aí. Tamo na escuta, ó.
0: Boa, meu garoto.
2: Boa,
0: meu garoto.
1: Vou comprovar aí a audiência. Beleza?
0: Boa, meu garoto.
1: Temos escutando aí até onde pegar a rádio.
0: Ah, vai longe. Valeu, Vitão. Obrigado, querido. Valeu pela audiência e pela companhia da tarde, tá? Show de bola, Vitão. Brigadão mesmo, tá? De coração. Oi.
3: Boa tarde, Ronei. Boa tarde, pessoal do Oeste Capital.
0: Boa tarde, Iracema.
3: Aqui é Iracema do Jardim América. Me coloca nesse sorteio aí das caçarolas aí.
0: Eita
3: lasqueira. Mas daí sim, Ronei, não saber o que é caçarola.
0: Não sabia.
3: É panela, homem. Panela de ferro. Uma caçalora de ferro.
0: Caçalora.
3: Fazer uma carne de porco bem frita. Eita lasqueira.
0: É bom, né? Oh, é bom, hein? Fala disso, hein? Cara, e daí eu fui procurar aqui, né? O que que tinha tanto de caçarola aqui? Mas dá pra fazer um montão de receita, né, gente? Nossa, velho. Mas a caçarola italiana é um prato, né? É um prato, a caçarola italiana. É uma coisa que muito parecida, se eu não me engano aqui, gente, com um pudim. Caçarola italiana. Diz que é muito parecido com um pudim aqui, né? Caçarola italiana não é? É, né? É muito parecido com um pudim aqui, a caçarola italiana. Que é uma panela, que é um doce italiano. E como que eu nunca tinha conhecido? Como é que eu não conhecia isso, cara? Que mundo? Como que eu vivi 32 anos, gente, sem conhecer o que era uma caçarola? Veja você, né? A gente se surpreende e aprende todos os dias aqui com vocês. É uma panela de bordas altas e geralmente com tampa e duas alças laterais, usada para cozinhar e assar alimentos. Vivendo e aprendendo, né? Só o Cristo Rei para sortear caçarolas e me fazer ter um pouquinho mais de conhecimento sobre utensílios de cozinha. E aí, você sabia o que era uma caçarola? Todo mundo sabia o que era uma caçarola, menos eu. Eu tô me sentindo muito, muito excluído. E aí, Pepa? Como é que tá, velho? Beleza? Ô, Pepa, show de bola, velho. Tá dirigindo, tá na estrada aí, tá de caminhão. Obrigadão pela audiência aí dos meus amigos motoristas. Ele falou pra gente colar aquele som Lembrança Boa, que é um som do Traia Véia, né? Traia Véia, vamos tocar um Traia Véia aqui. É o som do Traia Véia, Lembrança Boa. Vai rolar pro meu amigo da estrada aí da rodagem, o Pepa, que tá na audiência. Muito cuidado aí, meus amigos motoristas. Show de bola. Então, obrigado pela sintonia aí dos amigos da estrada e qualquer coisa que vocês tiverem aí pra gente anunciar aqui no trânsito, pode mandar pro Ronezito aqui que eu vou estar informando geral. Pode crer ou nada a ver? Pode crer, né? E aí, meu amigo Moisés Chons também tá na audiência, participando do sorteio do Yakisoba, apresentando o Tom Rai pra você jantar lá no Tom Rai com o Yakisoba. Yakisoba faz na caçarola? Fica a pergunta aí, fica o questionamento. E aí, Ronei, pra concorrer o Yakisoba, tô ligado aqui, obrigado por animar as nossas tardes, beijão pra galera da Tom Rai, a Sinara aqui, deve ser cliente já do Tom Rai lá, porque já conhece a verdadeira culinária, a culinária chinesa, yeah! Fazendo um pudim.

Gina mãe, boa tarde aí, Ronezito, aqui é o Padilha, estamos em Coronel Freitas escutando a programação da melhor. É o Padilha ou a Padilha? É a Padilha ou o Padilha? É a Eliane Padilha. Oi, Eli, tudo bem, garota? Como é que você tá aí? Tá tudo certo? Lá da Morena Modas, né? Lá da Morena Modas. Ah, Eli. Eli, beijão, tá lindo esse pudim, hein? Se eu fosse dar uma nota pra esse pudim que você mandou aí, eu daria nota 10. Daria nota 10 pra esse pudim. Minha nossa, que foto maravilhosa. Agora, nesse momento, 4 horas em ponto, um pudinzinho desse aí com um cafezinho preto, hein, Eliane? Nó! Nó! É a mesma coisa que dar um abraço num anjo. Você chegar assim, encontrar um anjo e dar um abraço, sabe? Um abraço quentinho de um anjo.

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0: Savage que menos é mais vai estar? Sim, aqui em Chapecó.
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0: E é claro que a Oeste Capital vai estar junto com o Menos é Mais nesse show incrível na Noite das Estrelas, dia 16 de outubro. 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E a audiência poderosa da Oeste Capital mandando a sua mensagem. Opa!
2: Boa tarde, Ronei. Zé por cá.
0: Ô, Zezão.
2: Me coloque no sorteio aí da caçarola aí. Tô precisando de umas panelas lá em casa lá.
0: Azar, verdade.
2: Belê, belê.
0: Cortando
2: aí, do Trindade aí, voltando pro Chapecó.
0: Trindade do Sul,
2: aqui,
0: Zezão.
2: Aqui tem um solzinho bonito, hein?
0: Pô, cara.
2: Valeu, um abraço. Coloca no sorteio.
0: Olha aí o solzão brilhando lá em Trindade, cara. Mandou uma foto aqui, meu amigo Zé, que é representante comercial, né, Zezão? Obrigado aí pela sintonia, tá? Recebi as felicitações do amigo ontem lá. É, recebi os parabéns do Zezão. Show de bola, Zé. Adriana, Natália, faz doce pelo jeito aqui, né? Faz docinhos aqui, Adriana, Natália, trabalha com gastronomia. Adriana de Campos Nascimento. Show de bola. Eu amo essa música, Ronezito. Show de bola. Legal, galera. Roseli da EFAP, quero participar do sorteio das panelas barra caçarolas. Valeu, Rose! Ô, meu amigo Seco, Secão, velho, Everton Silveira, tamo na sintonia, na correria, levando as mercadorias das lojas Leve. Me coloca nos sorteios aí, de todos os sorteios. Everton Silveira aqui, o Seco, dirigindo a sua Meca, a sua Mercedes. Que cachorro, né, Secão? A Mercedes, mas essa aqui não é aquela M5, né? Não, essa aqui não é, essa aqui é a Mercedinha mesmo. Mandou uma foto aqui legal do painel da Meca, da Mercedes. É, meu, as lotações também são Mercedes, né, Seco? Dá pra falar, né? Peguei e vim com a minha Mercedes hoje trabalhar. É, a lotação também é Mercedes. Valeu, Secão, bom trabalho aí pra vocês das lojas Leve. Quem mais? Fabiano!
3: Fala, Ronezito! Fabiano por decar, né? Colagem, manda um abraço pro Fernando, pro Nelson, pro Charuto e pro Enxume da Ecolagem. Me põe no sorteio aí da Bendita Caçarola.
0: Bendita Caçarola, essa aí é abençoada. Valeu, Fabiano, um abraço pra você, querido. Legal demais aí, obrigado pela sintonia. Quem mais? Hoje estamos sorteando, pra quem não pegou aí a conversa, né, a audiência rotativa do rádio aqui, o pessoal do Cristo Rei mandou pro Ronezito aqui que era pra sortear caçarolas pra audiência. Eu, na minha ignorância completa, fiquei me perguntando o que seria uma caçarola. Achei que fosse uma fruta, mas não, é uma panela, gente, panela. Estamos sorteando panela do Cristo Rei. Sabadão do Rei, sábado, primeiro sábado do mês, sempre tem presentão pra audiência e dessa vez serão caçarolas, que não são frutas, nem coisas de vestir. Não são coisas, não é uma confecção, não. Caçarolas, são panelas, Ronezito. Muito bem. Cristiane Martins, opa, fala, Cris.
4: Boa tarde, tudo bem? Aqui é Cristiane de Chapecó. Eu
0: boa,
4: gostaria
0: Cris.
4: De participar do sorteio das panelas.
0: Boa, das panelas. Quem mais? Opa, boa tarde.
5: Oi, Ronezito, tudo certo?
0: Tudo certo,
5: queridão. Parei o motorista caminhão por aqui, tá bom? Sou de São Miguel, mas temos no Chapecó direto por aí.
0: Ô, oh, que
5: incomodando
0: beleza.
5: E escutando a Oeste. Positivo?
0: Positivo.
5: É, bota no sorteio da caçarola também.
0: Caçarola.
5: Então, beleza, vai que eu ganho uma caçarola pra levar pra São Miguel e pra patroa fazer uma boia de fundamento. Beleza? Um abraço, Ronezito.
0: Aí, cara, muito bom, valeu. São Miguel do Oeste, a nossa gigante audiência, né, galera? Muito bom aí, várias mensagens de cidades vizinhas hoje aqui de Chapecó. Gilvani, fala, velho.
6: Boa tarde, cabelo, aqui é o Neguinho do Borma aí.
0: Ronezito.
6: Me coloca no sorteio aí.
0: Valeu.
6: Toca todo o sorteio e toca uma música aí pra nós.
0: Beleza, valeu, Gilvani. Quem mais também por aqui? É, fala aí, Ronei, tudo certo? Quem mandou aqui foi a Chay, mandou aqui um agradecimento especial pra gente, porque eles conseguiram achar a Fiorino, é isso aí? Tinham roubado a Fiorino, né? Eu vi que compartilharam aí no Sou e Café hoje de manhã, falando do roubo dessa Fiorino aí, e eles conseguiram recuperar a Fiorino. Aê! Tamo de volta com a Fiorino, agora é só acelerar aí, pessoal. Que bom que vocês conseguiram recuperar a Fiorino. Show. Rádio serve pra isso também, né? A rádio é muito importante pra isso também. É prestação de serviço, é informação, é emoção, é música, mas também é prestação de serviço aqui. A gente fica muito contente quando consegue contribuir com a audiência de alguma forma. E é por isso que esta rádio é uma rádio chapecoense, genuinamente chapecoense. Mandar um abraço aí especial também pra galera da DM. Olha aí que maravilha. DM Auto Chevrolet. Está ligada na programação aí o Joel, o Bruno Lopes, indo em direção a Xanxerê, cidade de Xanxê. Valeu aí, galera. Obrigado pela sintonia aí, o Bruno Lopes, o Joel e a rapaziada aí da DM Auto Chevrolet, ouvindo na sua Chevrolet a programação do Ronesito. Legal. Brigadão aí, pessoal da Cedelco, DM Auto Chevrolet, nossos parceiros também aqui na audiência da Melhor Sentido, a Xanxerê, cidade querida, lá do Milhão, cidade do Milhão. Quem mais? Mais uma aqui que eu preciso pagar o nosso show do intervalo. Opa!
7: Boa tarde, aqui é o Jefferson, estou ligadão na Oeste Capital, hein?
0: Daí, Jeff!
7: Certamente que Nova Erechim aqui.
0: Nova Erechim?
7: É, trabalhando e ligado como sempre.
0: Boa, garoto!
7: Participar do sorteio do Super Cristo Rei.
0: Boa, cara!
7: Do jogo de panelas, então precisando aí também.
0: Valeu! Legal!
7: Coloca no sorteio aí.
0: Valeu, brigadão, valeu, obrigado. Nova Erechim, que cidade querida, cidade muito querida aí, a cidade de Nova Erechim também, sempre participando aqui na sintonia, na audiência da Melhor. É, cara, eu preciso aqui ajudar a Camila Veloso, rapidinho antes do nosso show do intervalo. A Camila, gente, ela perdeu nada mais, nada menos do que uma roda. Sim, a Camila perdeu uma roda entre Seara e Arvoredo, uma roda de um Peugeot. Então, se alguém aí encontrar, né, viu na estrada, ou é, você que faz esse trajeto entre Seara e Arvoredo, é, e vê uma roda de Peugeot na beira da pista ou em algum barranco, puder entrar em contato com a rádio, aí vamos tentar devolver essa roda de um Peugeot pra Camila, que acabou desprendendo do carro aí, graças a Deus que foi, é, não aconteceu nenhum acidente, né, Camila? Porque, minha nossa, cara, perdeu a roda, como assim? Conta mais, você tá bem? Tá tudo certo aí com seu carro? Tá tudo certo não, né? Tá sem a roda, né? Mas vamos tentar fazer esse esforço aí pra tentar encontrar a roda do seu carro. E que bom que não aconteceu nada mais grave com você, né, Camila? Porque imagina só, né? Realmente, ela mandou uma foto aqui do carro sem a roda, gente! Meu Deus! Show do intervalo, fica aí, hein? 4h26.
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1: 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Show do intervalo, fica aí, tá? Daqui a pouco eu volto com o nosso passa-régua no programa.
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12: 10 minutos faltando então para as 17 horas, galera. Chegou o momento do Ronezito dar o seu bye-bye, Tiquitita bye-bye. Grupo Cine tá com a gente na última hora do programa. Em cartaz, Patrulha Canina, Uma Aventura Dino, Homem-Aranha, O Novo Dia e A Odisseia. Também está em cartaz Toy Story 5. 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E era isso por hoje, galera. O sorteio das caçarolas e das panelas, pessoal, eu já falei pra vocês, né? Já mencionei, ele vai acontecer no sábado, tá? Então a gente lançou a promoção lá no Instagram, lançamos aqui no ar, mas o sorteio acontece sábado ao meio-dia comigo, inclusive. Sou eu que vou estar fazendo o sorteio. Mas muito obrigado pela participação. Eu vou dar a sugestão aqui pra nossa direção pra sortear mais panelas e mais caçarolas, porque vocês engajaram demais aqui, pessoal. Vocês realmente gostam de cozinhar, gostam de panela, então vai ficar aqui, ó, pode, eu vou garantir uma coisa pra vocês, a gente vai sortear mais panelas aqui, tá? porque realmente engajou. Sábado tem o sorteio, mas eu vou dar essa dica aqui para nossa produção para tentar descolar mais panelas e mais caçarolas para vocês. Eu nem sabia que isso aí existia, caçarola. E vocês engajaram demais. Fiquei feliz da vida de todas as mensagens que vocês mandaram aqui hoje. Mas o sorteio do Tom Hai sai hoje, tá? E quem ganhou foi uma moça aqui, a Viviane Papis, que ganhou aqui o sorteio do Tom Hai, do Yakisoba lá do Tom Hai. É só chegar lá, apresentar o seu documento e você vai poder desfrutar de um Yakisoba presentão do Tom Hai. Todos os dias dessa semana eu vou sortear Yakisoba do Tom Hai. Hoje, amanhã, quinta-feira e sexta-feira, o buffet de sushi pra galera, fechou? Então era isso, essa semana ainda tem sorteio do cinema, né, do Grupo Cine, no Pátio Shopping, ingressos, e também tem ingressos pro Da Casa, tem ingressos para o show do Menos é Mais, do Rango Beer. Muito bem, galera, muito bem, muito obrigado pelo engajamento, pela participação, pela sua mensagem. Desculpa aí quem não conseguia atender, porque amanhã, meio-dia, tem tudo de novo. No mais, Ronesito vai se despedindo. Valeu, galera, saúde e paz, que tenhamos um setembro maravilhoso, cheio de saúde, cheio de realizações e bênçãos sem fim. Valeu, galera, salve, salve setembro.

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0: tarde pra você, ouvinte conectado na 93.3, a FM da galera e do futebol. Tá no ar o nosso golaço nessa terça-feira. Pra falar muito de Chapecoense, muito de futebol, hoje tem Copa do Brasil, seria do Campeonato Brasileiro também que aconteceu ontem. Tudo isso muito mais é destaque no nosso golaço aqui na 93.3. Seja muito bem-vindo, para você ficar muito bem informado sobre futebol, sobre o esporte aqui de Chapecó e toda a nossa região. 5 horas, 8 minutos, 18 graus é a temperatura em Chapecó. Tempo parcialmente nublado neste momento. E o nosso WhatsApp já está aberto para você pelo 3361-3130. 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Matias do Brasil, nosso repórter, setorista da Chapecoense. Muito boa tarde, Matias, tudo certo? Os seus destaques para o golaço de hoje.
1: Tudo bem, Andrei, um abraço para você, para nossa audiência, para os nossos ouvintes. E a partir de agora, aqui no nosso golaço, a gente traz as informações da Chapecoense, a programação semanal do Verdão e também o treino de hoje na Arena Condá. Tem uma novidade muito importante, viu? O serviço de jogo para a partida contra o Internacional, que já foi liberado, e também as datas e horários dos próximos jogos do Verdão, porque a CBF detalhou a tabela da Série A do Campeonato Brasileiro. A informação é sobre o Bolasi, que retornou aos treinamentos hoje pela parte da tarde. Vamos falar sobre isso, porque teve um coletivo na Arena Condá e ele participou. E também vai ser assunto aí o Bruno Pacheco, que abaixa para a próxima partida. Fernanda, quem deve ganhar oportunidade. Já já vamos esmiuçar todos os detalhes envolvendo a vida da Chapecoense.
0: É, e você participa conosco, tá aí o Matias, que teve hoje novamente nesse treinamento da equipe do Verdão, essa preparação para encarar a equipe do Corinthians, depois uma boa partida contra a equipe do Grêmio, traz essa esperança com toda certeza para o torcedor para esse jogo também no próximo domingo. Além disso, vamos falar da Série A do Campeonato Brasileiro, que teve rodada atrasada, né? Encerrada a 25ª rodada ontem. Também vamos falar de Gabriel Jesus, que tem novo clube, Série B do Campeonato Brasileiro, Copa do Brasil. Vamos destacar também a aposentadoria do Messi da seleção argentina. Ontem passou batido, ele que anunciou a sua aposentadoria oficial da seleção. O Flamengo está com novos reforços, tem jogador campeão mundial, o Matias Brasil, que está assumindo o SAF no interior de São Paulo. E também daqui a pouquinho a gente vai conversar com o presidente da Chape Futsal, Clayton Tressotti, para falar um pouco mais desse momento da Chape. Daqui a pouquinho também a gente vai falar mais sobre isso aqui na 93.3. E claro, informação importante também de trânsito, do jornalismo, que a gente atualiza para você, inclusive a questão do semáforo da Atílio Fontana, que na parte da manhã tinha sido colocado já para funcionar. Ele voltou a operar no intermitente nessa terça-feira em Chapecó, e a rotatória, que estava provisória, vai ser novamente reinstalada enquanto as obras do elevado avançam. Daqui a pouquinho também a gente vai destacar mais informações do trânsito e do jornalismo aqui no nosso golaço. O goleiro da galera, muito boa tarde, Rodolfo, tudo certo? Descansado, Rodolfo, depois do retorno de Porto Alegre. Rodolfo, 100%, hein, Rodolfo?
2: 100%, Andrei, boa tarde a você, boa tarde Matias Brasil, boa tarde Vitor Hugo, boa tarde Matheus Montemeso, boa tarde a todos os ouvintes, obrigado pelo carinho da audiência. Andrei, ontem, como você falou, o término da 25ª rodada, né, alguns, claro, tem faltando um jogo ainda atrasado, mas pensa num jogo movimentado, né, o Coritiba faz 1-0, o Remo vira, o Coritiba vira de novo, enfim, um grande jogo, né, digno de campeonato brasileiro. Mas o Coritiba está fazendo uma excelente competição, né? Assim como o Atlético Paranaense, dois times que vieram da Série B do Campeonato Brasileiro, mas que tiveram sua estrutura permanecida, mas antes dele subir, ele já tinha um planejamento para a Série A. E aí, normalmente, o primeiro ano de um time na Série A é para não cair, né? Para permanecer. Mas eles foram além disso, né? Trocaram seu treinador, trouxeram um treinador bacana, que é no caso do Coritiba, o Seabra, permaneceu o Helman no Atlético Paranaense, e eles vêm fazendo um bom trabalho, né? Então, praticamente já permaneceram, já está com a sua permanência garantida para o ano que vem, e vai almejar aí novos lugares aí nessa Série A. Mas parabéns para o Coritiba e o Atlético Paranaense pelo que eles estão fazendo nesse Campeonato Brasileiro, Andrei.
0: Impressionante mesmo a equipe do Coritiba, com a lei que nunca falha no futebol brasileiro, que é a lei do ex, né?
1: Rapaz, exatamente.
0: É impressionante todo jogo, até o Pedro Rocha não quis comemorar, daqui a pouquinho a gente vai falar desse duelo, do fechamento da 25ª rodada da Série B. Nosso WhatsApp tá aberto, tá 33613130, e a gente quer saber a opinião da nossa audiência. Pode mandar áudio, pode mandar texto. Você acredita que a Chapecoense faça até quantos pontos até o fim do Brasileirão? A gente quer saber a tua opinião, quantos pontos a Chape vai fazer até o fim do Campeonato Brasileiro. Pode mandar mensagem de áudio, 45 segundos, nome completo, bairro da onde está falando, e também pode mandar em texto quantos pontos o Verdão faz até o fim da Série A do Campeonato Brasileiro. Nossa pergunta do dia, liberada para nossa audiência. Matias do Brasil, tu esteve presente no treinamento de hoje. Hoje o treinamento foi na Arena Condá, isso, Matias Brasil? Ontem a Chape estava de folga até em questão dessa recuperação do jogo contra a equipe do Grêmio.
1: Exatamente, o treinamento que aconteceu na Arena Condá hoje pela parte da tarde. Já vamos atualizar o que aconteceu no treinamento antes de trazer a programação. O treino de hoje contou com um coletivo, com jogadores do time principal e atletas das categorias de base do Verdão. Todos os jogadores estavam na Arena Condá, inclusive os atletas que foram titulares na partida contra a equipe do Grêmio, mas esses atletas não participaram desse coletivo. O ponto positivo aí, que já a gente vai comentar um pouco mais, é sobre o Bolasi, né? Mas, nesse treinamento de hoje, o Kevin Ramírez, recebemos a informação que ele saiu do departamento médico e foi para a transição. O zagueiro João Paulo também saiu do departamento médico e foi para a transição. São dois jogadores que agora é só questão de tempo para estarem 100% à disposição do Rafael Lacerda. O coletivo teve o time inicial com o Matheus Aurélio no gol. Na lateral direito, o Arthur, do Sub-20. A dupla de zaga do Rafael Thierry e o Gil, zagueiro do Sub-20. E na lateral esquerda, o Fernando. No meio campo, David, Rubens e Miguel Carvalho. E na frente, Bolasi, o Cassinho e o Franco Rossi. O Garcês e o Túlio apenas fizeram uma corridinha no gramado, jogadores que iniciaram a partida contra a equipe do Grêmio, e os demais atletas que atuaram mais do que 45 minutos e foram titulares no jogo contra a equipe do Grêmio apenas acompanharam ali o treinamento sentadinhos na Casa Mata, mas fizeram uma ativação na academia. Bem, é interessante a gente ver que antes do início da partida teve uma conversa de vídeo com alguns atletas da Chapecoense. Não era nada pra falar sobre o Corinthians, nem projetar o próximo jogo, sim pra alinhar alguns erros do que aconteceu na partida contra a equipe do Grêmio, que é uma característica do Rafael Lacerda, né? No primeiro treinamento pós-partida, ele chama os jogadores, alguns jogadores principais do elenco, e faz aquele levantamento sobre alguns erros da partida e passa a limpo aí para os jogadores que estavam lá na Arena Condá. E não foi diferente dessa vez isso. Não foi diferente dessa vez. Essa conversa aconteceu, esse vídeo rolou e depois nós tivemos esse coletivo que aconteceu aí na Arena. Andrei.
0: Tá aí então, o Matias Brasil atualizando informações sobre esse treinamento de hoje. Daqui a pouquinho, Matias, você vai passar a programação da semana da Chapecoense. Não, primeiro eu quero dar boa tarde pro nosso comentarista, analista, Vitor Hugo. Muito boa tarde, Vitão, com o sol nos iluminando nessa reta final de terça-feira. Tudo certo, Vitor Hugo?
3: Tudo certo e nada resolvido. Firme como um prego na areia. Tinha um amigo meu que falava isso. Não sei se isso era bom ou era ruim, mas era sempre muito engraçado, né? Do mesmo jeito que eu perguntava pra ele se tá tudo bem, ele falava, Vitor Hugo, tudo é muito. Ele te faz refletir na primeira pergunta. Pois é, pra você, boa tarde, muita calma no trânsito, como sempre, né? Pra gente, o jornalismo talvez trazer boas notícias, o que não é muito fácil de acontecer, né? Muita cautela no trânsito que a gente pede, porque no caminho aqui eu vi o pessoal que, talvez se a placa tivesse escrito stop, ela talvez entenderia, né? Mas como tava escrito pare, a pessoa não entendeu, né? Tava escrito no chão e tudo, mas a gente sempre com aquela cautela chega firme. Vamos em frente e espero que você continue com a gente até as 19 horas. Bastante coisa pra gente falar de futebol nacional, internacional e, é claro, da Chapecoense, Andrei.
0: Vamos falar bastante, com toda certeza, aqui na 93.3. Matias Brasil, vamos passar a questão da programação da Chapecoense. Bora. Bastante importante também, viu, Matias?
1: Vamos trazer a programação completa pra semana da Chapecoense, que está marcada por treinamentos na Arena Condá. Aconteceu hoje, pela parte da tarde, um treino na Arena Condá. Amanhã, quarta-feira, 8h45 da manhã, que já é a primeira informação, a gente tem uma entrevista coletiva com o lateral direito, Heitor. Também vai acontecer na Arena Condá essa entrevista coletiva, a gente vai bater um papo com ele. 9 horas da manhã os jogadores se apresentam e 10h30 tem treinamento aqui no centro de Chapecó. Quinta-feira, treino às 3h30 da tarde também na Arena. Sexta-feira, mesma situação, treinamento 3h30 da tarde, se apresenta aí às 2 horas da tarde. 10 horas da manhã a gente vai ter a pré-jogo com o Rafael Lacerda. Sábado, 9h30 da manhã, apresentação na Arena Condá. 11h30 da manhã, um voo de Chapecó para Guarulhos. É o mesmo voo do Mate, agora que eu acabei de ver. É o mesmo voo do Mate. Não, então. 1h05 da tarde tem a chegada prevista em Guarulhos, 2h30 vai pro hotel. Domingo a bola rola às 19h30, mas a gente não tem a logística de retorno ainda, somente a ida para São Paulo. Iremos aí então no mesmo horário com a Chapecoense para São Paulo.
0: Vai a volagem com eles,
1: Matias. A volando, né?
0: Olha aí, grande Matias Brasil.
3: Chegar o final do ano, os caras não aguentam mais o Matias.
0: Não, não consegue mais não, ver
3: o Matias, ou o contrário, o Matias vai participar até do Amigo Secreto, né?
0: É, também.
3: Vai confundir não. Bruno Matias, Matias, não. É Fábio Matias, aí, foi aí... embora, ficou... Fica o nome do... Põe o nome
0: se
3: do...
0: For, se for Amigo Secreto, beleza. O problema é se botarem ele jogar no final do ano, aquele jogo de
1: cara, eu já participei disso não, aí.
3: Já participou. Ó, ele foi humilde. Parabéns, foi humilde.
1: Acertou. Eu já participei. Jogou, sim, eles pediram pra fazer as fotos campo, e eu fiz, cara.
3: As fotos.
1: Não, eles pediram. Isso aí foi...
3: jogar.
1: Isso aí foi em 2022. Final de 2022, eles pediram pra fazer as fotos. Eu lembro que eu fiz, verdade.
0: Mas vamos falar com o jogador de verdade, cara? É, porque o Clayton Tressotti tá aqui. O homem joga, além de ser presidente. Presidente da Chape Futsal, joga bem também. Muito boa tarde, presidente, seja bem-vindo aqui ao nosso golaço pra gente falar bastante Chape Futsal. Boa tarde, Clayton.
4: Boa tarde, gurizada. Obrigado pela mentira aí, né, cara? A gente engana legal, né? A gente engana legal. Obrigado mais uma vez aí pelo espaço pra nós poder falar um pouquinho do nosso futsal aí, cara. E estamos numa grande maratona aí, ainda de vez em quando sobra um tempinho pra bater uma bolinha ainda, né?
0: Coisa boa, né? Não dá pra perder o costume aí. Ô, Clayton, quero que tu fale um pouquinho como tá sendo essa temporada. Tu falou dessa maratona de jogos que a equipe da Chape Futsal tá tendo. E a temporada passada da equipe da Chape Futsal foi muito boa, né? Foi histórica pra equipe do Verdão nas quadras. E nesse ano uma repetição, ou quem sabe ainda melhor, porque tá muito bem na Série Ouro, tá bem no Campeonato Brasileiro de Futsal, tá bem também nos Jogos Abertos. E daqui a pouquinho tem Copa Sul, tem mais competições que a equipe da Chape Futsal vai disputar. Então é uma temporada muito boa, novamente, da equipe do Verdão das Quadras, Clayton.
4: Então, ano passado pra nós era um ano de estreia, né? Estreia na Série Ouro, estreia no Brasileiro, trazendo o Chapecó de volta aos holofotes, né? Trazendo de volta aí ao cenário nacional. E tínhamos sim uma insegurança, mas a certeza de um trabalho com os pés no chão. Acho que alcançamos resultados aí grandiosos ano passado, um terceiro lugar na Série Ouro, um terceiro lugar no Brasileiro, e ficava sempre a dúvida do que seria esse ano, né? Foi o primeiro ano, foi sorte, o que aconteceu? E a gente, digo que fomos corajosos, porque a gente mexeu na metade do elenco, né? Nós ficamos em terceiro na Série Ouro, ficamos em terceiro no Brasileiro, mas a gente falou que a gente não estava satisfeito com a maneira que nós estávamos jogando. Que nós precisávamos ser Chapecoense, né? De também propor um jogo e não ficar sempre só na defensiva. Deu certo o primeiro ano, nós poderíamos manter, talvez ter uma segurança de fazer um bom campeonato, mas nós queremos alcançar títulos. Eu acho que o time é lembrado quando ele alcança um título, né? Então esse ano aí, com as mudanças que a gente teve, um plantel maior, né? Um plantel bem qualificado aí, a gente tá tendo resultado sim, cara. Ainda não tá no que a gente quer, mas os resultados estão vindo. Hoje a gente lidera a Série Ouro de Santa Catarina, na frente de Jaraguá, na frente de Joinville, na frente de São Lourenço, Criciúma... E por aí vai. Somos líderes da Copa Santa Catarina, estamos em quarto no Brasileiro, né? Em quinto, né? Com jogo a menos, vamos jogar agora a partida. Então acredito que o trabalho. Classificados pro Regional do JASC também, né? Hoje saiu a chave já também no Regional. E eu acredito que a gente tá colhendo os frutos, cara. Mas eu acho assim que dá mais, sabe? Dá pra nós fazer mais. A gente almeja algo maior pra Chapecoense. A gente não quer apenas participar dos campeonatos, e sim fazer a história e dar alegria pro povo chapecoense.
0: É justamente sobre isso que tu falou da Série Ouro. Quero tocar depois também sobre o Brasileirão, Copa Santa Catarina, Jogos Abertos. Mas a Série Ouro é impressionante. Novamente a campanha da Chape Futsal, como tu citou. Tem grandes times de investimento de Liga Nacional, o caso do Jaraguá, o caso do Joinville. E a Chape Futsal tá liderando e pelo que a gente acompanha dos jogos, jogando muito bem, principalmente essa competição, Clayton.
4: Então, cara, a gente tinha, né, sim, uma insegurança, porque, cara, nós estamos debutantes, né? Somos debutantes ainda. Vamos lá, quando a gente assumiu, a Chape ficou em oitavo na Série Prata, cara. Né? Então, tu ir para uma Série Ouro contra equipes qualificadas, assim, cara, tem que ser louvável, sim. Não é por acaso que está acontecendo as coisas, é muito trabalho. A gente trabalha em dois períodos aí, incansavelmente, cara. Fizemos as duas partidas agora muito boas contra Concorde e contra Catanduvas, né? Mas não baixa, cara. Não baixa o nível no treino. A pegada é maior porque a gente falou, a gente não conquistou nada, cara. A gente não conquistou nada. Não adianta de nada nós acabar em primeira fase e cair fora no primeiro mata-mata. Então eu acho que o nosso time tá muito focado e a gente sabe onde a gente pode chegar. Respeitando muito os nossos adversários, que também trabalham pra caramba. Fazer futsal não é fácil, cara. Mas nós temos que ter o nosso estilo de jogo, nós temos que ter a nossa maneira, a nossa garra, a nossa vontade de ganhar, que assim a gente vai alcançando nossos objetivos, né?
0: Nosso comentarista, analista Vitor Hugo, pergunta também aí pro presidente da Chape Futsal, a gente tá recebendo o Clayton Tressoldi aí, Vitão.
3: Clayton, muito legal sempre que você vem aqui, que a gente pode falar do futsal, mas tem algo que eu acho que, se pra mim já tô na contagem regressiva, eu imagino vocês, né, fui até pesquisar pra ver se tinha novidades, é esse mês aí que vai sair, o ginásio disse que é final de setembro, aqui no que eu tô lendo aqui, ou pelo menos ainda vai estar apto aí para a Copa Sul. Queria saber se vocês também estão em contagem regressiva, porque quando eu vejo aqui que pode chegar a 5 mil torcedores, querendo ou não, contando, né, o aparelho para vocês, que é de jogo, a quadra, que tem uma melhora, mas somente pela questão do o que pode se formar num jogo decisivo, principalmente quando a torcida pode fazer diferença. Queria saber a expectativa de vocês quanto a isso, porque a gente falou disso desde a primeira vez que você veio, né? E agora parece que tá chegando perto, ou tem algo aí que eu não saiba aí, que eu não procurei e não achei na internet?
4: É, então, infelizmente, o ginásio não fica pronto. Não fica pronto para setembro, não sabemos se fica pronto até dezembro, né? A obra, ela acabou sendo, acho que foi aberta uma nova licitação, não sei informar correto, mas acho que foi aberta uma nova licitação. A Copa Sul, que ia ser aqui em Chapecó, vai ser em Xanxerê. Já está definido isso de 22 a 27. E nós temos que trabalhar com as armas que temos, né? Nós treinamos no Verdão, jogamos na Aurora, jogamos no Sesc, vamos jogar em Xanxerê. E essa hoje é a realidade da Chapecoense, tá? Desde que a gente assumiu, é assim, a gente não tinha um ginásio. Nós sabíamos as dificuldades, né? Mas nós temos que encarar e não usar como muleta. Nós tendo ginásio, com certeza ia ser outro nível. Tu poder treinar no teu ginásio, na tua casa, ter a tua torcida na tua casa. Isso ia favorecer muito o nosso trabalho, mas hoje a gente não tem. Então nós temos que abraçar nossos parceiros aí do Sesc, da Aurora, Xanxerê também, que abraçou aí a Copa Sul. E vamos lutar com o que nós temos aí até que fique pronta a nossa casa, aí as coisas vão mudar.
0: Clayton, justamente sobre essa questão da Copa Sul, como que funciona essa negociação para ir para Xanxerê? A Chape não conseguiu, de repente, outro ginásio aqui em Chapecó para ter essa competição, porque eu sei que gera também a questão do ginásio, porque é muitos jogos, tem uma sequência, vários dias que tem essa competição. Como foi essa negociação para ir para Xanxerê, já que não pôde sediar aqui em Chapecó?
4: Para receber uma competição dessa, são vários requisitos, tá? No mínimo 4 vestiários, quadra 20x40, é uma estrutura que Chapecó hoje não tem, tá? Ah, por que não pediu o Sesc? Gente, o Sesc é uma escola. A Copa Sul, os jogos começam 2 horas da tarde e vão até as 10 horas da noite. É impossível, eu não pedi. A gente já joga o brasileiro ali, tá? Então a gente não pediu, não foi o Sesc que não impressou, foi nós da Chapecoense que não pedimos, tá? E o compromisso da Copa Sul é um compromisso de Chapecó. Chapecó pediu pra trazer a Copa Sul pra cá, foi um prefeito que pediu, juntamente com nós, lógico, né? A gente fez o ofício, então a gente não tinha como passar por cima de ninguém, né? O nosso ginásio não ficou pronto e a cidade de Xanxerê nos acatou, né? A gente fez o pedido pra eles, os dois prefeitos conversaram, se abraçaram e vão juntos. A Chapecoense é da região. A Chapecoense é de toda a região. Aqui tem muito torcedor que vem de lá pra cá. Então também é uma maneira de nós estar prestigiando aí as cidades vizinhas, né? E nossa luta vai ser lá, gente. Não é o que nós queríamos, não adianta ficar tapando o sol com a peneira, mas não tem o que fazer. A Copa Sul é em Xanxerê, a maioria das equipes vão ficar hospedadas iguais em Chapecó, então vai ter um consumo aí nos hotéis, nos restaurantes da nossa cidade. A gente queria que fosse aqui até por causa da nossa torcida também, mas não vai ser. Vai ser em Xanxerê esse ano e vamos trabalhar com o que nós temos. Quando nós tiver o nosso ginásio, a gente traz outras competições pra cá.
0: As datas seguem as mesmas, então, o Clayton, também é dia 24 que inicia, né?
4: Não, ela ia iniciar dia 22, ela vai iniciar dia 23. É de 23 a 27. Uhum. Os jogos da Chapecoense provavelmente vão ser todos às 8 horas da noite, o último jogo, né? O do Jaraguá às 6 e o nosso às 8. Então, pro público que quiser ir, começa às 2 horas da tarde, tá? E vai até às 8 horas da noite. São 4 partidas por dia.
0: É a Copa Sul, que é bem importante, né? A gente gosta de frisar, até a gente falava com o presidente da Chapecoense no começo do ano, Vitão também toca bastante sobre isso, que foi tentado essa questão da Copa Sul-Sudeste, tem quem sabe ser Copa Sul, porque no futsal a gente viu que a Copa Sul dá muito certo, muito resultado. Matheus Montemeso, vou contigo para perguntar também pro presidente da Chape Futsal.
5: Muito bem, Clayton, prazer receber você aqui e parabenizar pelo trabalho, né? São muitas dificuldades para tocar a Chape Futsal. Eu quero saber de vocês como é que tá a primeira questão de evolução da diretoria, né? Porque é um trabalho novo teu também à frente da Chape Futsal, com a diretoria, ano a ano. Fazendo um paralelo com a Chape de Campo, é uma diretoria que chegou na Série A agora também. A gente falava com o Alex, enfim, recentemente, com outros diretores. Muita gente chegando pela primeira vez na Série A também. Vocês também estão num processo de aprendizado. Como é que tá esse processo de vocês também, de contratação de atleta, de fazer gestão de jogadores que com certeza são assediados pelo mercado e ter que segurar o jogador e ao mesmo tempo motivar o jogador? Tenho certeza que isso acontece também, que é uma gestão de pessoas do dia a dia também. Como é que vocês lidam com isso, com essa evolução no dia a dia de toda a diretoria?
4: Então, Matheus, boa tarde. A nossa direção é composta por 12 empresários. 12 empresários, têm suas empresas, têm seus funcionários. E a gente, desde o início, a gente veio para cá com que ninguém dependesse disso, né? Então, aqui ninguém recebe salário, todo mundo faz um trabalho voluntariado, tá? e a gente administra ela da maneira mais transparente possível. A primeira coisa era o quê? Buscar parceiros. A gente buscou parceiros, hoje a gente tem os patrocinadores. Não é ainda o que nós queremos, nós podemos crescer muito mais, tem muito mais parceiros vindo aí, tá? Mas sobre viver, a gente vive isso daí, né? Então, acho que praticamente aí 6 ou 7 da direção abandonaram suas empresas para fazer esse projeto acontecer. Eu mesmo deixei a Rondo Frio ano passado de lado. Esse ano tive que voltar para lá, porque o meu ganha-pão é lá, tá? E isso que fique bem claro para todo mundo, que ninguém recebe salário na Chapecoense Futsal. Ninguém, ninguém, tá? É todo um trabalho voluntarioso. Só que hoje o financeiro da Chapecoense, que é a Gisele, a esposa do Ivanor, cara, ela trabalha só pra Chapecoense. Nós temos 78 funcionários. Então a prestação de contas, os pagamentos, cara, é muito trabalho para ter um clube organizado. Hoje a gente tem as leis do incentivo federal e estadual, que antes não tinha, porque não tinha prestação de contas correta. Hoje a gente tem tudo certinho. Então a Chapecoense daqui um ano, dois anos, está com 2, 3 projetos já captados. Tá? E é um dinheiro que hoje a gente não usa. Hoje a gente usa só dinheiro de patrocínio. Então isso que faz toda a diferença para um time se tornar grande. Tá? Então nós temos um projeto e não apenas um time. Sobre a questão de observar jogadores, cara, a gente vive isso aqui. A gente vive isso aqui 24 horas. Não tem aquele descansar, tá em casa, larga o telefone, não existe mais. Isso aí faz 2 anos que pra mim não existe mais. Então a gente acompanha muito, muito todos os atletas que estão em atividade, tanto no Brasil como fora do país. Contato com muitos empresários também. E a gente já tá planejando 2027 e 28, cara. Sobre os jogadores que nós temos aqui, nós sabíamos a qualidade deles, no entanto, que alcançaram o que alcançaram ano passado, e quem queria a gente segurou aqui, porque a gente profissionalizou aqui. Todos eles têm contrato de trabalho com a Chapecoense de 2 a 3 anos, tá? E com uma multa pro futsal assim alta, acima de 100 mil. Então, se alguém quiser tirar algum jogador da Chapecoense, paga a multa e pode levar. Tá? Então, hoje, a Chapecoense está organizada, ela não vai perder atleta para qualquer equipe, não interessa quem seja. Não interessa quem seja, se chegar aqui tem que pagar. Pode ser Jaraguá, Joinville, Magnus, já tivemos assédio. Tivemos assédio da Espanha, mas aí pagar a multa, poucos têm. Então a gente tem todo o suporte pro atleta, quanto é que ele tiver aqui em Chapecó. Ah, mas é uma oportunidade dele ganhar. Faz as contas certinho. Faz as contas certinho. Teve atleta que recusou a proposta da Rússia para ficar no Chapecoense. Chapecó é uma cidade que abraça todo mundo que vem para cá, tanto no campo, né, Rodolfo? Tanto no campo quanto no futsal, o pessoal que vem para cá quer ficar aqui. E hoje o trabalho tá acontecendo e eles sabem que o futuro da Chapecoense Futsal, ele tá bem próximo. Ele está bem próximo de nós estar entre os maiores aí do país.
0: Diga lá, Rodolfo.
6: Boa tarde, Clayton. Prazer falar contigo novamente. Você tocou num assunto que foi... A Chapecoense pode muito mais. E por você agora desenrolar na sua fala a questão da estrutura que tem da diretoria, essa profissionalização e esse pensamento a longo prazo, 2027, né, como você falou, 2028, isso a gente vai ver os frutos acontecerem, porque é um trabalho sério e eu parabenizo você junto com toda essa direção, mas existe uma coisa que é o elenco. Você falou isso e eu queria saber, porque tem jovens valores e tem também jogadores experientes, mas como o elenco vê essa questão de a gente pode muito mais? Eles estão muito, muito motivados ou ele às vezes pode ser assim, não, a gente está conquistando ano a ano, a gente está evoluindo. E eu participei de muitos elencos que quando eu chegava, eu via muitos atletas com aquela coisa, não, empatou ali com o Figueirense, vamos dar um exemplo, tá bom, empatou fora com o Avaí, tá bom. E eu sabia que poderia muito mais, dando um exemplo aqui, por exemplo, quando eu cheguei em 2011 na Chapecoense, era meio que comemorado o empate fora de casa, só que eu não via dessa forma, a gente poderia muito mais, e chegou a ser campeão naquele próprio ano, sendo a quinta força do estado. Então eu vejo você falar e eu lembro de algumas situações que eu passava e alguns atletas eles se acomodavam e gostavam de estar naquela posição porque ele elevou o patamar do clube, mas podendo chegar muito mais. Então eu queria que você falasse sobre o elenco. Esse elenco ele está mesmo assim imbuído de saber que eles podem chegar muito mais, tem os pés no chão, mas o pensamento lá na frente?
4: Acho que tu participou da reunião de segunda-feira? Tava escondido lá?
6: Não, não tava.
4: Ah, tá. Então segunda-feira eu tive uma conversa com os atletas antes do jogo de Concorde. Na segunda antes do jogo de Concorde, a gente perdeu por 4-3 pro Traipu. E eu não vou, os atletas aqui estão muito sim embutidos nesse trabalho, tá? Eles querem ficar em Chapecó. Mas a gente teve uma conversa séria no sentido de que acomodado ninguém vai ficar. Acomodado. Ah, a gente perdeu de 4-3 pro Traipu, tá tudo certo, porque ele é o vice-brasileiro. Desculpa a palavra, mas o caramba, não tá certo. Não tá certo, nós podíamos mais lá. Tá, perder, ganhar, Rodolfo, empatar faz parte do esporte. Eu aceito isso tranquilamente, tá? Tranquilamente. Eu sei que tem outro time trabalhando do outro lado também. Mas você aceitar e você saber que você saiu inteiro do jogo não é a Chapecoense. Chapecoense tem que sair daqui aos farrapos da partida. Você pode perder, mas você tem que ter dado o teu máximo lá, cara. Tá? Então a gente tem que valorizar muito os nossos amigos patrocinadores que estão aqui. Então, assim, jogador, Rodolfo, que não vestir essa camisa e não honrar essa camisa na Chapecoense, não vai jogar. Eu conversei com eles, tive uma conversa séria, a gente tem 2, 3 anos de contrato. Não importa, pago a multa e vai embora. Se não, não se interessar e não jogar o máximo e der a vida aqui no Chapecoense, não vai ficar. Não vai ficar. E quem tá pensando em renovar também, a mesma coisa. Então, Rodolfo, isso não existe aqui, tá? Você pensou em existir, já acabou. Já acabou. Porque aqui é um trabalho sério. Querendo ou não, né, Rodolfo, hoje é pouca gente que joga por amor à camisa, concorda ou não? Tu tem a tua família, você tá ali pelo teu salário.
6: Concordo plenamente.
4: Tá? Eu tô por amor à camisa. Porque eu não ganho um real e eu tô me abdicando de muita coisa na minha vida pra tá fazendo as coisas acontecer aqui. Então eu não vou aceitar que eles entreguem menos do que eu. Não vou aceitar. Então esse trabalho vai acontecer, eles são sim comprometidos. É um baita elenco, Rodolfo, e eles vão dar muito resultado pra Chapecó. E a gente não tá acomodado, a gente não vai aceitar empate, a gente não vai aceitar derrota, a gente vai aceitar trabalho, cada vez mais trabalho.
0: Ô, Clyde, pra gente encerrar, eu queria saber de você também uma análise do Brasileirão de futsal. Vi que você, eu sei que você fez a frente lá pra que eles que se organizasse, questão de regulamento no começo, que demorou um pouco pra ter sido, talvez, organizado, e até alguns clubes saíram, porque teve a segunda divisão agora, a LNF Silver, que foi lançada também. O que tu tá achando da qualidade, a questão também de organização do Brasileirão de futsal nesse ano? A gente tá acompanhando, tu falou do Traipu também, esse jogo contra a equipe da Chapecoense, que é um time que tem investimento alto, o Atlético também, que tem um investimento muito forte também. O que tu tá achando da qualidade, principalmente, a organização da CBFS nessa temporada?
4: Então, nós somos um clube que acreditou no Campeonato Brasileiro, porque eu digo pra vocês, é o melhor campeonato a se disputar. É o mais organizado, com uma logística espetacular, o cara vive a vida de atleta. É avião, é ônibus, é transfer, é quatro alimentação no hotel, é dois dias de hotel. Isso teve jogador de futsal que não viveu até hoje, até não tá aqui no Chapecoense. Mas sim, a CBFS pecou bastante esse ano, demorou muito para sair o campeonato, começou na metade de junho por uma grande pressão dos clubes, tá? Só saiu o campeonato por causa disso. Então a gente já tá aqui batendo na tecla, vai ter a Copa Sul, a CBFS vai estar presente, nós vamos ter uma reunião com eles e queremos saber, nós precisamos saber, vai ter campeonato ano que vem? A Chapecoense é grande, a Chapecoense não pode ficar esperando saber se vai ter um campeonato ou não. Tá? Então, tem a Liga? Não, a gente prefere jogar o Brasileiro. Isso eu não escondo em nenhum momento. A gente prefere jogar o Brasileiro, até pela vaga, pela Supercopa, pela Libertadores, tudo. Então a gente prefere jogar um campeonato que seja federado, tá? A Liga não é. E, então a gente vai esperar até setembro agora, para nós ter um planejamento do nosso próximo ano. A qualidade não se discute, tá? Não se discute. Se eles puxassem a frente e já lançassem, ó, o Campeonato Brasileiro 2027, dá 30 times. Tu escolhe 16 e mete o laço. Só que precisa ter essa frente, precisa puxar, precisa querer que saia o campeonato, né? Então isso só depende da CBFS, não depende de nós aí. É a nossa parte que nós estamos fazendo.
0: É, justamente isso. Eu ouvi, observei, a gente viu times grandes aí de camisa, no caso, que preferiram ir pra LNF Silver, a segunda divisão, por conta dessa demora e que teve o Campeonato Brasileiro de Futsal. Clayton, a gente te agradece novamente por tirar esse tempo e vir conversar conosco, esclarecer bastante sobre a Chape Futsal. A gente fica sempre na torcida pro Verdão das Quadras.
4: Quem agradece o espaço sou eu. Eu agradeço muito a vocês, cara, tudo que vocês estão fazendo pelo futsal, o que vocês fazem aí, cara, em poucos lugares estão fazendo, então o Chapecó abraçou mesmo esse projeto aí, cara, é por isso que tá dando certo, tá? Deixa eu só mandar um abraço pra minha irmã aí, que tá atestada em casa, falou que tá escutando, se não mandar esse abraço e apanhar, mandar um abraço pra ela, melhoras aí, mano, tá? Um beijo. Cara, a gente tá muito empolgado com esse nosso projeto, tem agora a feijoada dia 12, convidar todo mundo pra ir pra feijoada aí dia 12, nós vamos ter 16 partidas nesse mês de setembro. Tá, 16 partidas, mas era o que nós queríamos, a Chapecoense em evidência, tá aí, tá? A gente viaja dia 3 pra Macapá, chega em Chapecó dia 7 à noite, dia 9 nós vamos de ônibus pra Tubarão, 12 horas de viagem, jogamos dia 10 em Tubarão e daí marcaram o primeiro jogo da Copa pro dia 11, então nós vamos jogar dia 10 em Tubarão e dia 11 em Rio do Sul, a gente vai chegar aqui na hora da feijoada. E daí na outra semana começa o Jasque e na outra tem Copa Sul, tá? Que são dois torneios de 5 dias seguidos, mas bora? Né? Era o que nós queríamos? Era isso aí. É um pouquinho difícil, mas a gente tem que encarar e fazer as coisas acontecer. Um abraço pra todos vocês aí, muito obrigado.
0: Clayton, presidente da Chape Futsal, falando um pouquinho mais sobre o Verdão das Quadras. Vamos fazer o seguinte, vamos pro nosso primeiro intervalo aqui na 93.3 pra 01.bet. E daqui a pouquinho a gente volta pra falar mais do serviço de jogo divulgado entre Chape e Internacional, o Gabriel Jesus, rapaz, que vai pro Barcelona, Série B, tudo isso e muito mais aqui no nosso Golaço!

0: 17 horas mais 37 minutos. 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
10: Estamos de volta no nosso golaço na 93.3. E lembrando a viagem a Porto Alegre. 15 minutos faltando para 6 horas da tarde. 18 graus e a temperatura em Chapecó. E a gente vai junto até as 7 horas da noite para trazer muita informação de chapecoense de futebol. Nosso WhatsApp liberado para você. 33613130. A gente quer saber quantos pontos a Chape faz até o fim do Campeonato Brasileiro. Manda áudio, 45 segundos, nome completo, bairro da onde está falando. Ou pode mandar mensagem de texto também, o que você tá achando. Manda seu recado, manda seu alô, mais do que especial. 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Matias Brasil, vamos, antes de soltar o serviço de jogo divulgado pela Chapecoense, a CBF confirmou datas e horários dos próximos duelos pelo Campeonato Brasileiro e também da Chapecoense. Chapecoense agora sabe um pouco mais da tabela até o fim do campeonato.
11: É, exatamente. Eu vou passar os jogos da Chape, daí se vocês quiserem compartilhar depois aí também as demais partidas, né? Mas primeiro eu vou passar os jogos da Chapecoense. A 27ª rodada, quando a Chapecoense recebe o Internacional na Arena Condá aqui em Chapecó, rodada essa, então, né, 27ª, que acontece no sábado, dia 12, às 5 horas da tarde. Já a gente vai passar o serviço de jogo, inclusive, dessa partida. A 28ª rodada na vida da Chapecoense, inclusive é a Chape quem abre essa rodada. 28ª, a Chapecoense vai visitar o Atlético Mineiro na Arena MRV, lá em Belo Horizonte. É o sábado, dia 19 de setembro, às 4 horas da tarde, esse jogo. 29ª rodada, a equipe da Chapecoense visita o Vitória da Bahia, lá no Barradão. Vai dar uma volta lá por Salvador, jogo que acontece 8 horas da noite, no dia 7 do 10, é às 8 horas da noite, esta é então a 29ª rodada, é uma quarta-feira. A 30ª rodada, a última do documento que a CBF publicou, então, a equipe da Chapecoense vai receber o Atlético Paranaense na Arena Condá, em Chapecó, no dia 12 do 10, é uma segunda-feira. O jogo acontece 7h30 da noite contra a equipe do Atlético Paranaense.
12: Até, Matias, tu trouxe aí a questão, a gente pode ver até na tabela divulgada pela CBF, Chapecoense joga no dia 12, no sábado, nesse mês de setembro, contra o Inter, dia 19 de setembro, contra o Atlético na Arena MRV, e depois joga só em outubro, né, que seria no dia 7, contra a equipe do Vitória. Isso porque a gente tem a data FIFA, né, da CBF, a super data FIFA, que é considerada, porque ela é do dia 21 de setembro até 6 de outubro, tá? Então vai ter também a questão das partidas que vão se concentrarem a partir do dia 24 de setembro, vai ter um tempinho para os clubes também se reorganizarem ainda, por isso essa demora, essa questão das datas aí, que algumas partidas acontecem a última dia 19, depois só volta a ter a partir do dia 6, dia 7 de outubro. E até entre meio aí, só pra gente voltar a frisar, ô Matias, não se tem a informação correta e certa da data daquele amistoso contra o Atlético Nacional. Mas é possível que aconteça entre essas datas,
11: exatamente,
12: né, Matias?
11: Exatamente. A primeira data, Andrei, que marcava aquilo nas especulações, primeiro falando com especulações, porque nada foi confirmado por parte da Chapecoense e nem oficialmente foi por parte do Atlético quanto à questão de datas. De datas. O amistoso em si, sim, mas datas não. A primeira data era dia 26, tá?
12: É.
11: Primeira data era dia 26.
12: É, justamente por isso, porque a informação que tinha chegado era que utilizariam essa data. A FIFA é importante também ter esses amistosos, porque é um hiato bastante grande também, então a gente nem chegou a comentar sobre isso, essa super data FIFA, porque era a Copa do Mundo e a gente até tinha esquecido que tinha essa data FIFA. É uma data FIFA que tem alguns dias, algumas semanas ali para os times também se reorganizarem. É importante tu manter o ritmo, né, Vitão?
13: É, na verdade, para alguns times atrapalha, né? Para alguns times atrapalha. Para muitos acaba valendo a pena, né? Mas para muitos acaba atrapalhando, né? Quem tá no embalo, né? De repente, clubes que tem muitos jogadores machucados, né? Porque agora tem um time aí que se emparelhou com a Chapecoense em DM cheio, que é o Corinthians, né? O Corinthians chegou a ter 9, né? Chegou igual a Chapecoense, baixou para 7, baixou para 6, mas muito alto o número, né? Então, alguns times, por exemplo, né, que tem DM cheio, pode ser a possibilidade de recuperar parte dos atletas. Mas quem tá na crescente, né? Quem tá no momento bom, né? Não quer parar de jogar, né? Essa que é a grande questão. E eu vou ser bem sincero, cara. Eu acho que é um momento que a data FIFA acaba sendo muito mais uma coisa caça-níquel do que qualquer outra coisa, né?
12: Pelo que a gente tá vendo dos amistosos da seleção brasileira, Vitão, diz muito sobre isso, né?
13: É, jogo que não significa nada, né? É diferente, por exemplo, né? Eu lembro que teve um momento quando a seleção retorna e após, né, perder lá para a Holanda na Copa do Mundo, 2010, e aí tem a estreia do Ganso e do Neymar no jogo contra os Estados Unidos, né? E aí tu tem um jogo que tinha uma expectativa pro torcedor brasileiro que queria muito que ele tivesse ido. Que apelo que tem agora? Se o treinador é o mesmo, se os jogadores vão ser os mesmos, vão ser parte dos jogadores, assim, 80% vai ser os mesmos. Eu acho que é um jogo, num momento ruim, mal pensado e que não serve pra porcaria nenhuma.
12: E outra coisa, Vitão, em setembro, os dois contra a Austrália, os dois na Austrália. É estranho, querendo ou não. E aí depois tu enfrenta a Índia.
13: Então, cara,
12: é difícil, né? É como tu falou, é mais questão financeira do que qualquer outra coisa.
13: A Índia não tem nem calendário anual do futebol, cara.
12: E o pessoal queria fazer aquele jogo contra a Bangladesh, né?
13: E a Austrália, pelo menos, eu até acompanhei até o Douglas Costa, ex-Grêmio Seleção, esteve por lá, né? Tinha um Doquinha, um jogador que eu conhecia da base do Santos. Passei a acompanhar até porque facilitou, né? O Andrei sabe disso, às vezes eu mando o link pra ele só de sarro, mas é, às vezes tem jogo de madrugada até lá do campeonato australiano, que se assemelha muito a uma liga irlandesa, escocesa, se eu estiver distraído assistindo, né? Não vai ter canguru no campo nem nada disso, mas jogo de força, jogo de... E mais que pela proximidade ali dos asiáticos, tem um ou outro que acaba dando uma diferenciada. E só porque é novidade, é futebol, eu acabo vendo mesmo, não vou mentir pra vocês. Mas acaba que assim, não tem nenhuma lógica em você enfrentar por duas vezes. Não tem o menor sentido isso, assim. Tem sentido pra quem tá ganhando dinheiro com isso. A CBF com certeza tá ganhando dinheiro. Tem gente ganhando dinheiro com isso. Porque assim, do ponto de vista desportivo. Tá, agora tu imagina o jogador. Vamos ter que... Gente, se coloca no lugar do jogador. O jogador ele sai do time dele. Durante a Copa, cada equipe recebia por dia, por um jogador, R$55 mil. Se tem descontos ou não, gente, não foi informado. Se esse valor era líquido. Eu imagino que não. Nada é líquido, né? Enfim. Se quiser pagar dinheiro vivo ou em moedas de ouro, né? Mas enfim. Esse valor agora é pago nos amistosos? Será que a gente vai ter essa informação? Se vai ter esse mesmo valor? Porque tu pensa num cara que não Vini Júnior jogar no Real Madrid, pensa nesses jogadores que estão em grandes equipes, tal, ou até mesmo um jogador que tá decidindo o campeonato pelo Palmeiras, pelo Flamengo, Libertador, tá nessa pegada. Aí tu fala, pô, cara, tu vai ter que ir lá jogar na Austrália, tal. Ainda tu quer cobrar desses caras? Pô, se coloca no lugar, amigo. É um jogo que tu fala assim, meu, leva os meninos que não foram, pelo menos. Pra quem... O patrocinador fala, não. A Nike, não. O Vini Júnior tem que estar. Aí já vem um outro patrocinador, não. Quem tá bancando a viagem é o outro, que tem ligação com aquele patrocinador. O jogador X tem que estar. E aí a gente faz um jogo meio que parece uma obra circense mal elaborada, né? Porque, cara, sinceramente, não tem como nada justifica esses jogos nesse momento. A gente acabou a Copa agora. A gente não quer nem saber de seleção esse ano, amigo. Seleção ano que vem, esse ano esquece. Aí vamos jogar, vamos ver o jogo contra a Índia, então eu tô, ó, ansioso pra assistir essa partida.
14: Ô Matias, vamos passar o serviço de jogo então, agora que foi confirmado data e horário, pra esse confronto contra a equipe do Internacional, ô Matias Brasil.
11: Bora lá então, serviço de jogo, valores dos ingressos pra partida contra a equipe do Internacional, um jogo que acontece dia 12 de setembro às 5 horas da tarde na Arena Condá e é válido pela 27ª rodada da Série A do Campeonato Brasileiro. Bem, ingressos pra torcida do Verdão, arquibancada descoberta geral R$250, a meia entrada R$125. Cadeiras descobertas R$300, a meia entrada R$150. Cadeiras cobertas laterais R$350, a meia entrada R$175. Lembrando que não tem ingresso disponível para as cadeiras centrais, ok? Ingressos para torcida visitante. Arquibancada descoberta geral ala sul R$250, a meia entrada R$125. Vendas vão acontecer a partir do dia 5, sábado, no site tickets.chapecoense.com, nas bilheterias, sábado, dia 5, das 9 da manhã às 18 horas.

0: segunda, sexta-feira, sábado também. No posto de Marco, para quem precisa de um horário flexibilizado, não vai conseguir pegar bilheteria, não vai conseguir passar na Maidana, nem no Owen Barber Club, das 6h20 da manhã às 22 horas. E no Davi Sports, ressaltando a informação. Esgotou os ingressos ali no momento que recebeu a informação da bilheteria. Nesses pontos de venda também, na hora, serão encerradas as vendas. Cortesias de forma antecipada para a garotada, molecada. Lembrando que sábado, dia 5, abre a bilheteria para poder retirar a cortesia e também comprar o teu ingresso. Cadeiras cobertas centrais, 10 ingressos. Cadeiras cobertas laterais e cadeiras descobertas, 50 ingressos. Arquibancada geral norte e leste, 200 ingressos.
1: É, vale frisar até como o Matias trouxe, a expectativa também, o Rodolfo, é de um grande público. Eu acho que a gente sabe da proximidade do torcedor do Rio Grande do Sul que vai querer vir para cá para acompanhar os jogos, para acompanhar o jogo da equipe do Internacional. E também pelo torcedor da Chapecoense, que vem fazendo bonito a temporada toda. E vem querendo um pouco mais animado. Claro que vai depender muito do jogo do Corinthians, mas o último confronto que teve em casa venceu. Então, torcedor, acho que vamos ter um número bem maior do que a gente teve daquele confronto contra a equipe do São Paulo, até por parte também da torcida da Chapecoense.
2: Não tenha dúvida, tem vários ingredientes que fazem com que esse jogo, né, vai ser casa cheia. Um deles é a questão da aproximação, né? Quem não é chapecoense, muitos deles é filho de gaúcho, quem não é gaúcho, né, é de regiões próximas aqui de Chapecó, que vieram morar aqui. E é uma região que anos atrás era o Inter e o Grêmio, né? Depois surgiu a Chapecoense, então tem essa situação. E o futebol da Chapecoense apresentado, principalmente no último jogo, faz com que o torcedor, ele sabe que vai ver um bom jogo de futebol. Pelo menos na parte da Chapecoense, se não destoar muito ou se não oscilar, tá vendo a apresentação, né? Foram 32 finalizações na meta do Grêmio, né? Na meta não, tentando alcançar a meta. Uns para fora, uns no alvo, enfim, no gol. É, 9 dentro do alvo, né? Não foi gol, mas uma defesa do defesas do Everton. Obrigado, Vitão. E com isso você vê que é um jogo num sábado à tarde, né? Às 5 horas da tarde, um horário bom para se ver um jogo de futebol. Então, espero que a Chapecoense também possa fazer um bom jogo diante do Corinthians, mas nada vai tirar esse público desse jogo, né? Então a gente vê que é um bom momento da Chapecoense, sim. Eu vou falar e repetir várias vezes, esquecer a tabela, esquecer a posição, mas fazer jogo a jogo, mas evoluir e ser cobrado, né, internamente, se cobrar internamente os atletas. O Rafael falou que cobra muito forte quando ele vê as situações acontecendo, isso é importante para não tirar os jogadores na zona de conforto, porque é muito fácil também, daqui a pouco você está no clube, não tem pressão, está na zona de rebaixamento, diferente de outros clubes. Eu lembro muito bem o ano passado que o Sport estava na zona de rebaixamento, o próprio Thierry estava participando desse elenco, eu encontrei ele um dia na cidade, tomando um café, e perguntei para ele, é muito difícil porque envolve família, envolve, sabe, filhos, envolve a sua segurança para ir trabalhar, porque a verdade é que são marginais dentro de torcidas organizadas que ameaçam você no seu local de trabalho. Eles dão a liberdade e a abertura para eles entrarem dentro do seu local de trabalho e fazer uma ameaça na sua cara. Qual é a segurança? Então, até isso, jogadores da Chapecoense têm que tirar o chapéu para essa torcida, para essa cidade, que mesmo nessa situação consegue encher o estádio e aplaudir, né, o time. Então, que eles possam ter essa entrega, que eles possam ter esse compromisso com o clube, né? Isso parte da diretoria ali, que está comandada hoje pelo Rafael Lima, Nenê, enfim, o próprio presidente, todos tá sempre ali cobrando, né, esse compromisso, porque o torcedor, ele quer ver isso, independente se vai permanecer ou não. Então vai ser um grande jogo, Andrei. A gente fica feliz porque o torcedor, ele é torcedor apaixonado mesmo pela Chape, porque se não fosse, não iria pro estádio, né, sabendo que está nessa situação. Então, que possa ser um grande jogo e que a Chapecoense, ela venha conquistar as vitórias, assim como foi com o São Paulo, dentro de casa, porque só vai abrilhantar, né, e entregar ao torcedor aquilo que ele mais merece, que é sair do campo, né, com a vitória e a comemoração.
3: 6 horas em ponto, vamos pro nosso intervalo, fechar nossa primeira hora para 01.bet. Na volta, vamos falar de Yannick Bolasie, que tá de volta aos treinamentos, como tá a situação também dos demais atletas do departamento médico, Copa do Brasil, Série A de Campeonato Brasileiro, Lionel Messi, tudo isso e muito mais é destaque no nosso Golaço.

0: 6 em ponto.
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1: No nosso golaço, 6:05. Vamos juntos até as 7 da noite para falar muito de Chapecoense, de futebol na 93.3. 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Nesse momento, 18 graus e a temperatura em Chapecó, tempo parcialmente nublado. Tem um solzinho chegando aqui também, no vento minuando, coisa mais linda esse pôr do sol aqui no Grupo Condade de Comunicação. E a gente vai junto até 7:00 para falar bastante de Chapecoense. Matias Brasil, seus destaques para a segunda hora do golaço.
2: Nessa segunda hora do golaço, seguimos falando sobre a Chape. O Bolazzi, que está retornando aos treinamentos, participou do treino hoje pela parte da tarde, e o Bruno Pacheco, que abaixa para o próximo jogo contra o Corinthians, fora de casa.
1: É, a gente vai falar bastante sobre isso. Também vamos falar da Copa do Brasil, situação de Lionel Messi, Série A, Série B de Campeonato Brasileiro, e uma informação de última hora sobre Gonzalo Plata do Flamengo. Rapaz, daqui a pouquinho a gente vai destacar sobre isso. 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Matias Brasil, vamos falar de Bolazzi, jogador que estava fora aí por uma lesão, principalmente naquele confronto contra a equipe do Cruzeiro, acabou se lesionando. A gente vive essa expectativa de retorno, ele estava presente hoje nos treinamentos. Como foi a atividade do Bolazzi com o grupo?
2: Bolazzi que retornou, né, para os trabalhos na Arena Condá, mas é aquela situação, ele não estava liberado pelo departamento médico para fazer treinamento no gramado. Hoje ele retornou aos treinamentos no gramado, ele participou do coletivo que aconteceu, fez aí trio de ataque com o Cássio, Franco Rossi. Então, assim, é um jogador que vai ser reavaliado, como aconteceu com o Bruno Tubarão. O Bruno Tubarão foi liberado do departamento médico, foi reavaliado antes da viagem para Porto Alegre, só que, infelizmente, ele acabou sentindo a lesão, né? Então, por isso que o Bruno Tubarão não viajou, ele foi baixa na viagem aí contra a equipe do Grêmio, e agora o processo vai ser realizado com o Bolazzi. O Bolazzi vai treinar toda essa semana com a Chapecoense antes da viagem. Se ele responder bem ao treinamento, não sentir mais dores, não tiver mais problemas físicos aí quanto àquela questão da pancada no pâncreas, ele vai estar totalmente integrado ao elenco da Chapecoense e estará viajando junto para São Paulo. Ponto positivo é que o jogador já fez o trabalho todo hoje na Arena Condá com bola, agora é aguardar uma reavaliação médica para saber se o Bolazzi vai estar 100% para poder viajar ou não. Como eu falei e ratifico a informação, então o Bruno Tubarão acabou sentindo a lesão e, por ter sentido a lesão, ele não viajou para Porto Alegre.
1: É, e até essa questão do Bolazzi, a gente sempre fala isso, né? É uma situação diferente de todos pela questão da lesão, como também é a do Max. O Max ainda mais grave porque teve fraturas. É, mas é importante o Vitão, tomara que ele reúna condições, que ele esteja 100% para enfrentar a equipe do Corinthians, porque a gente sabe da qualidade do jogador, ele que vai poder atuar, acredito eu. Vamos ver como que o Rafael Lacerda vai colocar ele em campo, mas acredito que vai colocá-lo a jogar pelo lado, né? Já a gente não viu, poucas vezes a gente viu o Bolazzi atuando pelo lado, já que ele tinha que fazer a função do 9. Agora 9 tem, agora tem o Túlio Eduardo. E até comparando assim Garcês em nível de qualidade técnica, o Bolazzi é superior, né? Então acho que pode entregar ainda mais para a equipe da Chapecoense esse retorno do Yannick Bolazzi.
3: Bom, mesmo eu não concordando em ele jogar com dois pontas, né? Ele pode até pensar na possibilidade de jogar o Bolazzi com o Garcês junto com o Túlio Eduardo, isso dentro da ideia do Rafael Lacerda, porque aí você ganha um time de força, né? Você ganha um time de força, de combate. Você pode pensar numa alternativa de jogo de ligação direta, porque aí são três jogadores que têm uma possibilidade de ganhar a primeira bola, porque o Garcês também consegue ganhar esses duelos, principalmente porque ele duela com laterais, né? No caso do Corinthians, se jogar o Angileri na lateral esquerda, que é o reserva do Matheus Bidu, ele é o único que tem uma estatura para poder brigar pelo alto. Agora, o uruguaio que chegou, que é reserva do Mateuzinho, é 1,74 de altura. O Mateuzinho também não é um cara alto pra brigar pelo alto. Então acabou. E o Matheus Bidu é baixinho. Então, essa primeira bola lançada nas pontas, porque, é claro, tem o Gustavo Henrique, que é uma torre na zaga, que aí ele, né, vai até o Túlio Eduardo, é uma briga difícil. Mas esse lançamento que é dado pelo Anderson, que o Rodolfo conhece bem, né, que vai pras pontas, aonde um jogador pode ir por trás para receber aquela bola aqui, né, a raspada, aquela casquinha que a gente chama, mas tem a possibilidade com jogadores fortes de segurar e ganhar nesse combate. Porque antes, você via a Chapecoense dando lançamentos, por exemplo, pro Marcinho, para jogadores, né? Até quando o Rubens atuou, o próprio Ítalo quando tava no time, ou agora, mais recentemente, o Franco Rossi, são jogadores que não ganham essa primeira bola. Aí é o passe no chão. A gente viu algumas vezes o Giovanni Augusto até esbravejando com o Doma numa partida, pedindo que a bola fosse no chão, porque no alto é ruim para eles, né? E aí ganha essa alternativa. Eu acho que o Bolasi junto com o Túlio Eduardo é muito interessante da gente poder ver, né? E ter a opção, né, de outros jogadores para poder entrar, no caso aí do Garcês, por conta da questão que o Bolasi voltando, provavelmente ele vai ter primeiro alguns minutos para depois ir ganhando um ritmo ideal para poder ser um jogador de atuar o tempo todo. Porque ele batalha muito, ele não se poupa na partida. E tem a questão agora que eu espero e tenho expectativa até que o Matias traga essa notícia durante a semana pra gente, a respeito do Miguel, aí que eu vejo como uma alternativa até de mudar um pouco o estilo, né, de ser um jogador a entrar nesse meio campo e mudar um pouco do que tá se esperando, até do ponto de vista do adversário da Chapecoense, que tá jogando sempre de uma mesma forma, poder novamente ter quatro jogadores no meio campo, fazendo com que o Corinthians perca esse setor e aí tenha que se mexer, né, dentro das possibilidades que o Corinthians vai ter pro jogo, que eles vão jogar pressionados, vocês podem ter certeza disso. A obrigação total do Corinthians de vencer e vencer bem, porque diferente disso, é difícil de convencer o torcedor corintiano também de que vai apoiar até o fim, né?
1: 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Inclusive, a Chapecoense acabou de postar uma foto no Instagram, na rede social aí, do Yannick Bolasi treinando, né? Falando que ele tá recuperado, tudo. Então, como o Matias já havia citado, o Rodolfo voltando de lesão, a gente espera que ter tudo certo, que ele esteja 100% mesmo para encarar essa equipe do Corinthians. Claro que o torcedor, a gente sabe, o torcedor manda mensagem pra gente, critica muitas vezes o Bolasi, porque é uma esperança muito grande que o torcedor tem nele. A gente sabe do grande atleta que ele é. Muitas vezes talvez foi injustiçado também pela maneira que ele estava jogando, e quem sabe agora seja essa oportunidade nessa reta final de Série A para ele aí, né?
0: E principalmente do jeito que a Chapecoense tá jogando, né, Andrei? Porque eu fiquei imaginando, você imagina o Bolasi no jogo contra o Grêmio. Como o Vitão falou, a força que ele tem, a batida que ele tem, a busca em direção ao gol, que ele é um atleta que busca o gol, a direção ao gol para finalizar. Então, do jeito que a Chapecoense jogou na arena do Grêmio, e ele estando na linha de frente ali, concordo com o Vitão daqui a pouco, com o próprio Túlio Eduardo, dois jogadores fortes, dois jogadores que têm explosão, consegue fazer o arranque do meio de campo para o ataque, né? Além de ter uma bola aérea, pelo menos ele tem combate, né, com os zagueiros, eu acho que a Chapecoense ganha muito com isso. Então a gente dá para perceber que ele está recuperado. Além disso, ele deve estar com a motivação lá em cima, sabe? É um cara alegre, é um cara que ele deve estar se motivando por estar vendo a Chapecoense jogando outro futebol, jogando um futebol consciente, jogando um futebol com... quando a gente fala consciente, é consciência tática, porque não tinha isso na Chapecoense no primeiro semestre. A gente via a cada partida um jogo diferente, jogadores sem saber muito o que fazer, e agora não. A gente está vendo jogadores sabendo o que fazer dentro de campo, fazendo a transição ofensiva e a defensiva, saindo de trás em bloco. Então tudo isso é interessante, até a iniciação da jogada, muitas das vezes, até no próprio do jogo do Grêmio, quando a saída do Anderson com os zagueiros, com os volantes, o Grêmio tentava fazer uma certa pressão e não conseguia. E aí quando você começa a ter treinamentos com um treinador que consegue fazer com que os atletas assimilem aquilo que ele está treinando e executa no jogo, se torna mais fácil. E aí Bolasi vai ter uma grande oportunidade de entrar num time já desta forma, e espero que ele possa estar voltando e voltando bem, porque só quem vai ganhar com isso é a Chapecoense, Andrei.
1: 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Ô, Vitão, o Rodolfo, daqui a pouquinho eu também quero saber a opinião de vocês, porque a questão do Bruno Tubarão ou Matias Brasil, como que tá? O atleta, a gente tinha a expectativa que ele viajasse com um grupo de jogadores pro jogo contra o Grêmio, tinha até a expectativa de, quem sabe, de um retorno. A sua informação que é preocupante, ô Matias Brasil.
2: Ele fez aqueles dois treinamentos, um no CT da Água Amarela e outro na Arena Condá, que foram as reavaliações para ver como é que estava a questão física dele. E não deu muito certo. Ele acabou sentindo o mesmo local da lesão, voltou a sentir a posterior da coxa direita e está novamente entregue ao departamento médico.
1: Cara, é uma situação delicada, né? O Bruno Tubarão aí, a gente estava nessa expectativa, porque é nítido, amanhã a gente vai ter até entrevista coletiva, o Matias daqui a pouquinho vai falar com o Heitor. É que fisicamente o Heitor ainda tá muito abaixo, não sei se é questão até de ritmo de jogo, porque ficava muito tempo que não jogava. É, mas a gente, o Rodolfo não parava de citar fora do ar, e até no ar também falou que o Heitor não aguentava mais no final do jogo na arena, não conseguia mais dar pique, até questões físicas desde o começo do jogo para dar aquela ultrapassagem. É um jogador que não tem a mesma característica que o Bruno Tubarão e até o próprio Everton Souza. Mas o Bruno Tubarão ainda é acima do Everton Souza e do próprio Heitor. É um jogador que faz falta. Quando entrou foi muito bem. É, supriu essa lacuna que a Chapecoense tinha e tinha essa esperança de ter a disposição contra o Grêmio, não tivemos, e bem provavelmente está fora também desse jogo contra o Corinthians, por conta de estar entregue novamente ao departamento médico, Vitão.
3: É uma pena no caso dele, porque eu gostei das atuações dele, vi ele realmente acima do Heitor e do Everton, né? Do mesmo jeito que eu também classificava que o Everton tinha jogado melhor do que o Heitor. O Heitor foi mal no primeiro jogo, né, na estreia, que eu inclusive citei que, né, eu achava que o Everton tinha que começar e, se possível, ele entrar nos minutos finais. Fizeram de maneira contrária, né, e aí o Everton atropelou, né, foi muito melhor do que ele. No jogo seguinte, o Heitor foi titular novamente, eu discordei, mas o Heitor melhorou perante o primeiro jogo. É a maneira do Rafael Lacerda trabalhar, porque ele está fazendo a mesma coisa com o Bruno Matias, só que o Bruno Matias a gente está esperando essa evolução que ele disse, né. Eu penso que essa evolução tem que acontecer nos treinos e gradualmente no jogo. Esse negócio de recuperar o jogador e com isso prejudicar o coletivo, eu não vejo como a melhor opção. E no caso agora do Heitor, do Bruno Tubarão, é uma pena porque ele é superior aos outros dois, né? Do ponto de vista ofensivo, do ponto de vista até da força física com relação às disputas, ele é mais alto. O Everton é um cara também que duela muito, né, nesse aspecto, mas perante o Heitor... Né, o Heitor talvez tenha um pouco mais de controle de bola e domínio do que o Everton, mas o Everton tem mais força, talvez ele tenha mais requisitos que tem o valor maior para a posição, o Everton, com relação a ter um salto, a ter a força, a ter a velocidade maior, né? Alguns aspectos que, por exemplo, a Chapecoense não usa o lateral vindo por dentro, que seria uma vantagem do Heitor perante o Everton. E eu acho que o Bruno Tubarão, até pela carreira dele, por onde ele esteve jogando até mesmo como ponta no início, faz dele uma opção muito boa para Chapecoense, que precisa desse apoio dos laterais, principalmente do lado direito. Chapecoense não é de hoje que o lado direito, né, até hoje ainda, talvez o torcedor sinta saudade. Aqueles que sentiram durante muito tempo saudade do Apodi, depois passaram a sentir saudade do Maílton, né? Porque nenhum desses jogadores ainda conseguiram fazer o que esse lateral fez na passagem, mas o Bruno Tubarão... Ele espera a recuperação dele para que ele possa entregar o que ele tinha entregado, porque ele ainda é o melhor lateral direito da Chapecoense.
1: Falou do Maílton, só para pontuar, que golaço do Maílton ontem com a camisa do Fortaleza, cara.
3: Cara, então...
1: Caneta e limpou de um golaço.
3: Ele Maílton. É um cara que defensivamente, o Maílton tem um histórico às vezes de falhar na linha de 4, de ter umas, né, a marcação não ser das melhores e tal... Mas não tem um outro lateral, né? Série B, tá, gente? Vamos falar bem sincero, né? Jogando na Série B, que consiga ter um impacto nos gols e com relação ao resultado da equipe como ele, né? Com a bola rolando, com bola parada, é impressionante o chute desse rapaz, né? Um rapaz até que se tivesse tido talvez uma melhor formação de base e até mesmo... uma melhor condução da carreira, ele podia, né? Até porque ele chega no São Paulo, tu vê, quando ele tem as oportunidades, ele dar aquela continuidade. Não sei se é uma falta de personalidade ou não, porque quando chega num time desse, às vezes o cara passa a chutar menos, né? Aquele chute que às vezes no outro time ele dava até de pé esquerdo, como a gente viu. Numa equipe maior o cara fica às vezes mais inibido, né? É a diferença do jogador grande do pequeno, mas que ele, por exemplo, hoje na Chapecoense seria uma arma e tanto, né? Mas enfim, a gente agora vai de Heitor aí pelo jeito e esperando que o Bruno Tubarão se recupere e que o Everton possa ter chance.
0: E ele é da base do Palmeiras, né, Vitão? Ele teve...
3: Mas
0: teve...
3: se você pegar, é conturbada a formação dele. É,
0: o... né? E aí ele teve até passagem pelo Santa Cruz, o Marcelão lá.
3: Pois
0: mas
3: é.
0: É um
3: você
0: cara...
3: vê a trajetória dele, a maneira como foi conduzida a carreira dele, né, Rodolfo? Não vou entrar assim, em detalhes, até porque, né, você sabe como é que funcionam essas coisas no futebol. Mas ele é um cara que também não é fácil de lidar, não, né? É. E acaba que, por isso que a carreira dele tem esses altos e baixos, né? E ele não consegue dar esse salto, né, maior na carreira para poder, numa dessa, atingir, né, o famoso andar superior, né, o patamar aí do Bruno Henrique do Flamengo.
1: Outro patamar. Vamos com o recado da audiência, galera que tá participando. 33613130.
3: Vamos lá.
1: Sinta-se à vontade, lembra da pergunta? O dia, quantos pontos a Chapecoense faz na Série A do Campeonato Brasileiro? Diga lá, meu garoto.
4: Boa tarde, amigos do Golaço da Oeste Capital. Se esse técnico continuar insistindo com Garcês, Neto Pessoa, Bolasie, que já tá voltando do departamento médico, a Chape não faz 20 pontos nesse campeonato. É uma vergonha ficar insistindo com esses mortos.
2: É o Celso, a participação, a opinião dele, viu? Aqui estão parabenizando o Clayton da Chape Futsal também, o Moresco mandando um recado para ele, parabenizando o Clayton pelo trabalho desempenhado na Chape Futsal. Boa tarde, é o Pazini do São Cristóvão. A Chape não vai fazer 26 pontos, me coloca no sorteio. Opinião do Pazini. O Daniel Maciel falando sobre a parada aí da data FIFA também. Boa noite, Vitão e Rodolfo. Vocês acham que mesmo estando fora aí praticamente um mês parado, Bolasi, tá falando sobre a capacidade de reação técnica dele e do Garcês, tá pedindo pra vocês fazerem uma comparação e comentarem um pouco, né? Sendo assim, pra fazer uma dupla de ataque com Túlio ou uma trinca, dependendo, é uma boa, né? Pedindo se o Vitão e o Rodolfo concordam com ele aí, quiserem comentar um pouco.
1: E também ele até cita esse também, Vitão, uma pergunta pra ti, se o Marcinho poderia ser deslocado às vezes pra fechar um pouco mais o meio junto com o Giovanni Augusto, ao pino do nosso pedido do nosso ouvinte.
2: Decorra o questionamento do nosso ouvinte, por favor.
3: Não, eu vou falar depois.
2: Decorra.
3: Eu vou depois passar para o Rodolfo, mas assim, para mim é uma diferença que ela chega a ser abrupta, tá? Porque se você comparar agora o Bolasi, se tornou possível ele jogar na Chapecoense porque ele tá naquela reta final da carreira, né? Ele na idade do Garcês, amigo, ele jogava na Premier League, né? Então a comparação nem cabe, só que a gente quer saber do momento. No momento... O Garcês, mediante o Bolasi, é o seguinte: o Bolasi, se tiver ainda meio febril, eu ponho o Garcês no banco e o Bolasi titular com febre. Só pra dar uma comparada pra ti, pra ficar bem claro, tá? Porque não tem comparação, amigo. As pessoas pegam no pé do Bolasi, mas assim, claro, eu entendo o torcedor, mas falta um pouco mais de conhecimento, né? A respeito desse jogador, entender por que será que o Criciúma tá só esperando acabar o ano pra vir babando pegar ele, né? Porque tem clubes interessados nele. É só você pegar a carreira e ver, né? Que clubes estão interessados no Garcês? Times da Série C, né? O Paysandu teve interesse. No caso do Garcês, é time pra jogar na Série A. Tanto que ele é um jogador que dificilmente vai ficar no ano que vem. Colocaram ele na posição errada, né? Ele sempre jogou aberto pelo lado esquerdo, na carreira toda. Quebrando um galho, chegando como segundo atacante na área. E aí chegou aqui, quiseram colocar ele de centroavante. O time tava uma porcaria. E aí colocava a culpa no cara que é o mais caro. Isso é o óbvio do óbvio. Mas a gente precisa separar o joio do trigo. Ele é muito melhor do que o Garcês. Mas eu não jogaria com três atacantes na Chapecoense. Só Bolasi e Túlio Eduardo. A ideia do Marcinho que o amigo trouxe é muito boa. E o Marcinho, inclusive, já foi dito por mim que era o ano passado o cara a substituir o Giovanni Augusto na meia, na ausência. O Dalpozo chegou a utilizar dessa forma. O Marcinho já jogou de meia na própria Chapecoense. É muito diferente do Giovanni Augusto, mas os dois até se entendem na aproximação. A ideia é boa, sim, do Marcinho, até por causa da idade, com o tempo passa e tal, o Marcinho vai perdendo esse arranque, essa velocidade. Ele é um cara habilidoso que pode, sim, se tornar um meia, né? Eu acho até natural que isso aconteça, seria uma ideia assim, interessante. Pode jogar com o Marcinho e Bolasio junto com o Itúlio Eduardo, mas o Marcinho encostando mais o Giovanni Augusto.
0: E aí, Rodolfo? Ô, meu amigo Carlos, obrigado pela pergunta. A questão do Bolasio, ele está muito bem, muito mais à frente na questão técnica. Na questão técnica são os movimentos do jogo, é a movimentação sem bola, é a consciência tática que o atleta desempenha dentro de campo. Então, quando você fala na parte técnica, o Garcês, ele, o Bolasio é titular absoluto, né, na frente do Garcês, com certeza. Agora, o que tem segurado ali o Garcês hoje, eu vejo que é a parte física na frente de todos os outros que estão ali. A gente vê que os estreantes estão abaixo, né, na parte física. E o Bolasio, ele tem uma situação diferente. Ele tem uma força, uma explosão que eu vejo diferente dos outros. Se a gente parar para ver, o Bolasio, ele tem 36 anos, né, enquanto os outros são muito mais jovens. Mas quem é que dá uma arrancada do meio para o ataque, da linha de meio para o ataque com mais explosão, é o próprio Bolasier. E outra, ele tem um poder de definição melhor. Então, quando você pega um atleta que tem a qualidade técnica, mas está com um grupo e um time que não tem uma equipe, não sabe o que vai fazer dentro de campo, é muito difícil, porque aí você, como o Vitão falou, ele foi sacrificado na posição errada, tem que voltar o tempo todo, descia lá no escanteio para combater, e aí é difícil. O Giovanni Augusto mesmo, ele não estava se destacando quando estava no primeiro semestre, como ele está agora. Por quê? Porque agora ele está de lado de atletas que têm uma qualidade técnica, ele está do lado do Camilo, ele está do lado do Iago, ele está abastecendo atletas que conseguem fazer com que a bola ela permaneça no com o seu time e, além disso, consegue chegar ao gol finalizando. Então, é totalmente diferente. Então, a minha expectativa é que o Bolasio possa voltar e o time mantenha essa qualidade, essa evolução dentro de campo, porque aí sim, o torcedor da Chapecoense, e eu não quero estar enganado, ele vai ver um Bolasio totalmente diferente, podendo ter força para finalizar e força para fazer aquilo que ele mais sabe. Como o Vitão falou, ele, quando começou a carreira, na sua juventude, estava jogando a Premier League. Ninguém joga a Premier League por acaso. É pela qualidade que ele desempenha. E ele não esqueceu. Qualidade técnica não se esquece. Agora, a parte física, ele pode até sofrer um pouco logo nesse início, mas voltará rapidamente, porque ele já tem essa memória muscular e essa memória do que foi o seu passado. Por isso que hoje ele pode entrar como titular, até com febre, como disse meu amigo Vitor Hugo.
1: rapaz. Vamos falar um pouco mais agora de Copa do Brasil, também Série A do Campeonato Brasileiro, porque hoje tem os jogos de volta da competição, iniciando hoje, né, os jogos de volta com o Clássico Mineiro, rapaz, Atlético Mineiro e Cruzeiro. Ontem a gente falou até no nosso golaço sobre a situação do Caio Jorge, Matheus frisou, que foi usado até pela tentativa do pessoal do Atlético Mineiro, a tentativa do homicídio do Caio Jorge, ele que ganhou a punição de um jogo, mas foi revertida em apenas advertência, tá? Ele tá liberado para esse confronto, era a principal dúvida do lado da equipe do Cruzeiro, e claro, né, além da questão do Caio Jorge, tinha outra grande dúvida também do técnico Arthur Jorge para esse confronto, a questão do Wesley e o Matheus Henrique, ele tá ainda nessa principal dúvida. O provável time da equipe do Cruzeiro com Otávio, Fagner, Fabrício, Bruno, Jonathan Jesus e Vidalba, Lucas Romero, Gerson e Matheus Pereira, Arroio, Wesley ou Matheus Henrique, e agora sim Caio Jorge é liberado para esse confronto. O provável time do Atlético Mineiro também com duas dúvidas, tá? O zagueiro Juan, que cumpriu o protocolo de concussão por conta dessa falta cometida pelo Caio Jorge no jogo de ida, ele já está à disposição do técnico Eduardo Domingues. Não se sabe se ele vai mandar o atleta a campo, tem que ver um pouco antes da partida como vai estar a condição do Juan. E a principal dúvida também é o no gol, tá? O goleiro, o Everson, ele sentiu uma entorse, um trauma no pé esquerdo, ficou fora do duelo contra a equipe do Vitória e pode ser baixa na partida de hoje. O Gabriel Delfim está cotado entre estar entre os titulares dessa equipe do Atlético Mineiro. Na lateral direita, Alan Franco, a grande dúvida então na zaga também, Juan ou jovem garoto Vitão, Vitor Hugo e Renan Lodi, Castanho, Maicon e Fred, o meio de campo, e o ataque com Bernard, Coelho e Cacierra, a equipe do técnico Eduardo Domingues. Tudo em aberto, né, Vitão? 1-1 jogo de ida lá no Mineirão, jogo de volta agora na Arena MRV. Beleza, é a casa do Atlético Mineiro, mas não vai tendo boa sorte também nessa sua casa, em clássicos, em duelos importantes. Acho que tá tudo meio aberto esse confronto também logo mais.
3: Eu vejo que assim, até a questão da diferença, né, pro Cruzeiro e o costume maior do Atlético jogar no seu gramado, tem uma ligeira vantagem que pode fazer diferença naqueles primeiros minutos, né, que é aquela fase de adaptação e ambientação dos jogadores em campo. Então, quem se utilizava muito dessa estratégia era o Atlético Paranaense, na época em que só tinha ele o campo sintético, né? Os times sofriam jogando lá porque nos primeiros minutos era estratégico, né? Eles vinham pra cima apertar ou pra forçar aquele erro. Com adaptação ainda com kick, velocidade da bola, né? O principal é o kick da bola, né? O pisar ali do atleta, a freada que o atleta dá, tudo isso muda um pouco. E no caso do Cruzeiro e do Atlético, o Atlético tem essa ligeira vantagem, porém, eu vejo que é um equilíbrio muito grande entre as equipes, né? Muito grande mesmo. É um jogo até que tem uma cara aí de jogo que vá para uma decisão por pênalti, né? Eu vou te falar que eu até tô contando com isso, que eu ia fazer uma live que tava marcada para ser às 11 da noite. Eu passei para as 11h30 porque é bem capaz que choque aí com o horário se for pros pênaltis, né? Já contando com essa possibilidade. É um jogão, né? A vantagem da gente dessa fase da Copa do Brasil, e principalmente agora o jogo de volta, né? O famoso jogo 2, que é o mata, né? O que era mata-mata, agora é o mata. É igual o filme do Mad Max, o antigo. Entra dois, sai um, amigo. Não tem conversa. Entra dois, sai um. E aí, dessa vez, eu vejo o Cruzeiro com uma equipe melhor, mas o Atlético tem essa questão do estádio, do torcedor. Por isso que pra esse jogo eu vejo um jogo com muita cara de empate.
1: Diga lá, Rodolfo, quero saber a tua opinião também. Grande, cara, essa Copa do Brasil tá legal, esse meio de semana vai ser legal demais por conta desses duelos aí. É muito melhor o mata, né? O jogo de volta é sensacional. Rodolfo, tem favorito na tua opinião? Tá achando quem passa, hein, Rodolfo? Tu que é meu profeta, rapaz.
0: Rapaz, eu vou te falar. Primeiro eu quero comentar. O Atlético Mineiro querer acusar de tentativa de homicídio o Caio Jorge, Andrei. Eu vou te falar. O Júnior Baiano tinha que ser prisão perpétua, então. Porque a cada partida o Júnior Baiano dá...
1: O Fagner!
0: E o Dinho do Grêmio? Que o carrinho era acima do joelho, meu amigo.
3: Pensando... Vou falar um negócio pra ti. Cara, eu acho que isso aí, se fosse, por exemplo, né? Uhum. Jogou o Atlético Mineiro, aconteceu isso num jogo contra o Mirassol. Será que eles fariam isso?
0: Não, claro que não.
3: Tá.
0: Isso aí é porque o Caio Jorge irrita muito ele com aqueles gols e assim vai. É a rivalidade, né? Mas passou do ponto você fazer isso, porque o próprio atleta, ele... Mesmo que não tenha sido uma intenção, ele pediu desculpa. E quando você pede desculpa, você quebra qualquer orgulho, qualquer rivalidade, pensa no ser humano. E o atleta não pensou no ser humano, que foi uma jogada. Então, daqui a pouco, esse próprio zagueiro Wallace faz uma jogada muito pior do que fez o Caio Jorge. O que é que vai acontecer? Eles vão fazer o quê? E aí, enfim, é um caso que extrapola, né, as leis, extrapola a realidade. Mas voltando ao clássico, vai ser um clássico que, além disso, né, que vai trazer essa rivalidade que aconteceu durante esse acontecimento, dentro de campo, como o Vitão falou, é um jogo muito parelho. Às vezes a pressão dentro de casa, ela é pior, né, para quem é o mandante, porque quando você muitas vezes faz o resultado em casa, dentro de casa você tem que ir atrás, mas foi um empate, mas mesmo assim vai ter que buscar a vitória. O Atlético Mineiro não é bobo, principalmente você pegando as últimas classificações do Atlético Mineiro. Ele consegue a sua classificação faltando alguns minutos, outras no último segundo, né? Isso a gente viu contra o Juventude, a gente viu contra o Ceará, a gente viu contra o Vitória não. A gente viu na classificação sul-americana. Então são ingredientes contra o Red Bull, né? Então são ingredientes para esse grande jogo, né, do futebol brasileiro, um clássico local de Minas Gerais. Então o que a gente espera é que possa ter um jogo assim como o Grenal, um jogo que possa deixar de lado as brigas, possam ser jogadores maduros, ter a disputa assim na bola, ter realmente a personalidade de encarar o adversário, mas que fique só nisso aí, que possa ter um grande jogo. E hoje vai ser um daqueles jogos que a gente vai assistir e vai estar gostando de ver, Andrei, porque sempre que é uma rivalidade, sempre é melhor, porque qualquer disputa de lateral, qualquer tiro de meta, qualquer bola na área, É algo diferente de um jogo normal.
1: De um narrador gaúcho. É demais, né, torcedor. Vai ser um grande jogo com toda certeza. 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Vamos fechando, indo para o nosso último intervalo aqui na 93.3, só com uma informação importante de última hora, tá? Porque o Gonzalo Plata, jogador que foi recebido por festa pelos torcedores do Dinamo, foi recebido com festa pelo pessoal do Dinamo de Moscou. O Flamengo que vendeu ele na semana passada por cerca de 60 milhões de reais, reprovou nos exames médicos, tá? O Flamengo, inclusive, soltou uma nota oficial, atleta que retorna para o Rio de Janeiro e vai ser reintegrado ao elenco do rubro-negro. Até na nota o Flamengo deixa entender, assim, o jogador estava atuando no Campeonato Brasileiro com a camisa do Flamengo, jogou a Copa do Mundo e agora foi reprovado. Mas essa é a informação, não passou nos exames médicos, retorna para a equipe do Mengão. Vamos fazer o seguinte, vamos para o nosso intervalo, na volta vamos falar de Bruno Pacheco, falar justamente um pouco mais sobre o Flamengo, Série A do Campeonato Brasileiro, Série B e a SAF da Inter de Limeira, rapaz. Tudo isso e muito mais, destaque no nosso Golaço.

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0: 93.3, 18 minutos faltando para 7 horas da noite. Vamos juntos para falar bastante de futebol. Daqui a pouquinho a gente vai citar essa situação do Flamengo. Tem SAF do Ronaldo e do Roberto Carlos, rapaz. É, rapaz do céu. Série A, Série B do Campeonato Brasileiro, 16 graus. É a temperatura em Chapecó. 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Ô, Matias, vamos de cara falar de... Ah, não, vamos repetir que tem uma informação.
1: Tem uma informação. O Eliandro tá pedindo pra nós aqui o serviço de jogo, André, pra gente atualizar os valores dos ingressos pra Chapecoense Inter. Eliandro, presta atenção então, Piazito. A partida acontece dia 12 de setembro, às 17 horas, tá? Ele colocou ali dia 13, dia 12, irmão.
0: Sábado, né?
1: Sábado, aham. Uhum. Valores dos ingressos, então. Presta atenção, Eliandro. Arquibancada descoberta geral, 250. A meia entrada, 125. Cadeiras descobertas, R$300. A meia entrada, 150. Cadeiras cobertas laterais, 350. A meia entrada, 175. E para a torcida visitante, né, caso você não seja aqui da região, né, quiser acompanhar aí o Internacional, arquibancada descoberta geral, 250. A meia entrada, 125. As vendas no site, Leandro, a partir do sábado, dia 5, no tickets.chapecoense.com. E as bilheterias, a partir do sábado, dia 5, das 9 horas da manhã às 18 horas, domingo, dia 6, das 10 da manhã às 5 horas da tarde, e segunda a sexta-feira, das 9 da manhã às 18 horas, beleza?
0: Tá aí, abração especial, então, pro Leandro. Tem uma informação importante também de trânsito aí, Matias Brasil.
1: Trânsito lento no contorno, sentido a BRF, bairro Santo Antônio, acidente, está parado ali a situação, então... Vamos dar só uma olhadinha pra ver se o Corpo de Bombeiros tem alguma atualização, se passa alguma atualização pra gente, mas quem manda a mensagem aqui no momento é o Márcio.
0: Eu acho que ele tá falando que o trânsito tá lento, mas tá perigoso pra acidente.
1: Ah, né? Entendi. Tá parando então. Sim. Então você que tá transitando entre a BRF pro bairro Santo Antônio, no contorno aí, então, vá com calma que o trânsito tá bem lento, tá formando filas aí.
0: Só para informar também a questão do trânsito, porque pela parte da manhã até ao longo, dentro do Sonho Café News, o Matheus, o Ori e a Júlia informaram sobre a questão do semáforo, tá, da Atílio Fontana em Chapecó, que estava começando a ser testado hoje, foi colocado, né, à disposição e estava dando muitos problemas, o trânsito ficou muito lento, então ele voltou a operar no modo intermitente, à medida que foi anunciada por volta das 9 horas da manhã dessa terça-feira, e também vai ser reinstalada, então a rotatória provisória, que vai permanecer no local até a conclusão das obras do elevado. Para você que faz sentido, então, aí a Tiro Fontana, bem próximo a Uno Chapecó, então a rotatória vai ser novamente instalada e o semáforo que foi colocado na Tiro Fontana volta a estar operando naquele modo intermitente. Então, teve muita confusão pela parte da manhã, o trânsito ficou muito lento. O pessoal vai esperar a conclusão justamente para que contribuam para reduzir o fluxo e concentrado aí na Tiro Fontana, essa informação que chega para a gente pela parte da manhã. Um abraço, é isso, Rodolfo?
2: Ah, eu tava lá em Coronel Freitas hoje.
0: Foi fazer o quê?
2: Hoje, fui lá visitar lá.
0: Foi na sauna do Ronei ou
2: não? Não, até o amigo que eu tava lá com ele é amigo do Ronei de infância, né? Oh, é o Éter Júnior, quer deixar um abraço para ele, cara. Fui lá conversar, tomei aquele café antes e o Éter ele deixou lá.
3: Só vai pelo café. Eu tenho pra mim que o Rodolfo só vai pelo café. Acho que ele pergunta antes: tem café? Não, tem? Não tem?
0: A alegria do cara. Teve duas alegrias, principalmente quando o pessoal chegou na arena no domingo. Uma foi o Rodolfo quando viu o café à vontade. Só tinha café, não precisava pagar, só pegar.
3: Era
0: café.
3: Open bar de café.
0: Era open bar de café. E o Matias com um banquete que tinha tanto na zona mista embaixo, cara, quanto banquete na cabine.
2: Foi os 10 cachorro quente daqueles. Foi os 10 cachorro quente. Ele falou, não, é um cachorro quente americano.
0: Para, sai daí, cara. Tem hambúrguer, pastel, tudo de graça. Quando... lá na Arena Liberada. Não. Esse cara, quando veio aquilo lá, por Deus.
3: Mas tu não levou embora? Não fez uma marmita? Não levou embora?
0: Levou tudo e não conseguia comer de noite daí na janta e tanta coisa. E o cara com café, não sei quanto que ele tomou de café.
2: Cara, é bom demais café. É necessário
1: essa difamação aí.
3: E ó, tu viu que a voz dele dá até uma brochada, né? Ele tá investindo tanto. aí na injeção, homem. O pessoal da imprensa ali de Porto Alegre já tava acostumado, pegava um, outro devagarzinho, aí o Rodolfo ficou conversando, de repente a gente olha
4: ele
3: lá pra...
4: Ele pedacinho, ele dobrou a camisa.
3: Exato, nós olhamos pra lá, ele tava com 5, 2 numa mão, 3 na outra, e ele comendo, cara.
4: Esse é o... Repete, por favor, a sonoplastia, como é que é o barulho dele comendo?
1: Olha aí. Eu abraçava o Rodolfo. É um ruminante, né? Eu abraçava o Rodolfo, chegava nos caras, meu comendo, esse aqui é o goleiro da Batalha Zafito, fala com ele enquanto eu como.
2: Aí então.
3: Volta pro
2: abraço. 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Obrigado pelo atendimento, Héctor, um grande abraço, né? Voltarei mais vezes e desejo a todos vocês aí um ótimo mês de setembro. E só pra finalizar a questão do Matias, o engraçado que eu achei foi que ele falou assim: pá, esse cachorro quente é um cachorro quente americano e tal. Como se ele tivesse ido pra NBA, pra ML, que né? Que ele foi lá e comeu lá no intervalo. Mas
1: você não sabe se não.
4: Era o mini cachorro. Eu te entendo, viu, Matias? Quero te defender, eu te entendo. Eu também comeria uma meia dúzia, viu?
3: Era aquele mini cachorro quente com a salsicha diferente mesmo.
2: Com queijo.
3: Molho, queijo.
1: Não, era um negócio bom, mas tinha uma coisa que ninguém notou.
4: Era um quitute.
1: Não era.
4: Era uma mordida só.
3: Exato. Era um quitute, mas só que daí tu comeu 25.
4: Peraí, era menorzinho, não era, Matias?
1: Era pequenininho,
4: Tu colocava a salsicha inteira na boca?
2: Não. Aí deixa eu mudar de assunto. Aí de noite a gente chega no quarto e faz um pedido, viu, Vitão? Aquele x-tudo, cara. X-bagual. E aí ele disse, eu quero o x-bagual.
4: Ele comeu pra caramba ele lá, pediu. Levou a marmita e
2: pediu. Aí ele pediu,
4: Escuta.
2: Aí quando ele sai do banheiro, que ele entra no quarto, ele vê o cheiro do sanduíche, ele diz, esse cheiro tá me enjoando. E aí acaba não comendo, né? E aí comeu só eu e o Andrei. E aí foi dormir. Mas trouxe pra Chapecó. Dois dias depois ele comeu o sanduíche.
1: Eu gostaria de fazer uma observação sobre essa questão do lanche lá na Arena do Grêmio. Porque não era questão de ser ou não ser lanche. Se alguém tivesse oferecendo uma briga de graça lá, né? Porque era de graça, né? Então, um abraço aos amigos do Grêmio.
4: 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Matias, o Bruno Pacheco é desfalque da Chapecoense no próximo domingo, é isso?
1: Bruno Pacheco, lateral esquerdo da Chapecoense, tomou o terceiro cartão amarelo na partida contra o Grêmio, né, e fica fora aí do jogo contra a equipe do Corinthians. Em contrapartida, o Camilo, que cumpriu suspensão devido ao terceiro cartão amarelo e também não poderia jogar devido a questões contratuais, retorna, fica à disposição. Então, se tudo correr bem nessa semana, 100% bem, o Camilo retorna agora, o Bolasie retorna para a partida, mas não vai contar com o Bruno Pacheco, porém o Fernando está à disposição e o Mancha pode ser o suplente do Fernando na partida.
3: É, tá aí então, né? O Fernando que vai ganhar essa oportunidade. Entrou bem também no último jogo da equipe da Chapecoense, a gente sabe, questão física também do Fernando de retornar, porque era uma sequência muito forte de jogos, mas acho que não vamos ter uma queda técnica nessa partida com a entrada do Fernando, né, Vitão?
4: Não, com certeza. O Fernando tem valências diferentes ali do Bruno Pacheco, mas é um cara... Eu gosto dos dois de maneira diferente, né? Cada um tem, digamos, as suas especialidades, mas o Fernando não vai deixar a desejar, mesmo se fosse o contrário. A questão é que a Chapecoense perde aquela possibilidade de ter os dois juntos ao mesmo tempo, né? Então, eu acho que isso acaba complicando, né, para uma questão até pensando no segundo tempo, alguma estratégia de jogo, né? Tá precisando fechar mais o lado esquerdo, por exemplo, é uma alternativa que teria o Lacerda, né? Do mesmo jeito que com o Bruno Tubarão e até mesmo a utilização, talvez, em algum momento pode acontecer, como já aconteceu do Heitor junto com o Everton, né? Já aconteceu jogadores laterais juntos pelo lado direito também na Chapecoense. Mas o Bruno Tubarão jogou já junto com o Everton, né? Não junto com o Heitor. Então a gente tem que esperar para ver qual vai ser a estratégia, mas o Fernando e o Bruno Pacheco, a lateral esquerda da Chapecoense, está muito bem servida.
3: Só uma informação agora de última hora, porque acabou de chegar justamente o adversário da Chapecoense. O Corinthians não conseguiu cumprir o prazo previsto para o pagamento da parcela atrasada no CNRD, na Câmara Nacional de Resolução de Disputas, conforme prometido pelo próprio clube em manifestação protocolada no dia 16 de junho junto à CBF. O Cuiabá, que é o principal credor do Corinthians no processo, se posicionou nessa terça-feira pedindo a manutenção do transfer ban, aplicação de multa, bloqueio e passe e repasse de receitas ou premiação que o clube paulista tem a receber da CBF, tá? Então, essa informação agora, lembrando que essa dívida do Corinthians é de cerca de 17 milhões de reais com o Cuiabá
0: pela compra do volante Ranieri em janeiro de 2024. A diretoria do Corinthians que informou que segue sem recursos financeiros para arcar com parcelas do plano de pagamento e que não possui um prazo para resolver essa questão. Então, informação de momento, próximo adversário da Chapecoense. Lembrando que tem uma dívida de 246 milhões de reais o Corinthians no primeiro semestre desse ano. Então essa é a dívida da equipe do Palmeiras, do Corinthians, melhor dizendo, desculpa, nessa situação.
1: Tá indo? No dia do aniversário do Corinthians, 116 anos, o cara cair no SPC, velho, não é fácil.
3: Tinha uns que falavam, eu vou botar teu nome no SPC.
0: Será que o homem caiu ontem no aniversário dele ou não?
1: 100% no SPC? Zanetti, né? Provavelmente.
3: É um belo presente, né? Chegou uma mensagem, né? É bom que o pessoal mande carta, pombo correio, né? Que passa um avião na porta, assim, o escrito, né? Faixa. Teu nome tá no SPC. É. Todos os tipos de comunicação existem, né? Se o cara mora perto do mar, do rio, que chegue por mandando uma garrafa. Olha, realmente, uma notícia horrível, hein, cara? É uma notícia horrível, hein?
1: No dia do aniversário do clube, velho.
0: 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Ontem tivemos o encerramento da 25ª rodada do Brasileirão da Série A com a vitória do Coritiba. Coxa, rapaz, jogando fora de casa lá no Pará. 3-2, vitória da equipe do Coritiba. O Zé Welison abriu o placar, mas contra. O Zé Welison, que é do Remo, marcou contra, abriu o placar para a equipe do Coritiba. O Remo conseguiu empatar com o Zé Ricardo e virar com o Iago Pikachu. Mas o Fabinho, melhor dizendo, aos 30 minutos do segundo tempo, empatou pro Coritiba. E no momento que o Remo tava indo pra cima, tava pressionando, tava buscando o terceiro gol, contra-golpe, um belo toque do Sebas Gomes, né? E o gol da lei que não falha no futebol brasileiro, não comemorou. Pedro Rocha deu números finais ao confronto, Rodolfo. Impressionante. É uma temporada muito boa da equipe do Coritiba, do técnico Fernando Seabra. E o Remo me pareceu ontem, assim, o Vitão também quero chamar pra conversa, me pareceu muito a Chape, sabe? Não, tá fazendo bons jogos, tá aí, mas não vem a vitória, cara. Tá difícil, cara.
3: Diga lá, Vitão. Tu quer uma coincidência?
0: Diga.
3: 32 finalizações do Remo.
0: Ah, olha aí.
3: É, cara. Brincadeira, Rodolfo?
0: Meu Deus.
3: Não foi céu. Nem combinado a gente aqui. As mesmas 32 finalizações da Chapecoense, cara. Que negócio impressionante, então,
0: no,
3: né?
0: O próximo jogo do Chapecoense não finaliza 32. Quem finaliza 32 vezes não vence o jogo. Já
3: chegou,
0: tá
3: na 31, amigo? Sei lá.
1: O limite
3: é... Pula pra 33,
1: o pode não. O limite não. É 31.
3: O limite é 31. Descobrimos que o limite não, é 31. Não, se tu não ganhar o jogo até 30, amigo...
0: Tchau.
3: Que esqueça. Loucura, né, cara? 7 chutes no alvo dos 32.
0: E aí, a Chape teve quanto no jogo?
3: 9.
0: Ah, tá. Aí tem uma
3: não, então, e o Remo 32, fez, né? E o Remo fez 2 gols, então, né?
1: Possivelmente...
3: Só que o pênalti teve que fazer num rebote, hein? Porque o primeiro...

0: jogo que tem a menos mediante o Remo, fica a 6 pontos do Remo. Aquela meta que a gente colocou, que é a mais plausível, de sair da lanterna...
1: É possível, sim.
0: É possível.
1: Muito possível, inclusive, com até vendo do azar que tem o Remo também. E até a questão do Pedro Rocha. O Pedro Rocha faz o gol, não comemora tudo, né, o Rodolfo? Também ele deve muito ao Remo, porque o Pedro não estava conseguindo desempenhar um bom futebol há muito tempo. Consegue ressurgir no passado no Remo, aí ele opta por não ficar na equipe do Pará, vem pro Coritiba e tá passando outra grande temporada o Pedro Rocha.
2: Tá recuperando, né, o bom futebol dele, que ficou um tempo aí meio apagado. E é um grande atleta, né, tem uma explosão. E a questão da finalização, né, André? Quando você vê o atleta no final da partida, era 46 minutos do segundo tempo ali mais ou menos, né, você tem uma jogada num contra-ataque e chega nos pés dele. Quando ele chega cara a cara, ele tem a tranquilidade de tirar. Até eu acho que o Marcelo, o Rangel, eu acho que ele estava tentando, pensou que ele ia bater cruzado, porque o movimento do corpo dele é meio que estava indo para um lado e tenta voltar, e aí ele deu do lado dele, e aí ele faz o gesto para cima, agradece a Deus. Mas com certeza o torcedor do Remo tem saudade dele, né? Queria que tivesse permanecido, mas ele acabou indo para o Coritiba, e o Coritiba foi muito assertivo nas contratações, né, principalmente dele, que está fazendo os gols importantes. E esse é aquele jogo que jamais esquece, né? É um 3-2 que fica na memória do torcedor, vira o ano, passa outro ano e vê esse jogo, que é uma virada que deixa hoje, né, o Coritiba, Andrei, na sétima colocação com 37 pontos, ou seja, ele está já faltando aí 13 rodadas, ele está quase fazendo a pontuação da permanência na Série B, né? Que creio que era o primeiro objetivo, é chegar aos 44 pontos, mais ou menos, para você permanecer já, mas ele vai alçar voos maiores, porque quem vai dizer para o torcedor do Coritiba que ele não pode sonhar com a pré-Libertadores, que é o Bahia hoje em quinto colocado, com 3 pontos na frente? Então, o torcedor, quando você chega num patamar desse, que você conquista, né, e traz essa expectativa para o torcedor, e ainda mais que o seu maior rival, ele está com 45 pontos em terceiro lugar, cara, eles vão cobrar do Coritiba que ele possa conquistar e chegar próximo, né, da Libertadores. Mas é um excelente trabalho, mais uma vez, tanto do Coritiba quanto do Atlético Paranaense, Andrei.
1: Só para a gente passar a Série B do Campeonato Brasileiro, tem jogo hoje, tá? Ontem a gente teve esse empate do Fortaleza com o Operário 1-1, a gente falou do gol do Maílton, empate importante para a equipe do Fortaleza, que sobe na tabela de classificação. O Operário também encosta ali no G6 da competição, e hoje tem o Juventude, tá? O Juventude pode abrir 4 pontos de vantagem pro segundo colocado, que é o Vila Nova, tá? O Criciúma, que perdeu esse posto de segundo colocado, porque o Vila venceu o Ceará no último domingo. Londrina e Juventude, que se enfrentam hoje às 19h30. 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Informação de utilidade pública, Matias.
3: Boa noite, eu perdi a minha carteira com todos os documentos próximo à Unimed, a Policlínica Santo Antônio. Se possível divulgar, alguém que encontrou, é o Lucas Lacerda, telefone 99900-0676. Perdeu então ali próximo à Unimed, a Policlínica Santo Antônio, a carteira com todos os documentos, em nome de Lucas Lacerda, 99900-0676, o telefone do Lucas, se caso alguém encontrou, e dá uma mão pra esse amigo.
1: Tá, então, questão do Lucas aí, pode também encaminhar e mandar seu recado aqui no 3361-3130, que a gente faz o repasse. 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Amanhã a gente volta às 5 horas da tarde pra falar de quem passou de Atlético Mineiro e Cruzeiro, que se enfrentam hoje logo mais, projetar os demais jogos da Copa do Brasil, mais informações da Chapecoense de futebol e, claro, os 3 tempos do golaço dentro do Sonho Café News amanhã cedo, a partir de 7h30 da manhã. Você acompanha todos os detalhes aqui junto conosco. Um forte abraço, ótima noite de terça-feira, e a gente volta amanhã na quarta. Forte abraço, até amanhã!
4: Hoje tá pago. 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
3: Cheguei! Arroba oi, sou Ana Miller por aqui. Então vem comigo fechar o dia com muita fé. Vem comigo fechar essa quinta-feira, dia 20 de novembro de 2025, meu povo! E já vai puxando a cadeira da alma, porque o Pode Crer tá oficialmente no ar! E a gente tá junto aqui na Oeste Capital FM, a FM da galera, nessa horinha que é tipo um oásis em meia correria do nosso dia. Foi uma loucura essa quinta, né? Foi, eu sei, mas aqui tem conversa boa, tem música que abraça, tem aquele clima de fim de dia que só a Rádio Raiz sabe fazer, só a Oeste Capital sabe fazer. Então bora lá que hoje... hoje eu quero falar com você, você mesmo aí que vive no modo turbo, sabe como é que é, né? Modo turbo, bem pegado, bem puxado. Mas eu sei que você tá precisando desesperadamente de um modo avião, né? Desligar, aquele momento de respirar, silenciar, de ouvir Deus falar sem notificação nenhuma, sem nada interrompendo, né? Pois é, gente. Então tenta aí ouvir o Espírito Santo agora, né? Fecha essas 38 abas que estão abertas aí na sua internet da alma. Não tem milagre que aguente daí, né? Fecha aí todos esses pensamentos, todos esses questionamentos e foca um pouquinho aqui só no Pode Crer. Bora! Bora junto desacelerar? Porque tem resposta que só chega quando a gente para, quando a gente escuta Deus falar com a gente. E agora, pra alguém aí finalmente desligar o Wi-Fi da alma, vem uma sequência de músicas daquelas que aterrizam a paz na sua casa, aterrizam a paz na sua mente. Bora de som? Bora começar o nosso Pode Crer!

0: Senhoras e senhores, Ed Mota.
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2: Gente linda, obrigado pela sua sintonia até aqui. Vocês são demais mesmo, né? De verdade, dona mesmo. Eu amo estar com a audiência da Oeste Capital no fim de tarde. E a gente vai pro intervalo rapidinho agora. Coisa de respirar e voltar, sabe? Porque depois tem o nosso momento da meditação. Aquela pausa gostosa pra alma que muda até o clima do dia, né? Então não sai daí não. Em dois minutinhos, três, quatro, por aí, eu tô de volta.
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21: Voltei, minha gente! Esse aqui é o Pode Crer, o programa de música gospel, aquele que embala sua noite, levanta seu ânimo e dá aquele abraço na alma aqui na sua Oeste Capital, pra toda a região Oeste de Santa Catarina e a você que nos acompanha também em qualquer cantinho do mundo. Se você chegou agora, já fica o convite de segunda a sexta, das 19 às 20, a gente tá sempre aqui juntinho, vivendo fé do jeito real, leve, cheio de vida, com uma hora de programa gospel pra você aqui na Oeste Capital. Olha só, até rimou, né? E agora? Ah, agora segura o coração, porque vem aí uma música daquelas. Aumenta o volume, que até dentro dos seus ossos vai entrar a fé agora. Bora ouvir?

E chegou o nosso momento de meditação, gente querida. Hoje a gente vai falar sobre aproveitar o tempo. Pois é, nesse instante eu convido você a fechar os seus olhos por um segundo, só por um instante, e respirar com intenção, sabe? A Bíblia nos lembra pra gente remir o tempo porque os dias são maus. Tá escrito lá em Efésios 5:16. Cada minuto, gente, que Deus nos dá tem um valor. Não é só um tempo para gastar, sabe? Mas é tempo para investir. Você pensou já nisso? Que o tempo a gente não gasta, a gente investe naquilo que realmente compensa, aquilo que realmente vai render para nós? A vida avança tão rápido, as manhãs viram tarde, os anos passam num piscar de olhos, mas Deus nos entrega esses momentos para sermos sábios, para escolhermos bem, para fazer o bem, para amar e para crescer. E sei que há distrações, que há ocupações, que há preocupações na nossa vida, mas hoje eu te convido a usar esse presente, esse tempo, esse agora, esse minuto, para que possamos juntos, sabe, remir esse tempo com oração, com serviço, com compaixão, com a presença de Deus nas nossas vidas. E que quando você voltar para sua rotina, você leve consigo a certeza de que nada desse tempo foi desperdiçado. Deus está aí, Deus está trabalhando, e cada segundo pode ter propósito na sua vida. Pense nisso. Ocupe muito bem o seu tempo. Esse foi o nosso momento de meditação do dia.

0: Gente linda, obrigado pela sua sintonia até aqui. Vocês são demais mesmo, né? De verdade, dona mesmo. Eu amo estar com a audiência da Oeste Capital no fim de tarde. E a gente vai pro intervalo rapidinho agora. Coisa de respirar e voltar, sabe? Porque depois tem o nosso momento da meditação. Aquela pausa gostosa pra alma que muda até o clima do dia, né? Então não sai daí, não. Em 2 minutinhos, 3, 4, por aí, eu tô de volta.
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gente! Esse aqui é o Pode Crer, o programa de música gospel, aquele que embala sua noite, levanta seu ânimo e dá aquele abraço na alma aqui na Sul Oeste Capital, pra toda a região Oeste de Santa Catarina e a você que nos acompanha também em qualquer cantinho do mundo. Se você chegou agora, já fica o convite de segunda a sexta, das 19 às 20, a gente tá sempre aqui juntinho, vivendo fé do jeito real, leve, cheio de vida, com uma hora de programa gospel pra você aqui na Oeste Capital. Olha só, até rimou, né? E agora? Agora segura o coração, porque vem aí uma música daquelas. Aumenta o volume, que até dentro dos seus ossos vai entrar a fé agora. Bora ouvir?

chegou a hora do tchau, chegou a hora de a gente finalizar o programa de hoje. Pois é, é assim, minha gente, a gente fecha mais um Pode Crer, mas eu quero agradecer muito. Obrigada pela sua companhia, pela tua sintonia, por dividir essa horinha gostosa aqui comigo na Oeste Capital. E lembra, hein, de segunda a sexta, das 19 às 20, eu tô sempre aqui com o Pode Crer, firme e forte, te esperando pra viver fé, música e esperança juntos. Agora eu vou deixando o estúdio, porque na sequência, quem chega com tudo é a turma do Chapéu no Brasil Rodeio, o Adonis, Miguel e o Vini, com aquele clima bom que só eles sabem fazer. Fica aí na programação que só melhora, hein? Beijo grande e pode crer que amanhã tem mais.

0: 20h01.
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1: É diferente demais pra moçada, pra você que tá quase ligado com a gente. Brasil Rodeio, 1 milhão de peão.
0: Brasil, a sede do maior rodeio do planeta.

0: Noite, boiadeira!
1: Boa noite, voz padrão, a boiadeira chegou, bora de moda.
0: A boiadeira chegou ou a boiadeira?
1: Boiadeira chegou. Bora lá, voz padrão, então, de moda boa, aquela alegria, aquele clima que a gente ama, então vem junto com a gente, manda o seu alô no 3361-3130, voz padrão.
0: É o zap da galera do rodeio.
2: Eu quero pegar ela, consegui dormir.
0: E como é que foi o dia hoje, boiadeiro? Como é que foi o dia?
1: Bom demais da conta. Prova, trabalho, trabalho, limpeza de casa. Guarda-roupa do Barretão.
0: Guardou tudo já?
1: Quase.
0: Verdade, tá mentindo. Tá mentindo. Vai começar a festa!

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1: 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Pra se poder um milhão de filmes. Ei, vai mandando o zap 336-3130. Tá fazendo, o que tá fazendo? Tá contando pra nós aí, boiadeiro.
2: Um super abração lá pro Antônio Poça, voz padrão, está aí ligadinho na programação. Um abração lá pra linha Batistello, manda aí seu alô no 3361-3130, voz padrão.
1: Manda. Será que dá pra tomar uma já ou não?
2: Bah, acho que bora, né?
1: E a boiadeira meteu uma pinga ontem noite mesmo, hein? Pra curar a ressaca do Barretão, já meteu uma dose.
2: Só uma
1: bananinha lá. Eita! Pra dar problema.

0: 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Galera, vai chegando no zap, vai mandando um recado aí!
1: Um super abração lá pro Matheus, do 6 Bank, voz padrão, está aí, coladinho, um abração pra toda a família, muito obrigado pela sua audiência!
0: Valeu, valeu, Matheus, obrigado pela companhia, tá tudo certo, vem aí mais uma edição do Agro Verão, parceria com o CC e

0: não sei mais.
1: É moda, moda bruta. 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

0: Segunda Piel. Daqui a pouquinho tem mais música, já já tem. Cantor Zé Carlos, não tem TNT. Tá bom? 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
1: Um super abração lá pro Jackson Matheus, nosso padrão está aí nos levando na carona, mas não sei pra que lado ele tá indo, pelo GPS ali, manda ele virar pra esquerda, não vira pra esquerda não, faça uma quadra a mais, vira aí pra direita.

0: 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Bora pra galera que tá juntinho com a gente.
1: Um super abração lá pra Camila Leite, voz padrão, que era aqui de Chapecó, morava na linha Água Amarela e agora atualmente está morando em Sinopes, Mato Grosso, ouvindo nós pela rádio online. Beijão, muito obrigado pela sua audiência. Deixe o seu recado no 3361-3130.
0: 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Ouça no Spotify, usa no YouTube, cantor Zé Carlos. Também siga lá na rede social. É hora de música e ele tá por aqui. Vai lá, sorte DJ. A moda do cantor Zé Carlos, que tá juntinho com a gente aí. Deixa eu ver se vai pegar aqui, que o pessoal não pegou a moda aí. Aí sim, daqui a pouquinho vamos ver. Vamos lá. Mas que barbaridade. Daqui a pouquinho vamos colocar pra galera aí, tá bom? Beleza? Povo que tá com o rádio ligado aí com a gente, obrigado pela sintonia. Ajeita lá, Gigi. O bicho pegou, faz parte, não tem problema não, tá bom?
1: Um super abração lá pra Juliana do bairro Refap, o Vaspadão está aí coladinha com a gente. A Evelyn está aí ligadinha com a gente, um super abração pra Evelyn, pra... Meu Deus, fugiu o nome do menino. Bom, enfim, um beijão pra essa família linda, maravilhosa. Até mais, manda aí seu alô no 3361-3130, voz padrão.
0: É show de música pra galera que tá aí juntinho com a gente. É Brasil Rodeio, 1 milhão de peão. Pra moçada que tá junto. Acho que agora sim, agora vai pegar lá, né, meu parceiro? Vai pegar lá, pega lá, segura, corta a moda. O pessoal tá mexendo no computador aqui. Não avisaram nós que aquele computador não tá rodando. Vamos ver, vai lá, sorte. Agora sim, vai lá!

0: tem TNT, não tem blá blá blá. Lá no YouTube, no Spotify, pra você tem música nova também com o cantor Dani Mar, pra você curtindo o cantor Zé Carlos, siga na rede social.
1: Zé Carlos chega, todos cantam sem parar.
0: É diferente demais. Galera que tá juntinho com a gente aí, é obrigado pela sintonia.
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0: 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Tá tudo restabelecido aí, galera. O pessoal deu uma mexidinha no sistema. Me deixou quase fora do ar aqui. Mas que bárbaro. Né, boiadeira? Vai lá quem tá participando. Acelera.
4: Marcos do bairro Passo dos Fortes está aí coladinho com a gente. A Adriana lá do São Cristóvão. E um super abração lá pro Val Moro, Gabriel, a Evelyn, a Agatha. Beijão, tudo de bom. Manda o seu alô no 3361-3130. O Voz Padrão não colabora.
0: Eu pego no pé da boiadeira. Quer ver? Dá um soniquito, ele esquece. Assim ela vai quebrando o gelo, né? 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
0: 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Persista no quadro, tirando o chapéu pra Deus, porque sem ele nada sustenta. 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
4: Um super beijão lá pra Vanessa Lourenço Nunes, lá do Cristo Rei. Muito obrigado pela sua audiência. Mande aí seu alô no 3361-3130, voz padrão.
0: É hora do show!

0: verdade. Vamos ver aqui, ó. Alô, Joaquim tá por aqui. Joaquim, tudo bem? Boa noite.
1: Tudo, mais padrão. Quer colocar um
0: garço
1: aí?
0: Meta então na paleta aí, meta aí.
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0: Aí, e Lourenço tem um verso também,
1: né? Você, Lourenço Augusto. 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
0: Meu Deus!

0: E aí o trem é batido diferente, né? O trem é batido diferente. Fala aí, o que que aconteceu, Joaquim?
1: Nós estávamos se falando aqui um pouquinho, aconteceu um negócio,
0: o que
1: então
0: que...
1: Lorenzo vai falar e eu.
0: Então...
1: Abacaxi pegou preço, essa daí vai pro Juninho.
0: Eita, e você, Lorenzo? Hã? Como é que é? Esqueceu. Esqueceu do que ia falar?
2: Tá igual, mãe.
1: Liga aqui, mas pra Dan.
0: Tá ligado. Aí liguei, vai, agora liguei.
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0: Tá bom, vamos lá. 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
2: Vamos lá, vamos tocando o rodeio. Eita, mudando, tem propaganda eleitoral agora, atrapalha mais um pouco, mas vamos lá. 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
3: Um super abração lá pro Marcelo, o Paulo Padilha também trabalhando e ouvindo a programação.
2: Bom.
3: Um super abração lá pro Volney e a Neuza, também estão aí coladinho lá, queimando uma carninha, que a pouco a gente encosta por lá, né?
2: O aniversário do Vinão foi ontem, hoje vai pagar o churrasco. Abraço pro Vinão, hein? Sucesso, muita saúde, que Deus abençoe, ilumine seus caminhos e um pouquinho mais de juízo agora com 25 anos. Passou dos 24 aí, sem muita turbulência, segundo informações que me repassaram.
3: Desacelera.
2: Desembria, meu parceiro. Desembria.
3: E um super beijão lá também pra dona Thelma, o seu Darcy e o Matheus. Beijão pra sua família maravilhosa.
2: Obrigado, obrigado, galera. 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

0: aqui? Todo mundo? Vamos assim, ó. Um galo.
1: 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Vamos acelerar que estamos em cima da pinta.
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5: Um famoso escritor estava em sua sala de estudo, pegou a caneta e começou a escrever. No ano passado, precisei fazer uma cirurgia para a retirada da vesícula biliar. Tive que ficar de cama por um bom tempo. Neste mesmo ano, cheguei à idade de 60 anos e tive que renunciar ao meu trabalho favorito. Havia permanecido 30 anos naquele editorial. No mesmo ano, experimentei a dor pela morte de meu pai. E meu filho fracassou em seu exame médico porque teve um acidente de automóvel e ficou hospitalizado por vários dias. A destruição do carro foi outra perda. Ao final escreveu, foi um ano muito ruim. Quando a esposa do escritor entrou na sala, o encontrou triste em meio aos seus pensamentos. Por trás dele, leu o que estava escrito no papel. Saiu da sala em silêncio e voltou com outro papel que colocou ao lado do papel do seu marido. Quando o escritor viu o papel, encontrou escrito o seguinte: no ano passado, finalmente me desfiz de minha vesícula biliar, depois de passar anos com dor. Completei 60 anos com boa saúde e me retirei do meu trabalho. Agora posso utilizar meu tempo para escrever com maior paz e tranquilidade. No mesmo ano, meu pai, com idade de 95 anos, sem depender de nada e sem nenhuma condição crítica, conheceu o seu Criador. No mesmo ano, Deus abençoou o meu filho com uma nova oportunidade de vida. Meu carro foi destruído, mas meu filho ficou vivo sem nenhuma sequela. Ao final, ela escreveu, esse ano foi uma grande bênção. Eram os mesmos acontecimentos, mas com pontos de vista diferentes. Se refletirmos bem, temos inúmeras razões para ser gratos a Deus. Não é a felicidade que nos torna gratos, mas sim a gratidão que nos faz felizes. Sempre há algo para agradecer. Você escolhe como escrever a sua história. Pense nisso. 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